0: A expressão Jolly, o grupo de Katemi Sede, ficou na terceira posição. Na segunda posição ficou Jolly de Chitata. E o primeiro lugar foi para o grupo Jolly de Malabwe. Para a dança de Mafue, o grupo de Nyamitsatsi ficou em terceiro lugar. E o de Malabwe em segundo e na primeira edição. E na primeira posição ficou o grupo Mafue, primeiro de maio. O governador de Tete, Domingos Viola, garantiu que o governo vai continuar a incentivar e a mobilizar parceiros para garantir a realização de mais eventos temáticos.
1: Vamos continuar a promover festivais desta natureza. Vamos continuar a promover festivais temáticos. Temáticos em função das nossas potencialidades. Hoje, estando em Moatize, estamos a destacar o carvão que é explorado aqui. O dinheiro que aqui atribuímos aos grupos vencedores é resultante da exploração do carvão. Então, este festival podemos atribuí-lo como o Festival do Carvão de Moatize. É ou não é? Então, esse é o Festival do Carvão de Moatize porque o valor que aqui foi entregue é resultante desta atividade.
0: Os vencedores da primeira edição do Festival Cultural Sambuatu receberam como prémio os valores monetários disponibilizados pela Vulcan Moçambique, a patrocinadora do evento, que variam de 15 mil a 50 mil meticais. Na atualidade internacional, o ministro dos Negócios Estrangeiros iraniano avisou este domingo aos Estados Unidos da América que Teherã tem controle absoluto sobre o Estreito de Hormuz nos próximos 30 dias de negociações e exigiu que o governo americano pressione Israel a retirar-se do Líbano. Segundo avança a Europa Press, Abbas Araghchi fez estas declarações à chegada ao Iraque, no meio de novos confrontos com os Estados Unidos, envolvendo ataques aéreos, após um acordo entre o Líbano e Israel, que foi rejeitado pelo grupo xiita Hezbollah. O acordo assinado na sexta-feira entre o Líbano e Israel, no entanto, apenas menciona uma retirada gradual, condicionada à verificação do desarmamento do Hezbollah, algo que o grupo armado não tem intenção de fazer, entendendo ser uma manobra israelita para deixar o país indefeso. Fechamos com a previsão do tempo. Hoje, as cidades de Tete e Maputo vão atingir os 31 graus Celsius de temperatura máxima, seguidas por Pemba e Xai-Xai com 30 graus, Beira e Nampula, 29. Para a cidade de Quelimane, prevê-se uma máxima de 28 graus Celsius, Vilanculo, 27, Nhambane e Chimoio, 25 graus, e para a cidade de Lixinga, é esperada uma máxima de 24 graus Celsius. Apresentamos as notícias a esta hora, as próximas às 3 horas.

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3: Caro amigo que está na nossa companhia, queremos agradecer-lhe pelo gesto que nos enche de alegria e, acima de tudo, motivação para continuarmos a fazer o nosso melhor, sempre que nos dirigirmos a si. Estamos juntos e a música será o nosso prato predileto para os próximos minutos. Esperamos que goste.

Recordamos nada mais, nada menos do que a voz de Laura Branigan, que cantou sobre o amor, a vida e o poder do amor na vida de cada um de nós. O amor nos relacionamentos, o amor na amizade, o amor como característica de um ser humano, onde quer que esteja. The Power of Love. E agora vamos fazer uma viagem até Angola para ouvirmos cantar Yola Semedo. Consta que Yola Semedo é uma das artistas mais premiadas do seu país.

Está na companhia da Antena Nacional da Rádio Moçambique. Estamos a transmitir a nossa emissão a partir dos nossos estúdios em Maputo.

Foi momento musical na sua antena nacional, pelas vozes sonantes de Isabel Novella, de Moçambique, e Grace Évora, de Cabo Verde, respectivamente. Bom dia, esperamos que esteja confortável com a nossa companhia.

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Agora vamos ouvir cantar os Cool and Gang. Recuamos no tempo para mantermos atualizada a sua memória.

Depois de nos deliciarmos ao som da banda Cara Metade do Brasil, vamos continuar na terra do samba, mas para ouvirmos cantar uma moçambicana, Idálvia Baúde. Por via desta cantora, a música Roia Roia, da autoria de Mingas, e reinterpretada pela Idálvia, integra uma das telenovelas brasileiras. Porém, nesta madrugada, Idálvia Baúde vai cantar a música Te Quero Mucho.

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1: Boa noite, estimado ouvinte. Bem-vindo às notícias apresentadas por Vítor Rufino. Arranca hoje a fase das audições públicas para debater as contribuições recebidas durante as auscultações realizadas no âmbito do Diálogo Nacional Inclusivo. Este domingo, o presidente da Comissão Técnica para o Diálogo Nacional Inclusivo, Edson Makwakwa, disse em conferência de imprensa que a nova fase vai servir para a partilha de todas as questões fundamentais e concretas para o alcance dos objetivos do processo.
2: Perspectiva-se uma mudança do sistema que iria refundar o Estado, criar uma nova república. Há quem pense na mudança de um sistema presidencial para um sistema parlamentar. Há quem pense na mudança de um sistema de eleição proporcional baseado em listas partidárias para um sistema de eleição individual. O segundo cenário, onde iriam ser mantidas questões consideradas como boas do atual sistema político e jurídico. O terceiro cenário, que seria o de alterações pontuais, mantendo o atual sistema político.
1: Segundo Edson Makwakwa, as audições públicas vão decorrer no território nacional e na diáspora. A falta de recursos financeiros impossibilita os serviços provinciais dos combatentes de transformarem as antigas bases da luta de libertação nacional em locais de atração turística na província de Tete. O diretor daqueles serviços disse que, apesar deste constrangimento, o projeto ainda existe. Segundo Marcelino Cefani, enquanto se aguarda pelo melhor momento para a implementação das iniciativas, algo pode ser feito usando os recursos locais.
3: O que nós podemos fazer agora é fazer limpezas com recursos locais, mas o projeto inicial era mesmo construção ou reconstrução, sem destruir ou reconstruindo aquilo que foi, mas colocando lá também infraestruturas que possam atrair o público a ir para ali, e lá teríamos os guias que iriam explicar, olha, isto aqui era a residência do comandante, ali era o refeitório, ali era o centro de saúde dos combatentes, tudo isto aqui. Isso teria de ser reconstruído, mas para essa reconstrução é necessário que haja um recurso.
1: Diretor dos Serviços Provinciais dos Combatentes em Tete, falando da exiguidade de recursos financeiros que impossibilita a sua instituição em transformar as antigas bases da luta de libertação nacional em locais turísticos. A chefe do Conselho Executivo Provincial de Gaza insta os governos distritais a tomarem as artes e cultura como veículo de promoção das potencialidades turísticas e económicas locais. Margarida Mapanzenchong lançou o repto durante a realização este sábado da terceira edição do Festival de Carnes e Arroz, que juntou mais de 30 mil pessoas idas de vários pontos da província de Gaza e não só. A governadora de Gaza diz que a realização deste tipo de eventos, que expõe as potencialidades locais a vários níveis, é um veículo fundamental para a atração dos investidores.
4: Coincidência desta terceira edição do arroz e da carne com a primeira conferência de investimento do distrito de Xongwen é uma monte para demonstrar aquilo que o distrito de Xongwen tem como potencialidade, e é uma forma de atrair estes tais investimentos para o distrito de Xongwen.
1: Governadora de Gaza, Margarida Mapanzenchong. Já são conhecidos os vencedores da primeira edição do Festival Cultural Sambuatu, evento realizado este sábado na cidade de Moatiza, em Tete. Sambuatu, que em português significa Nossos Hábitos e Tradições, é um concurso de dança tradicional e que teve nesta primeira edição a participação de 15 grupos de Njoli e Mafui. Para a expressão Njoli, o grupo de Katemi Sede ficou na terceira posição, na segunda posição ficou Njoli de Chitata e o primeiro lugar foi para o grupo Njoli de Malabwe. Para a dança de Mafui, o grupo de Nyamitsatsi ficou em terceiro lugar e o de Malabwe em segundo e na primeira edição. E na primeira posição ficou o grupo Mafui, primeiro de maio. O governador de Tete, Domingos Viola, garantiu que o governo vai continuar a incentivar e a mobilizar parceiros para garantir a realização de mais eventos temáticos.
5: Vamos continuar a promover festivais desta natureza. Vamos continuar a promover festivais temáticos. Temáticos em função das nossas potencialidades. Hoje, estando em Moatize, estamos a destacar o carvão que é explorado aqui. O dinheiro que aqui atribuímos aos grupos vencedores é resultante da exploração do carvão. Então, este festival podemos atribuí-lo como o Festival do Carvão de Moatize. É ou não é? Então, esse é o Festival do Carvão de Moatize porque o valor que aqui foi entregue é resultante desta atividade.
1: Os vencedores da primeira edição do Festival Cultural Sambuatu receberam como prémio os valores monetários disponibilizados pela Vulcan Moçambique, a patrocinadora do evento, que variam de 15 mil a 50 mil meticais. Na atualidade internacional, o ministro dos Negócios Estrangeiros iraniano avisou este domingo aos Estados Unidos da América que Teherã tem controle absoluto sobre o Estreito de Hormuz nos próximos 30 dias de negociações e exigiu que o governo americano pressione Israel a retirar-se do Líbano. Segundo avança a Europa Press, Abbas Araghchi fez estas declarações à chegada ao Iraque, no meio de novos confrontos com os Estados Unidos, envolvendo ataques aéreos, após um acordo entre o Líbano e Israel, que foi rejeitado pelo grupo xiita Hezbollah. O acordo assinado na sexta-feira entre o Líbano e Israel, no entanto, apenas menciona uma retirada gradual, condicionada à verificação do desarmamento do Hezbollah, algo que o grupo armado não tem intenção de fazer, entendendo ser uma manobra israelita para deixar o país indefeso. Fechamos com a previsão do tempo. Hoje, as cidades de Tete e Maputo vão atingir os 31 graus Celsius de temperatura máxima, seguidas por Pemba e Xai-Xai com 30 graus, Beira e Nampula, 29. Para a cidade de Quelimane, prevê-se uma máxima de 28 graus Celsius, Vilanculo, 27, Inhambane e Chimoio, 25 graus, e para a cidade de Lixinga, é esperada uma máxima de 24 graus Celsius. Apresentamos as notícias a esta hora, as próximas às 4 horas.

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3: Bem, posto isto e na esperança de que está conosco, isto é, estamos juntos, temos mais uma proposta que pode ouvir a matéria nela contida.

0: Boa noite, caros ouvintes. Bem-vindos a mais um Clássicos ao Domingo, na companhia de Álvaro Carmo Vaz.
1: Boa noite, Rosa. Boa noite, ouvintes.
0: Johannes Brahms foi um dos maiores compositores de romantismo que dominou o século XIX. Nascido em 1833, em Hamburgo, na Alemanha, e faleceu em 1897. O seu pai trabalhava como músico, tocando contrabaixo e trompa. A família era muito pobre e, ainda criança, Brahms teve de tocar em music halls para contribuir para a subsistência da família.
1: Robert Schumann, que além de grande compositor, era também um crítico musical muito influente, ficou tão positivamente impressionado com as primeiras composições do jovem Brahms que se tornou um seu campeão e divulgador. Brahms conheceu um jovem violinista húngaro, Eduard Remeni, que lhe deu a conhecer a música da Hungria e cigana, influenciando o estilo de Brahms e levando-o a compor as célebres danças húngaras, 21 no total. Vamos ouvir as danças húngaras números 5 a 10 pela Filarmónica de Viena, com o maestro Cláudio Abado.

0: Brahms faleceu em Viena em 1897. O outro compositor que trazemos para a audição esta noite é Franz Liszt, que foi um crítico feroz de Brahms por considerá-lo musicalmente conservador. Liszt teve uma vida agitada. Nasceu no Reino da Hungria, no tempo do Império Austro-Húngaro, e o seu pai estava ao serviço do príncipe Esterházy, um músico amador que mantinha uma pequena orquestra ao seu serviço. Ainda criança, Liszt revelou-se como um prodígio musical, impressionando vivamente os seus primeiros tutores Karl Czerny e Antonio Salieri.
1: Para facilitar o desenvolvimento musical da criança, a família mudou-se para Paris. Ainda jovem, Liszt exibiu-se em turnês em França e Inglaterra. Mas o súbito falecimento do pai obrigou-o a dar lições de piano para sustentar a família. Tornou-se amigo de Chopin e, ao assistir a um concerto de Paganini, decidiu também tornar-se um virtuoso, mas do piano. Exibiu-se em concertos por toda a Europa, levando as audiências, particularmente a feminina, ao delírio quase histérico, gerando a designação de listomania. Deixou de dar concertos aos 35 anos, no auge da fama, mudou-se para Weimar e concentrou-se na composição, na organização de festivais de música e na divulgação de outros compositores, como Berlioz e Wagner. A morte dos filhos foi um duro golpe e Liszt retirou-se para um convento, mas foi convencido a regressar a Weimar. A sua saúde foi-se deteriorando e ele faleceu. Para concluir a parte musical do nosso programa de hoje, ouçamos a versão que Liszt orquestrou da sua célebre Rapsódia Húngara número 2, inicialmente composta para piano. A interpretação é da Filarmónica de Berlim, dirigida por Herbert von Karajan.

Assim, chegamos ao fim deste Clássicos ao Domingo. Estiveram consigo na apresentação Álvaro Carmo Vaz e Rosa Maciel. Na sonorização e montagem, Leonardo Matimele. E na produção, Álvaro Carmo Vaz. Boa noite.

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1: 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Ora bem, voltamos a transmitir música. Da terra da Mutiana Orera, chega-nos a voz de Deltino Guerreiro. Caramba.

Ouvimos cantar Deltino Guerreiro e Michael Bolton, de Moçambique e da América, respectivamente, verdadeiros génios da interpretação musical. Ambos cantaram sobre o amor. Amar e se deixar amar são atos que se complementam, dizem especialistas. Vamos aderir, apesar de, segundo os músicos, ser um percurso que obriga o coração a saber tolerar os vários momentos desse amor.

0: Moçambique, Angola e Cabo Verde foram os países pelos quais passamos para desfilarmos a classe vocal de Tamires Moyane, Gerilson Israel e Cabo Verde Show. E lá se vai o tempo. 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
1: Bom dia, bem-vindo às notícias apresentadas por Vítor Rufino. Arranca hoje a fase das audições públicas para debater as contribuições recebidas durante as auscultações realizadas no âmbito do Diálogo Nacional Inclusivo. Este domingo, o presidente da Comissão Técnica para o Diálogo Nacional Inclusivo, Edson Makwakwa, disse em conferência de imprensa que a nova fase vai servir para a partilha de todas as questões fundamentais e concretas para o alcance dos objetivos do processo.
2: Perspectiva-se uma mudança do sistema que iria refundar o Estado, criar uma nova república. Há quem pense na mudança de um sistema presidencial para um sistema parlamentar. Há quem pense na mudança de um sistema de eleição proporcional baseado em listas partidárias para um sistema de eleição individual. O segundo cenário, onde iriam ser mantidas questões consideradas como boas do atual sistema político e jurídico. O terceiro cenário, que seria o de alterações pontuais, mantendo o atual sistema político.
1: Segundo Edson Makwakwa, as audições públicas vão decorrer no território nacional e na diáspora. A falta de recursos financeiros impossibilita os serviços provinciais dos combatentes de transformarem as antigas bases da luta de libertação nacional em locais de atração turística na província de Tete. O diretor daqueles serviços disse que, apesar deste constrangimento, o projeto ainda existe. Segundo Marcelino Cefani, enquanto se aguarda pelo melhor momento para a implementação das iniciativas, algo pode ser feito usando os recursos locais.
3: O que nós podemos fazer agora é fazer limpezas com recursos locais, mas o projeto inicial era mesmo construção ou reconstrução, sem destruir ou reconstruindo aquilo que foi, mas colocando lá também infraestruturas que possam atrair o público a ir para ali, e lá teríamos os guias que iriam explicar, olha, isto aqui era a residência do comandante, ali era o refeitório, ali era o centro de saúde dos combatentes, tudo isto aqui. Isto teria de ser reconstruído, mas para essa reconstrução é necessário que haja um recurso.
1: Diretor dos Serviços Provinciais dos Combatentes, em Tete, falando da exiguidade de recursos financeiros que impossibilita a sua instituição em transformar as antigas bases da luta de libertação nacional em locais turísticos. A chefe do Conselho Executivo Provincial de Gaza insta os governos distritais a tomarem as artes e cultura como veículo de promoção das potencialidades turísticas e económicas locais. Margarida Mapanzen Chongo lançou o repto durante a realização este sábado da terceira edição do Festival de Carnes e Arroz, que juntou mais de 30 mil pessoas idas de vários pontos da província de Gaza e não só. A governadora de Gaza diz que a realização deste tipo de eventos, que expõe as potencialidades locais a vários níveis, é um veículo fundamental para a atração dos investidores.
4: Coincidência desta terceira edição do arroz e da carne com a primeira conferência de investimento do distrito de Xongwen é uma mão para demonstrar aquilo que o distrito de Xongwen tem como potencialidade, e é uma forma de atrair estes tais investimentos para o distrito de Xongwen.
1: Governadora de Gaza, Margarida Mapanzen Chongo. Já são conhecidos os vencedores da primeira edição do Festival Cultural Sambuatu, evento realizado este sábado na cidade de Moatiza, em Tete. Sambuatu, que em português significa nossos hábitos e tradições, é um concurso de dança tradicional e que teve nesta primeira edição a participação de 15 grupos de Njoli e Mafui. Para a expressão Njoli, o grupo de Katemi Sede ficou na terceira posição, na segunda posição ficou Njoli de Chitata e o primeiro lugar foi para o grupo Njoli de Malabwe. Para a dança de Mafui, o grupo de Nyamitsatsi ficou em terceiro lugar e o de Malabwe em segundo e na primeira edição. E na primeira posição ficou o grupo Mafui 1º de Maio. O governador de Tete, Domingos Viola, garantiu que o governo vai continuar a incentivar e a mobilizar parceiros para garantir a realização de mais eventos temáticos.
5: Vamos continuar a promover festivais desta natureza. Vamos continuar a promover festivais temáticos. Temáticos em função das nossas potencialidades. Hoje, estando em Moatize, estamos a destacar o carvão que é explorado aqui. O dinheiro que aqui atribuímos aos grupos vencedores é resultante da exploração do carvão. Então, este festival podemos atribuí-lo como o Festival do Carvão de Moatize. É ou não é? Então, esse é o Festival do Carvão de Moatize, porque o valor que aqui foi entregue é resultante desta atividade.
1: Os vencedores da primeira edição do Festival Cultural Sambuatu receberam como prémio os valores monetários disponibilizados pela Vulcan Moçambique, a patrocinadora do evento, que variam de 15 mil a 50 mil meticais. Na atualidade internacional, o ministro dos Negócios Estrangeiros iraniano avisou este domingo aos Estados Unidos da América que Teherã tem controle absoluto sobre o Estreito de Hormuz nos próximos 30 dias de negociações e exigiu que o governo americano pressione Israel a retirar-se do Líbano. Segundo avança a Europa Press, Abbas Araghchi fez estas declarações à chegada ao Iraque, no meio de novos confrontos com os Estados Unidos, envolvendo ataques aéreos, após um acordo entre o Líbano e Israel, que foi rejeitado pelo grupo xiita Hezbollah. O acordo assinado na sexta-feira entre o Líbano e Israel, no entanto, apenas menciona uma retirada gradual, condicionada à verificação do desarmamento do Hezbollah, algo que o grupo armado não tem intenção de fazer, entendendo ser uma manobra israelita para deixar o país indefeso. Fechamos com a previsão do tempo. Hoje, as cidades de Tete e Maputo vão atingir os 31 graus Celsius de temperatura máxima, seguidas por Pemba e Xai-Xai com 30 graus, Beira e Nampula, 29. Para a cidade de Quelimane, prevê-se uma máxima de 28 graus Celsius, Vilanculo, 27, Nhambane e Chimoio, 25 graus, e para a cidade de Lixinga, é esperada uma máxima de 24 graus Celsius. Apresentamos as notícias a esta hora, as próximas às 5 horas.

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2: Renovamos os votos de que tenha uma boa escuta. Já agora, vamos escutar ou ouvir a voz de Dimas. Dimas tornou-se popular nos meandros musicais com a música de sua autoria intitulada Chocholosa. Infelizmente, Dimas já não está entre nós os vivos.

Recordar é viver. E a viagem pelo tempo fizemos-la com Zig, filho de Bob Marley. Estamos na nossa última hora de companhia nesta madrugada de segunda-feira. Fazemos votos de que tenha um bom início de semana. A segunda-feira não deve constituir para nenhum de nós como um dia de preguiça, como vulgarmente se tem dito. Pelo contrário, deve ser o dia para arrumar a casa, colocar as agendas do dia e da semana em pleno, que vão garantir uma planificação perfeita a nível familiar e profissional. Então, vamos!

Ângela Bonomar é natural da província de Niassa. Caro amigo, deve igualmente priorizar o repouso como um dos condimentos para restaurar o seu estado físico e emocional, fator determinante para garantir saúde e evitar o stress e a fadiga. Porém, agradecemos por saber fazer a melhor gestão entre o repouso e manter-se igualmente na nossa companhia. Porém, se não for o seu caso, desperte e prepare-se. O relógio conta para a frente.

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1: 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Estimado ouvinte, bom dia. Esta é a Rádio Moçambique, emissora provincial de Zambézia, que transmite os seus trabalhos dos estúdios em Kalimani na frequência média de 1179 colociclos por segundo e no comprimento da onda média de 250 metros. Amigo ouvinte, pode sintonizar-nos na frequência de 97.8, caso esteja na cidade de Kalimani, 91.6 Mocuba, 90.0 Marumbala, 88.1 Gurue, 89.2 Melange, 98.7 Alto Moloco e 88.5 em Exende. Até às 0:10 lhe faremos companhia com a nossa programação e com quatro línguas de forma alternada. Convido-lhe a fazer a escuta das notícias quando forem sensivelmente 5 horas. Votos de uma ótima semana e um dia abençoado para si, amigo 20. 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
2: Bom dia, bem-vindo às notícias apresentadas por Vítor Rufino. O presidente da República, Daniel Chapo, realiza a partir desta segunda-feira até quinta-feira uma visita de trabalho à província de Cabo Delgado, no âmbito da continuidade da iniciativa de governação com o povo. Em Cabo Delgado, Daniel Chapo vai manter contacto com a população, as autoridades locais e os diferentes segmentos da sociedade. Uma nota da Presidência da República indica que o chefe do Estado vai deslocar-se à cidade de Pemba e aos distritos de Montepuez e Meluco, onde vai orientar comícios, dirigir sessões extraordinárias com os órgãos de governação provincial e distrital. A Comissão Técnica para o Diálogo Nacional Inclusivo perspectiva mudanças no sistema eleitoral, na organização da República e na configuração do Estado, na sequência das contribuições recebidas durante a fase de auscultações. Entre as mudanças propostas constam a total desvinculação partidária da Comissão Nacional de Eleições, introdução da votação eletrónica, bem como a substituição do atual sistema de listas. São informações prestadas este domingo pelo presidente da Comissão Técnica para o Diálogo Nacional Inclusivo, Edson Makwakwa, destacando que as contribuições foram sistematizadas em três linhas de reforma.
3: Perspectiva-se uma mudança do sistema que iria refundar o Estado, criar uma nova república. Há quem pense na mudança de um sistema presidencial para um sistema parlamentar. Há quem pense na mudança de um sistema de eleição proporcional baseado em listas partidárias para um sistema de eleição individual. O segundo cenário, onde iriam ser mantidas questões consideradas como boas do atual sistema político e jurídico. O terceiro cenário, que seria o de alterações pontuais, mantendo o atual sistema político.
2: Edson Makwakwa falava em conferência de imprensa que serviu para anunciar o arranque esta segunda-feira da fase das audições públicas para debater as contribuições recebidas durante as auscultações realizadas no âmbito do Diálogo Nacional Inclusivo. O cônsul de Moçambique em Joanesburg condena a violência xenófoba e a intimidação contra estrangeiros na África do Sul. A informação chega-nos por intermédio do correspondente da Rádio Moçambique, na África do Sul, Eduardo Figurão.
4: A condenação foi feita este domingo em Joanesburgo durante um culto da Igreja Assembleia de Deus Pentecostal, que assinalou os 51 anos da independência de Moçambique. Guilherme Tamel sublinhou que a violência não resolve os problemas sociais e pediu união entre os povos africanos.
5: A intimidação, a vandalização de bens, as agressões físicas e a violência contra as pessoas em razão da sua nacionalidade ou origem nunca poderão constituir solução para os desafios de qualquer sociedade.
4: Sobre o 25 de junho, o cônsul de Moçambique em Joanesburgo destacou que a independência marcou uma nova etapa na história do país. O culto que assinalou os 51 anos da independência de Moçambique ficou marcado por cânticos e orações de bênção para toda a nação. Rádio Moçambique, Eduardo Figurão, em Joanesburgo.
2: A Procuradoria-Geral da República realiza esta segunda-feira em Maputo o quarto seminário sobre cibercriminalidade, sob o lema por uma ação firme contra a burla e fraude eletrônica, investigação, cooperação e responsabilização. O evento é dirigido a magistrados do Ministério Público e Judiciais, investigadores do CERNIC, representantes de entidades reguladoras, instituições de crédito e sociedades financeiras, empresas de telecomunicações e carteira móvel, organizações da sociedade civil, instituições de ensino superior, estudantes universitários, bem como especialistas nacionais e estrangeiros em matéria de prevenção e combate a burlas e fraudes eletrônicas. O seminário visa reforçar a capacidade do Ministério Público e dos demais intervenientes na detecção, prevenção, investigação e repressão das burlas e fraudes eletrônicas, com especial enfoque na articulação interinstitucional e cooperação internacional. Na atualidade internacional, o governo da Tanzânia anuncia a suspensão temporária e com efeitos imediatos de todas as reuniões públicas de partidos políticos. Jornalista Monteiro Bonifácio, em Dar es Salaam, na Tanzânia.
6: A medida visa combater ameaças de desordem pública e manifestações ilegais, supostamente coordenadas por alguns indivíduos por meio de redes sociais. O ministro dos Assuntos Internos, Petrobas Katambi, disse que está interrompida toda a emissão de autorizações para comícios políticos públicos para que as forças de segurança lidem com ameaças que possam comprometer a paz e a estabilidade do país. O ministro Katambi também determinou o encerramento de alguns locais de entretenimento que apresentam indícios de ações capazes de perturbar a ordem pública, essencialmente em áreas como Masaki e Oyster Bay, em Dar es Salaam, bem como em outros locais identificados, tidos como pontos de preocupação em termos de segurança. De Dar es Salaam para a Rádio Moçambique, Monteiro Bonifácio.
2: Fechamos com a previsão do tempo. Esta segunda-feira, as cidades de Tete e Maputo vão atingir os 31 graus centígrados de temperatura máxima, seguidas por Pemba e Xai-Xai com 30 graus, Beira e Nampula, 29. Para a cidade de Kalimani, prevê-se uma máxima de 28 graus Celsius, Vilanculo, 27, Inhambane e Chimoio, 25 graus, e para a cidade de Lixinga, é esperada uma máxima de 24 graus centígrados. Apresentamos as notícias a esta hora, as próximas às 6 horas, inseridas no Jornal da Manhã.

0: Bom dia, bom dia. Moçambique, seja bem-vindo a mais uma edição do Jornal da Manhã, o espaço que o mantém informado sobre os principais acontecimentos do país e do mundo. Confira já a seguir os destaques desta edição. Presidente da República, Daniel Chapo, inicia hoje uma visita de trabalho de 4 dias à província de Cabo Delgado. Já começam a mostrar sinais animadores os projetos financiados pelo Fundo de Desenvolvimento Económico Local na província de Sofala. Na província de Tete persistem casos de mortes resultantes do conflito homem-fauna-bravia no Parque Nacional de Mágoa. É perto de 56 mil habitantes do distrito de Maua, na província de Niassa, não têm acesso à água potável. Na atualidade internacional, o número de mortos após terremotos que atingiram a Venezuela na última quarta-feira subiu para 1.450, segundo novo balanço divulgado este domingo pelas autoridades. A parte dos assuntos que vão marcar esta edição do Jornal da Manhã, de segunda-feira, 29 de junho de 2026, e que conta com Sidónio Pires na sonorização, Vitor África nas notícias, Ernesto Chauk na edição e apresentação. Desejamos-lhe uma excelente escuta. Fique conosco e acompanhe o detalhe as notícias que fazem manchete no país e no mundo. E seguem as notícias apresentadas por Vitor África. Bom dia.
1: Bom dia. O presidente da República, Daniel Chapo, inicia hoje uma visita de trabalho de 4 dias à província de Cabo Delgado, no âmbito da iniciativa de governação com o povo. Em Cabo Delgado, o chefe de Estado deverá deslocar-se à cidade de Pemba e aos distritos de Montepuez e Meluco, onde vai orientar comícios e dirigir sessões extraordinárias com os órgãos de governação provincial e distrital, de acordo com um comunicado da presidência. O chefe de Estado vai manter contacto com a população, as autoridades locais e os diferentes segmentos da sociedade. Arranca hoje a fase das audições públicas para debater as contribuições recebidas durante as auscultações realizadas no âmbito do Diálogo Nacional Inclusivo. A Comissão Técnica para o Diálogo Nacional Inclusivo perspectiva mudanças no sistema eleitoral, na organização da República e na configuração do Estado na sequência das contribuições recebidas durante a fase de auscultação, segundo o presidente da Comissão Técnica para o Diálogo Nacional Inclusivo, Edson Makwakwa.
2: Há quem pense na mudança de um sistema presidencial para um sistema parlamentar. Há quem pense na mudança de um sistema de eleição proporcional baseado em listas partidárias para um sistema de eleição individual. O segundo cenário, onde iriam ser mantidas questões consideradas como boas do atual sistema político e jurídico. O terceiro cenário, que seria o de alterações pontuais, mantendo o atual sistema político.
1: Edson Makwakwa falava este domingo em conferência de imprensa que serviu para anunciar o arranque hoje da fase das audições públicas. O cônsul de Moçambique em Joanesburgo, na África do Sul, Guilherme Tameli, condenou este domingo a violência xenófoba e a intimidação contra estrangeiros no território sul-africano. Falando em Joanesburgo, no quadro das celebrações dos 51 anos de Moçambique, Tameli afirmou que a violência não resolve os problemas sociais e pediu união entre os povos africanos.
3: A intimidação, a vandalização de bens, as agressões físicas e a violência contra as pessoas em razão da sua nacionalidade ou origem nunca poderão constituir solução para os desafios de qualquer sociedade. Os povos africanos estão unidos por laços históricos, laços culturais e de solidariedade, e todos continuamos a orar pela promoção do respeito mútuo, convivência política e fraternidade entre todos.
1: Cônsul de Moçambique em Joanesburgo, Guilherme Tameli, falando em Joanesburgo no quadro das celebrações dos 51 anos da independência de Moçambique. A Procuradoria-Geral da República realiza hoje em Maputo o quarto seminário sobre cibercriminalidade, sob lema por uma ação firme contra burla e fraude eletrónica, investigação, cooperação e responsabilização. O evento é dirigido a magistrados do Ministério Público e Judiciais, investigadores do CERNIC, representantes de entidades reguladoras, instituições de crédito e sociedades financeiras, empresas de telecomunicações e de carteira móvel, organizações da sociedade civil, instituições de ensino superior, estudantes universitários, bem como especialistas nacionais e estrangeiros em matéria de prevenção e combate a burlas e fraudes eletrônicas. O seminário visa reforçar a capacidade do Ministério Público e dos demais intervenientes na detecção, prevenção, investigação e repressão das burlas e fraudes eletrônicas, com especial enfoque na articulação interinstitucional e cooperação internacional, refere um comunicado. O Instituto Nacional dos Transportes Rodoviários, INATRO, reúne-se a partir de hoje até quinta-feira próxima, no seu 5º Conselho Consultivo. O evento, a ter lugar na cidade da Beira, em Sofala, será realizado sob o lema apostar na competência e integridade do capital humano para melhor servir ao cidadão. Um comunicado do INATRO refere que o encontro reúne órgãos de direção e quadros para avaliar o desempenho institucional, definir prioridades e alinhar as principais ações que irão reforçar a capacidade do INATRO em responder com maior eficiência aos desafios do setor rodoviário e às expectativas dos cidadãos. E no plano internacional, subiu para 1.450 o número de mortos na sequência dos sismos que atingiram o norte de Venezuela na passada quarta-feira. Os novos dados foram apresentados, assim que é, este domingo, pelo presidente da Assembleia Nacional Venezuelana, Jorge Rodrigues, que indicam também a existência de 3.150 pessoas que ficaram feridas. De acordo com o governo venezuelano, as equipas de busca e salvamento resgataram até este domingo 33 pessoas que estavam soterradas. Os sismos ocorridos na Venezuela afetaram 12.721 famílias e danificaram 774 edifícios. E no desporto, a seleção de futebol do Canadá qualificou-se ontem para os oitavos de final do Mundial da FIFA 2026, após derrotar a congênere da África do Sul por 1-0. O golo que deu vitória ao Canadá foi marcado aos 92 minutos por Estáquio. As eliminatórias prosseguem hoje com os jogos Brasil-Japão às 19 horas de Moçambique e Alemanha-Paraguai às 22 horas e 30 minutos. Apresentamos as notícias no próximo bloco às 7 horas.

0: Conheça a previsão do estado do tempo para esta segunda-feira com o meteorologista António Massango. Bom dia.
1: Bom dia, estimados ouvintes da Rádio Moçambique. Previsão de hoje, dia 29 de junho de 2026. Para a zona norte e centro do país, prevê-se céu pouco nublado, localmente muito nublado na faixa costeira da província de Sofala, onde se espera a ocorrência de chuvas fracas ou chuviscos, neblinas ou nevoeiros matinais. Vento de sueste a nordeste fraco a moderado. E para a zona sul do país, prevê-se céu pouco nublado a limpo, neblinas e nevoeiros locais. Vento de sueste a nordeste fraco a moderado. E temperaturas máximas previstas em graus Celsius. Indica para Maputo e Tete, 31, Xai-Xai e Pemba, 30, Beira e Nampula, 29, Quelimane, 28, Vilanculo, 27, Chimoio e Inhambane, 25. E, finalmente, a cidade de Lixinga, com 24 graus Celsius. E é tudo quanto à previsão do estado do tempo para o dia de hoje. E bom dia. Até a próxima.

0: O Jornal da Manhã da Rádio Moçambique, no seu setor, são neste momento 6 horas e 11 minutos. Este é o magazine informativo mais alargado desta estação emissora. Iniciamos a viagem matinal desta forma. O Presidente da República, Daniel Chapo, inicia hoje uma visita de trabalho de 3 dias, a melhor, 4 dias, à província de Cabo Delgado. O ponto de partida, Daniel Chapo, esta província, o distrito de Montepuez, onde logo a sua chegada irá orientar uma sessão extraordinária dos dois órgãos de descentralização para depois dialogar com a população local, realizando um comício na sede distrital. Florencio Moçambique.
1: A visita de Daniel Chapo é aguardada com expectativas por parte dos residentes desta parcela da província de Cabo Delgado. Alguns cidadãos entrevistados pela Rádio Moçambique, aqui na cidade de Montepuez, consideram a vinda do Presidente da República uma oportunidade para partilhar desafios atuais que interferem a vida normal da população de Cabo Delgado.
2: Calibo Vitorino, eu gostaria de pedir o emprego nós, os jovens, e também aumentar o número das escolas, e mais reabilitar as estradas que estão estragadas a Montepuez para Pemba.
3: Camilo Alberto Barreiro. Andar daqui de Chur 130 km, fazer 6 horas do tempo, é muito doloroso. E outra coisa que nós temos aqui, temos problema do hospital. Aqui não se dá nome de caminho. Outra coisa, temos problema de água aqui. Aqui há falta de água, não temos água nesse nosso distrito.
1: Alguns desafios que poderão ser reportados ao chefe do Estado, Daniel Chapo, no comício que a agenda orientar dentro de horas, aqui na cidade de Montepuez. O distrito de Montepuez fica localizado a 210 quilômetros da cidade de Pemba, capital provincial de Cabo Delgado. Com cerca de 272 mil habitantes, segundo o censo de 2017, a sua maioria dos residentes locais tem a agricultura como a base de sustento. O comércio é outra atividade econômica do distrito de Montepuez. Além das terras aráveis, ocorrem no distrito de Montepuez alguns minérios, tais como rubis, grafite e mármore, constituindo como algumas das várias oportunidades de investimento. Segundo o programa Em Nosso Poder, o chefe do Estado chegará aqui na cidade de Montepuez por volta das 9 horas para, tal como dissemos, orientar a sessão extraordinária e um comício na sede distrital. A partir de Montepuez, para a Rádio Moçambique, Florencio Moussa, bom dia.
0: De bom trabalho, Florencio Moussa, dando conta que o Presidente da República, Daniel Chapo, inicia hoje uma visita de trabalho de 4 dias à província de Cabo Delgado. No âmbito da iniciativa de governação com o povo em Cabo Delgado, Daniel Chapo deverá deslocar-se à cidade de Pemba e aos distritos de Montepuez e Meluco, onde vai orientar comícios, dirigir sessões extraordinárias com os órgãos de governação provincial e distrital, e tal como deu a conhecer o nosso colega Florencio Moussa. E o Presidente da República vai manter contato com a população, as autoridades locais e os diferentes segmentos da sociedade. E continuamos em Cabo Delgado, onde poderá estar condicionada a execução do programa de manutenção de estradas durante o presente ano, devido à insuficiência de fundos, Florinda Fernando.
4: De facto, Ernesto Chauqui. Neste momento, o setor de estradas dispõe de apenas 266 milhões de meticais para a manutenção da rede viária, contra 393 milhões disponibilizados no ano passado, representando uma redução em 32% do orçamento. O delegado provincial da Administração Nacional de Estradas em Cabo Delgado, Jorge Guvanica, explicou que, tendo em conta as limitações financeiras, a prioridade é a conclusão das obras transitadas em 2025, afastando, numa primeira fase, a execução de novas intervenções na rede viária.
5: No ano passado tivemos limite de 393 e este ano desceu para 266. Este é o desafio que nós temos, em que no global estamos com menos 32% do orçamento em relação ao ano passado. Quer dizer que este ano vai ser mais desafiante em relação ao ano passado, mais por conta deste decréscimo que está-se a verificar aqui na alocação do orçamento.
4: Entretanto, o chefe do Conselho Executivo Provincial encorajou o setor a priorizar infraestruturas em curso, defendendo maior rigor na contratação de empreiteiros.
6: Estamos com muitas infraestruturas paradas que nem nós sabemos explicar em algumas circunstâncias, mas não podemos ir acumulando, dar esperança à população e depois pararmos pelo caminho e virmos contar mais alguma coisa. Não pode ser essa a nossa rotina.
4: Valige Tawabo, governador da província de Cabo Delgado. Na Vangamé de Macono, Utumila Sabuni Aurio, Bakulota Turipoche, Xiluele Xaxi Pindu Pindu. Florinda Fernando Mpemba, bom dia.
0: Bom dia, bom trabalho. 6:16. Projetos financiados pelo Fundo de Desenvolvimento Económico Local em Sofala já começam a mostrar sinais considerados animadores. As autoridades manifestam-se otimistas e dizem que vem aí a transformação nos distritos, Felipe Jorge.
7: A nível da província de Sofala, foram financiados este ano pelo FIDEL mais de 1.600 projetos, num montante estimado em 73 milhões de meticais. Mais de metade dos mutuários são jovens cujas iniciativas estão viradas ao empreendedorismo e geração de emprego, mas são os setores de agricultura, pecuária e comércio que dominam os projetos financiados pelo FIDEL. O governador de Sofala, Lourenço Bulha, afirma que foram lançadas as bases para a revolução econômica nos distritos, enfatizando que se aproxima o momento de colher os frutos.
8: Apelamos aos jovens que capitalizem da melhor forma as várias oportunidades que têm sido colocadas à vossa disposição, destacando as fundos de desenvolvimento, transformando as várias ideias de negócios, gerindo com disciplina e responsabilidade. Para o presente ano, apelamos aos interessados para se dirigirem para as administrações de todos os distritos e municípios para a fase de submissão de projetos cujo termo de entrega termina a 30 de julho. Seguir-se-ão a fase de seleção e aprovação de projetos que serão financiados a partir do mês de agosto. O futuro econômico de Moçambique depende da coragem e ousadia da nossa juventude.
7: O governador de Sofala, Lourenço Bulha, dando nota positiva ao decurso dos projetos financiados pelo Fundo de Desenvolvimento Econômico Local. Ngati Xambanhara, Ngueixe, Tissatabata, Jogurga, Guitire, Kutitivike, Colera. Felipe Jorge, Beira, muito bom dia.
0: Projetos financiados pelo Fundo de Desenvolvimento Económico Local, FEDEL, em Sofala, já começam a mostrar sinais considerados animadores. As autoridades manifestam-se otimistas e dizem que vem aí a transformação nos distritos. E na província de Tete persistem casos de mortes resultantes do conflito homem-fauna bravia no Parque Nacional de Mágoa. A situação continua a preocupar as autoridades, Manuel Cardoso.
9: É verdade, mais uma vez, bom dia Ernesto. Para já, trata-se de uma área de conservação que se estende pelos distritos de Mauco e Caurabaça e Zumbo, que registrou desde o início deste ano 10 vítimas mortais. As 10 pessoas perderam a vida na sequência de ataques de animais tidos como problemáticos naquela área de conservação, considerada como um dos maiores destinos turísticos de Moçambique. Os hipopótamos e os crocodilos continuam a ser os animais que mais fatalidades provocam, sobretudo nas comunidades ribeirinhas ao longo do rio Zambeze e da Albufeira de Caurabaça. A administradora do Parque Nacional de Mago explicou que os elefantes deixaram de ser a principal causa de mortes, resultado das estratégias adotadas para afastar estes animais das zonas ribeirinhas. Juliana Muito, assim que é, alerta que os crocodilos e os hipopótamos continuam a representar uma ameaça para a população que depende diariamente das águas do rio Zambeze para a pesca, a agricultura e outras atividades de subsistência.
10: Era muito normal que essas fatalidades, 90% estivessem relacionadas com o conflito homem-fauna-brava, em especial o elefante. E hoje, orgulhosamente, por causa das medidas de mitigação e prevenção do conflito homem-fauna-brava em várias vertentes que estão em curso no Parque Nacional de Mágoa, hoje as fatalidades, infelizmente ainda são fatalidades, mas estão ligadas a outros animais, como crocodilos na água, hipopótamos tudo na água, e tão pouco tem a ver com elefante. Portanto, alguma coisa, algum progresso em relação à gestão do conflito homem-fauna-brava, especialmente com elefante.
9: Juliana Muito, administradora do Parque Nacional de Mágoa, e as medidas em curso para minimizar os conflitos entre o homem e a fauna-brava naquela área de conservação da província de Tete. Como sempre, antes do fecho, fica este apelo de Manuel Cardoso, que vos falo a partir da cidade de Tete. Bom dia.
0: Na província de Tete persistem casos de mortes resultantes do conflito homem-fauna-brava no Parque Nacional de Mágoa. Equipas conjuntas trabalham a partir desta semana no projeto de reabilitação e modernização do Centro de Saúde de Boane, na província de Maputo, tal como indica Rigobert Chissan.
11: O projeto anunciado mês passado pelo Presidente da República vai culminar com a requalificação e elevação da unidade sanitária de centro de saúde para hospital distrital, visando responder à demanda que decorre do aumento populacional. Com financiamento de uma instituição de ensino superior que opera em Boane, as obras vão solucionar as dificuldades de funcionamento numa infraestrutura que a cada dia apresenta sinais de degradação. A diretora do Serviço Distrital de Saúde, Mulher e Ação Social, Olivia Chissaki, diz que o projeto vai igualmente melhorar e ampliar os serviços prestados aos utentes em Boane.
12: Na verdade, está meio degradada, precisa mesmo de uma intervenção, de uma reabilitação e também de uma requalificação. Plano como tal, sim, há uma luz verde, porque o diretor do STEG está mesmo com este projeto de poder nos apoiar na reabilitação e requalificação deste centro de saúde. E, inclusive, dentro desta semana, ele irá fazer uma visita junto com o diretor provincial e também iremos informar o administrador também para fazer parte desta equipe para uma avaliação desta unidade sanitária. Será mesmo aumentar o edifício, porque o número de gabinetes versus o número de funcionários que temos, com este aumento da densidade populacional, acaba ficando pequeno para a demanda. Este hospital precisa de um banho. Há necessidade de trocar-se o teto, porque aquele tem um teto falso. Com tanta chuva que nós tivemos ao longo destes anos, foi se degradando alguma parte, foi tendo infiltrações. Então precisa da remoção do teto e colocar-se um novo teto. E a troca de algumas janelas, vidros.
11: Olivia Chissaki, diretora distrital de Saúde, Mulher e Ação Social em Boane, e o projeto de reabilitação, modernização e requalificação do Centro de Saúde local, Vagaína. É de Vunir de Camavadja, Kwambanambana. Rigoberto Chissano, da Autarquia de Matola, bom dia.
0: Bom dia e bom trabalho, Rigoberto Chissano, dando conta que equipas conjuntas trabalham a partir desta semana no projeto de reabilitação e modernização do Centro de Saúde de Boane, na província de Maputo. E é um projeto anunciado mês passado pelo Presidente da República que vai culminar com a requalificação e elevação da unidade sanitária do Centro de Saúde para o Hospital Distrital, visando responder à demanda que decorre do aumento populacional. E o governador da província da Zambésia reinaugura esta terça-feira o Centro de Saúde da Ilha de Idugo, no distrito de Quelimane, depois da sua ampliação com fundos da Embaixada do Japão. Hamilton António tem mais pormenores.
13: A informação é avançada pelo diretor do Serviço Distrital de Saúde, Mulher e Ação Social de Quelimane, Tomé Charles. As obras de ampliação do Centro de Saúde de Idugo foram executadas pela Fundação Zalala. Todos os serviços daquela unidade sanitária funcionavam no edifício da maternidade, agora passam a funcionar em novos edifícios. Tomé Charles diz que a ampliação do Centro de Saúde da Ilha de Idugo vai melhorar o conforto e a qualidade de serviço que presta ao público.
14: Com consultas para adultos, consultas para crianças, o programa de vacinação, portanto, para vacinação para as crianças, consulta o bloco, por exemplo, de sala de tratamento para injeções, pensos e entre outras atividades. Portanto, vamos aliviar o bloco da maternidade.
15: O constrangimento isso criava?
14: Criava naturalmente constrangimento. Maternidade é um local altamente sensível e necessita de uma privacidade muito maior. Ao concentrar todos os serviços no mesmo bloco, isso criava algum constrangimento de facto. Primeiro é o espaço, que era pequeno. Segundo é a questão também da privacidade, que maternidade precisa ser um espaço reservado, um espaço com pouca circulação de pessoas.
13: Tomé Charles, diretor do Serviço Distrital de Saúde, Mulher e Ação Social de Quelimane, na Zambésia. Alibonywa, Ndoinilabe, Winumunu e Moçambicodo. Quelimane, Hamilton António.

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6:30, resumo dos assuntos de destaque no Jornal da Manhã. A Presidente da República, Daniel Chapo, iniciou hoje uma visita de trabalho de 4 dias à província de Cabo Delgado. Já começam a mostrar sinais animadores os projetos financiados pelo Fundo de Desenvolvimento Económico Local na província de Sofala. E perto de 56 mil habitantes do distrito de Maua, na província de Niassa, não têm acesso à água potável. Número de mortos após terremotos que atingiram a Venezuela na última quarta-feira subiu para 1.450, segundo o novo balanço divulgado este domingo pelas autoridades.

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1: Bom dia, estimados ouvintes da Rádio Moçambique. Previsão de hoje, dia 29 de junho de 2026. Para a zona norte e centro do país, prevê-se céu pouco nublado, localmente muito nublado na faixa costeira da província de Sofala, onde se espera a ocorrência de chuvas fracas ou chuviscos, neblinas ou nevoeiros matinais, vento de sueste a nordeste fraco a moderado. E para a zona sul do país, prevê-se céu pouco nublado a limpo, neblinas e nevoeiros locais, vento de sueste a nordeste fraco a moderado. E temperaturas máximas previstas em graus Celsius. Indica para Maputo e Tete 31, Xai-Xai e Pemba 30, Beira e Nampula 29, Quelimane 28, Vilanculo 27, Chimoio e Inhambane 25. E finalmente a cidade de Lixinga com 24 graus Celsius.

0: A Comissão Técnica para a Materialização de Compromisso Político para um Diálogo Nacional Inclusivo inicia hoje a segunda fase do diálogo político com o arranque das audições públicas que irão debater três propostas de reforma do Estado resultantes das auscultações realizadas no país e na diáspora. E qual é o real foco desta nova fase do Diálogo Nacional Inclusivo? Esta e outras questões serão respondidas hoje no Café da Manhã pelo presidente da Comissão Técnica para o Diálogo Nacional Inclusivo, Dr. Edson Macuaco. E o ouvinte é convidado também a participar pelos números 21 31 77 77 e 82 34 77 ou pela página do Facebook Jornal da Manhã RN. A viagem matinal continua quando são 6 horas e 34 minutos. Autoridades sanitárias em Manica apelam à população a procurar assistência médica imediata caso tenham diarreia e vômitos para evitar complicações e possíveis mortes por cólera, uma doença que ainda assola 4 distritos desta província. Jornalista Daniel Oliveira.
1: O coordenador do Centro de Operações de Emergência em Saúde Pública de Manica, Pedro Magul, refere que a doença continua com transmissão ativa nos distritos de Vanduze, Chimoio, Gondola e Tambara, daí a necessidade de reforçar o cumprimento das medidas de prevenção da doença. Os distritos de Guru, Barue e Macossa já foram declarados livres do surto de cólera na sequência da evolução favorável da situação epidemiológica. Pedro Magul revelou que desde janeiro a província registrou 342 casos de cólera, com 239 altas hospitalares e 3 óbitos, apelando à população para a procura imediata de assistência médica perante sintomas da doença.
2: Atitudes de uns poucos podem prejudicar a vida de muitos. Quando tiverem sintomas de diarreia, vômitos, devemos ir cedo às unidades sanitárias para prevenir casos de agravamento em casa. Se alguém, por exemplo, vive um pouco distante ou teve algum constrangimento que não lhe facilitou chegar cedo à unidade sanitária, tem primeiros socorros que recomenda-se. Olha, quando a pessoa tem diarreia e vômitos, ele perde água e alguns outros minerais, não é, que são essenciais para a vida e que não são substituídos por beber água normal. Então, aí recomenda-se a que todos, né, consigamos adquirir sais de hidratação oral, que são vulgarmente chamados de mistura, não é? Então, aquela mistura, ela tem a composição daquilo que o corpo perde quando temos vômitos e diarreia.
1: Pedro Magul, coordenador do Centro de Operações de Emergência em Saúde Pública na província de Manica, reiterando que qualquer caso de diarreia e vômitos deve merecer assistência médica imediata. Muriwa, Gezamo Kongwadzose Nisipo Kanaruta, Kutitizirire Chirguere Chekolera, de Chimoio, Daniel Oliveira.
0: A desmoio, vamos a Lixinga, onde perto de 56 mil habitantes do distrito de Maua, na província de Niassa, não têm acesso à água potável. Margarida Nchwembo.
3: Este número corresponde a 61,3% dos 90 mil habitantes do distrito de Maua. A situação se deve a um número reduzido de fontes de água existentes, aliada à dispersão da população. A fraca cobertura em água é mais gritante nos postos administrativos de Maiaca, Mapula e na sede do distrito de Maua. O diretor dos Serviços Distritais de Planeamento e Infraestruturas de Maua, Felizardo Biriat, disse que nestas regiões a população recorre à água dos rios e poços caseiros, correndo risco à saúde. A fonte afirma que, para minimizar esta carência, o governo e parceiros vão construir este ano 2 sistemas e 3 furos. De água.
4: E nesse momento está a decorrer esforço no sentido de inverter o cenário, com ações tendentes para a abertura de novas fontes de água e incluindo alguns sistemas de abastecimento de água com a ajuda externa. E nesse momento já foi lançado o concurso para abertura de dois sistemas de abastecimento de água nos dois centros de saúde. Referimos-nos aqui no centro de saúde de Mapula. Vai haver um sistema de abastecimento de água e no centro de saúde de Batuá, que é a sede do posto administrativo de Maiaca. Também que a Direção Provincial das Obras Públicas, em coordenação com a Embaixada da Irlanda, teremos no distrito mais abertura de três furos de água e vão ser localizados um na localidade de Mugoma e o segundo vamos colocar no mercado central e o terceiro teremos que deixar também no posto administrativo de Maiaca, num dos povoados que achamos melhor colocarmos este furo para garantir a extensão do abastecimento de água.
3: Diretor do Serviço Distrital de Planeamento e Infraestruturas de Mauá, Felizardo Biriati, falando do trabalho em curso para resolver o problema de carência de água que se vive em alguns povoados do distrito de Mauá. Atualmente, aquela região conta com 7 sistemas de abastecimento de água e 107 fontes do precioso líquido, das quais 14 avariadas. A Xalongo, tudo em resgate um ambebo. Quando hoje vê tudo para o pé, para que o Icatupatá e o Eleambumo nem cojamos lá. Margarida Anchuampo, em Lixinga.
0: Perto de 56 mil habitantes do distrito de Mauá, na província de Niassa, não têm acesso à água potável. Nos distritos de Mabalane e Guijangaza, está em curso a reabilitação de 11 fontes de abastecimento de água que foram afetadas pelas cheias e inundações deste ano, o jornalista Alfredo Muyanga.
5: Trata-se de uma iniciativa da organização não-governamental Visão Mundial no âmbito da execução do projeto de água, saneamento e higiene, com a meta de beneficiar mais de 3 mil pessoas nos dois distritos. O gestor de operações de emergência na ONG Visão Mundial indicou que os trabalhos consistem na limpeza e desassoreamento das fontes, com vista a garantir o fornecimento de água potável às comunidades. José Macaringa notou que, com esta ação, pretende-se evitar a eclosão de doenças de origem hídrica nos distritos de Mabalane e Guijá, em consequência do consumo de água imprópria por parte da população.
6: Há todo tipo de problemas com as fontes. Podem ter ficado assoreadas durante a inundação. Pode ser um problema das bombas da Fredeva, as bombas manuais. Pode ser necessário uma limpeza, simplesmente. Então, o esforço aqui é de que as fontes devem ser recuperadas, devem ser reabilitadas tanto quanto possível, para garantir que as populações, para além da comida que recebem aqui, vocês sabem o efeito que a água contaminada pode ter nos lares, junto dos agregados familiares. É isso. Mas há uma componente de higiene muito importante. Nós trabalhamos na formação de promotores de higiene, que trabalham, por sua vez, numa abordagem de treinamento de treinadores. Então, estes promotores de higiene recebem formação, recebem informação, que depois deverão disseminar, deverão partilhar com as restantes famílias aqui a nível da comunidade.
5: Paralelamente ao trabalho de reabilitação de fontes nos distritos de Mabalane e Guijá, em Gaza, José Macaringa, gestor de operações de emergência na Visão Mundial, salientou que a ONG está a promover campanhas de sensibilização das comunidades sobre a necessidade do cumprimento de medidas de higiene individual e coletiva. O Inksit, ele é Kankari Wauxica. 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Muito bom dia.
0: Bom dia e bom trabalho. Alfredo Muyanga, informação segundo a qual nos distritos de Mabalane e Guijá em Gaza está em curso a reabilitação de 11 fontes de abastecimento de água que foram afetadas pelas cheias e inundações deste ano. São neste momento 6 horas e 41 minutos. Em Mabota, província de Inhambane, as autoridades estão a incrementar a produção de gergelim na perspectiva de tornar a região maior produtor desta cultura de rendimento no sul do país. Toda a informação por Armindo Massing.
7: E como resultado do incremento da produção do gergelim, o distrito espera colher, na presente campanha, mais de 600 toneladas numa área de cerca de 250 hectares plantados. O diretor da

0: para esses produtores. Quando ele se apercebeu que, afinal de contas, a procura era muito maior desse produto, já era tarde para poder disponibilizar a semente. Acreditamos que para a próxima campanha este número venha a duplicar, se não triplicar, aquilo que são as necessidades dos produtores. Não temos dúvida, sim, que a procura é maior devido ao mercado que também é garantido. Agora, o preço de referência de 70 meticais é satisfatório. É um preço justo e acreditamos que os nossos produtores vão aderir e vão produzir em massa para poder garantir a pronta resposta àquilo que são as necessidades em termos de renda das suas famílias.
1: Diretor das Atividades Económicas no Distrito de Mabote, norte da província de Inhambane, João Munguambe, e a produção do gergelim, que na presente campanha vai colher mais de 600 toneladas em uma área de 250 hectares. Como nota de fecho, realiza-se esta manhã na cidade de Inhambane um seminário sobre o tema branqueamento de capitais e financiamento do turismo. Participam neste seminário, a ser orientado pela Secretaria de Estado da província, os líderes religiosos e organizações sem fim lucrativo. Ativos. Vamos a aí teve que ler em Camabadio Telangana, Catixica Leite. Sou Armindo Massinga, para de Inhambane. Bom dia.
2: Bom dia e bom trabalho, Armindo Massing. A indicação de que o Emapote, província de Inhambane, as autoridades estão a incrementar a produção de gergelim na perspectiva de tornar a região maior produtora desta cultura de rendimento. Vamos agora à província de Nampula, província de Nampula, para saber quais são as novidades informativas desta manhã aqui no Jornal da Manhã. A província de Nampula, esta que vai neste momento trazer novidades de atualidade para o dia de hoje. A informação disponível, a indicação que temos é que o distrito de Mungiqual, na província de Nampula, prevê capturar até o final deste ano 20 mil toneladas de pescado. E desta quantidade, o destaque para a chaveta, uma espécie pesqueira em abundância neste distrito costeiro de Nampula. Olive Mateus.
3: Para a materialização desta meta, Mungiqual conta com perto de 2 mil pescadores artesanais e de janeiro a esta parte foram capturadas cerca de 12 mil toneladas de pescado. O diretor das atividades económicas de Mungiqual, e tanto na província de Nampula, Daniel Justino, disse que apesar do término dos períodos de veda e de defeso, as autoridades locais mantiveram interdição de atividade pescatória em algumas áreas para a conservação e reprodução sustentável das espécies. Daniel Justino assegura que, a continuar o atual nível de captura pelos pescadores, será ultrapassada a meta de 20 mil toneladas de pescado até ao final deste ano.
4: Porque depois da veda que nós já tivemos há bocado, né, que se levantou no final de março, então, para além dessa atividade, também executamos atividades que são estabelecimento de áreas de conservação lá dentro do mar, que são as reservas permanentes, assim como temporárias. Isso ajuda-nos tanto para que o peixe viva e haja renovação. Aquilo que é capturado hoje, mas também nessas áreas onde se faz a pesca, então veda-se no sentido de passados um ano ou 6 meses, abre-se sempre a ver de ter aquelas espécies. Então as espécies não vão desaparecer, mas sim vão aumentando o nível de captura.
3: Diretor Distrital das Atividades Económicas de Mungiqual, Daniel Justino, a falar do plano de captura de pescado este ano naquela região da província de Nampula. A moça, o pia okati woriria, uma capelele que anamane e orakavale moro. Olive Mateus, Nampula.

A Comissão Técnica para a Materialização do Compromisso Político para o Diálogo Nacional Inclusivo, COT, inicia hoje a segunda fase do diálogo político com o arranque das audições públicas, que irão debater três propostas de reforma do Estado resultantes das auscultações realizadas no país e na diáspora. E qual é o real foco desta nova fase? Estas e outras questões serão respondidas

presidente da Comissão Técnica do Diálogo Nacional Inclusivo, Dr. Edson Macuaco. O ouvinte também é convidado a participar pelos números 2131-7777 ou 8234-77 e também pela página do Facebook Jornal da Manhã, RM.

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0: Desfarteu no jornal da manhã e agora destaque 4 golos no Caldeirão. Ferroviário da Beira empata ao cair do pano. Há 2 bolas com o Ferroviário de Nampula. Albino Iambo, bom dia.
1: Bom dia. Num jogo de emoções fortes no Caldeirão de Chivev, o Ferroviário da Beira conservou a liderança do campeonato com 16 pontos ao empatar a 2 bolas com o Ferroviário de Nampula em desafio da 8ª jornada do Moçambola 2026. O repórter Filipe Jorge assistiu à partida.
2: No final do encontro, os técnicos dos dois conjuntos reconheceram que o empate espelha o equilíbrio do jogo, embora tenham lamentado as oportunidades desperdiçadas que poderiam ter feito a diferença. As palavras são de Aquil Marcelino, do Ferro Verde da Beira, e Nasir Armando, de Nampula.
3: Oh, 90 minutos perdemos 2 pontos em casa, mais uma vez. Vencer em casa não está fácil. Vínhamos já do empate feito a Machaquena aqui em casa, portanto temos que tentar fazer melhor em casa. Sobretudo se nós queremos ter objetivos grandes. Temos que todos fazer melhor. Eu não sei o que é que se passou com os jogadores hoje. Na primeira parte, sobretudo, tivemos muito apagados, muito apagados. Conseguimos acordar um bocadinho nos últimos 15 minutos e conseguimos marcar, mas não fiquei satisfeito com aquilo que nós fizemos durante a primeira parte. Podíamos ter feito melhor.
4: Dominámos a primeira parte, contra a corrente de jogo, o adversário fez 1-0. Fomos atrás do prejuízo e conseguimos empatar. Na segunda parte, o adversário equilibrou, principalmente os primeiros 20, 25 minutos. O adversário equilibrou, chegou a ter a supremacia de jogo, mas conseguimos fazer o segundo golo. E contra toda a expectativa, acabou existindo uma falta que contra nós não é correta. E a mesma falta acabou dando o golo de empate do adversário. Depois, obviamente, um jogo acabou sendo feio nesses últimos minutos. Tanto a minha equipa como a outra equipa acabaram não conseguindo segurar os nervos e acabamos tendo um jogo muito polêmico, não vi em últimos 5 minutos. Mas o empate não nos satisfaz porque tínhamos o jogo muito bem controlado. Além de controle, tivemos também um jogo bem dominado.
2: Rescaldo do jogo, Ferro Verde da Beira 2, de Nampula também 2. Filipe Jorge, Beira.
1: Num domingo de empates, na Machixe, a Associação Desportiva de Velancul e a Associação Black Bulls não foram além de empatar uma bola, Efraim Macetela.
5: A equipa da casa entrou melhor na partida e chegou ao intervalo com vantagem de um golo, anotado por Mário. No reatamento, a Black Bulls reagiu e, num lance de bola parada, Cadre restabeleceu a igualdade. Até o apito final, a partida manteve um nível de intensidade elevado, mas o marcador não voltou a sofrer alteração. Nelson Santos, treinador principal da Associação Black Bulls, felicita a sua equipa pelo empate obtido na Machixe.
6: Conseguimos chegar com mérito ao gol, foi uma bola parada. Continuamos com muitas dificuldades na finalização, no último terço. Há muitas equipas que vão perder pontos aqui. Nós queríamos chegar aqui e levar 3 pontos. Falhamos o objetivo, que era levar 3, mas levamos 1 ponto. Não estamos satisfeitos, mas temos que estar felizes porque sabemos a dificuldade e a complexidade que é jogar contra a ADV no campo deles.
5: Do lado da Associação Desportiva de Vilanculo, o treinador adjunto, Arthur Romão, ou simplesmente Arturito, valoriza o esforço dos seus pupilos, apesar do resultado agredou-se.
7: Não soubemos nos posicionar. Devíamos estar bem enquadrados com a baliza. Também só dar parabéns ao grupo de trabalho. Quando estou subindo a primeira parte, e saímos com um golo e bola parada, acabamos sofrendo. E houve atitude, não é? Esse empate acaba valorizando o esforço que os mitos puderam ter no seu caminho. Estava bem conseguindo assegurar esse 1 pontinho. Antes vale 1 ponto e 2 vão ali para ele.
5: Rescaldo do jogo terminado com empate é uma bola entre a Associação Desportiva de Vilanculo e a Associação Black Bulls na Machixe, referente à 9ª jornada do Moçambola 2026, marcado por uma arbitragem questionável de Dick Muxanga e seus pares. Riame Desporto e Efraim Macitela.
1: No regresso de Xingal de Teta Moatize, os canarinhos empataram sem abertura de contagem com a Associação Desportiva de Pemba, vulgo Pembinha, Momad Rafik.
8: O treinador adjunto do Clube de Desporto de Xingal de Teta, Hipólito Senet, inconformado com a divisão de pontos, disse que a equipa foi perdulária.
9: Não quisemos ganhar, simplesmente não quisemos ganhar, porque tivemos a melhor oportunidade, que foi um penalti. Executámos muito mal e quando é assim paga-se caro. E estamos a pagar caro a fatura, porque podíamos ter saído daqui com um bom resultado. Num jogo que, para mim, teve uma primeira parte, os primeiros 15 minutos, um pouco apática, as duas equipas entraram apáticas, mas depois fomos crescendo gradualmente e tivemos controle de jogo.
8: Do lado contrário, o técnico da Associação Desportiva de Pemba, Vítor Mayamba, visivelmente satisfeito, disse que valeu pelo empate fora de portas.
10: Eu digo que é um ponto precioso. Estamos felizes num campo difícil, porque acho que a qualidade da relva não é das melhores. Estamos felizes, porque estava todo mundo esperançoso que seria o regresso do Xingal às vitórias, jogando em casa.
8: Momentos do jogo, Xingal 0, Associação Desportiva de Pemba 0. Com este desfecho, Xingal passa a somar 3 pontos em 11º e antepenúltimo lugar. Associação Desportiva de Pemba soma 7 pontos e passa para a 9ª posição, numa prova liderada pelo Clube Ferroviário da Beira, a partir da cidade mineira de Matiz, em Tate, Momad Rafique.
1: Recapitulamos os resultados dos jogos já realizados desta 8ª jornada. Associação Desportiva de Vilanculo 0, Ferroviário de Maputo 0, Ferroviário de Lixinga 2, Costa de Sol 1, União Desportiva de Songo 1, Baía de Pemba 1, Ferroviário da Beira 2, Ferroviário de Nampula 2, Xingal de Tete 0, Associação Desportiva de Pemba 0, Associação Desportiva de Vilanculo 1, Associação Black Bulls de Maputo 1. Portanto, verificaram-se 6 empates. A jornada 8 conclui-se hoje com a efetivação da partida entre a Liga Desportiva de Sofala e o Ferroviário de Nacala no Caldeirão do Xivev. Taça de Moçambique, há um jogo grande na zona centro, nos 16º de final da prova. Planície de Pádua, Teste África de Chimoio, jornalista Manuel Cardoso.
11: O Planície de Pádua volta a cruzar o caminho de Teste África do Chimoio nos 16º da fase regional centro, Taça de Moçambique, futebol. Edição 2026, quis o destino que o Paranaense de Mpádua voltasse a cruzar caminho com os Fabris de Manica. Para a preocupação do presidente do Paranaense de Mpádua, Caetano Fontade, que reagia ao sorteio desta fase para a Taça de Moçambique em futebol. Aliás, vai ser a reedição de 2025, que Fontade não quer recordar, já que foi eliminado por esta equipa por uma bola a zero. Longe das surpresas, o presidente Planície de Mpádua diz que não vai ser fácil sobreviver no complicado e ruidoso relevado da Sualpo para uma equipa que goza de apoio dos seus adeptos. Mesmo assim, Caetano Vontade diz que não vai a Sualpo desarmado.
12: Teste África está sempre no nosso caminho, né? Mais uma vez vamos ter que enfrentar o Teste África.
13: O Teste África jogar em casa vai fazer diferença?
12: Sim, vai fazer diferença, porque estamos a falar de um dos colossos com uma massa associativa que dá aquela pressão. Mas pronto, nós estamos também nessa fase, queremos mostrar também que temos alguma coisa a dizer.
13: Jogo difícil.
12: Super difícil, é jogo de mata ou morre. E vamos nos preparar para ver se podemos conseguir passar para outra fase.
11: Para o exemplo, para o de Mpádua e Caetano Fontante, a vida difícil que terá para transpor a grita equipa do Teste África do Chimoio. O jogo Teste África do Chimoio, para o de Mpádua, que conta para os 16º da fase regional da Taça de Moçambique de Futebol, está marcado para o próximo dia 4 de julho deste 2026 para o relevado da Sualpo em Chimoio. A contar para a mesma ronda, e já em 2025, o Planície de Mpádua perderá com o Teste África do Chimoio por uma bola a zero. Arriama Desporto, Sinal de Tete, Manuel Cardoso.
1: No Mundial da FIFA 2026, a África do Sul foi eliminada nos 16º de final do certame pelo Canadá. Ao cair do pano, o gol de Stefano Eustáquio retirou os Bafana Bafana da competição. A turma sul-africana até esteve em bom plano na partida, tendo jogado de igual para igual com a formação da Europa do Norte. Hoje jogam Brasil-Japão às 19h de Moçambique, Alemanha-Paraguai, quando forem 22 horas e 30 minutos do nosso país. Às 3 horas da madrugada de amanhã, Países Baixos, Marrocos. E às 19 horas de terça-feira, Costa do Marfim, Noruega. É o fim deste desportivo no Jornal da Manhã, onde destacamos a jornada de empates no Moçambola 2026. Por exemplo, ontem, domingo, não se verificou nenhuma vitória. Na Beira, na Maxixe e em Moatize, foram empates. Bom dia.
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0: A 7 horas no país. Atualização das notícias por Vitor África.
15: O presidente da República, Daniel Chapo, inicia hoje uma visita de trabalho de 4 dias à província de Cabo Delgado, no âmbito da iniciativa de governação com o povo. Em Cabo Delgado, o chefe de Estado deverá deslocar-se à cidade de Pemba e aos distritos de Montepuez e Maluku, onde vai orientar comícios, dirigir sessões extraordinárias com os órgãos de governação provincial e distrital, de acordo com o comunicado da presidência. O presidente da República vai manter contacto com a população, as autoridades locais e os diferentes segmentos da sociedade. E cidadãos entrevistados pela Rádio Moçambique na cidade de Pemba consideram a deslocação do chefe de Estado a Cabo Delgado como oportunidade para partilhar os desafios da população.
16: Calibo Vitorino, eu gostaria de pedir o emprego nós, os jovens, e também aumentar o número das escolas e mais reabilitar as estradas que estão estragadas a Montepuez para Pemba.
17: Camilo Alberto Arlindo. Andar daqui de Churi 130 km, fazer 6 horas do tempo, é muito doloroso. E outra coisa que nós temos aqui, temos problema do hospital. Aqui no hospital não há medicamento. Outra coisa, temos problema de água aqui. Aqui há falta de água, não temos água nesse nosso distrito.
15: Cidadãos entrevistados pela Rádio Moçambique em Pemba e a visita do chefe de Estado a Cabo Delgado. O ponto de partida da visita do presidente da República é o distrito de Montepuez, onde vai orientar uma sessão extraordinária dos dois órgãos de descentralização e, de seguida, dialogar com a população local num comício a ter lugar na sede distrital. Arranca hoje a fase das audições públicas para debater as contribuições recebidas durante as auscultações realizadas no âmbito do Diálogo Nacional Inclusivo. A Comissão Técnica para o Diálogo Nacional Inclusivo perspectiva mudanças no sistema eleitoral, na organização da República e na configuração do Estado, na sequência das contribuições recebidas durante a fase das auscultações, segundo o presidente da Comissão Técnica para o Diálogo Nacional Inclusivo, Edson Makwakwa.
18: Há quem pense na mudança de um sistema presidencial para um sistema parlamentar. Há quem pense na mudança de um sistema de eleição proporcional baseado em listas partidárias para um sistema de eleição individual. O segundo cenário, onde iriam ser mantidas questões consideradas como boas do atual sistema político e jurídico. O terceiro cenário, que seria o de alterações pontuais, mantendo o atual sistema político.
15: Edson Makwakwa falava este domingo em conferência de imprensa que serviu para anunciar o arranque hoje da fase das audições públicas. Perto de 56 mil habitantes do distrito de Imaúa, na província do Niassa, não têm acesso à água potável. Jornalista Margarida Nchembo.
19: Este número corresponde a 61,3% dos 90 mil habitantes do distrito de Mauá. A situação se deve a um número reduzido de fontes de água existentes, aliada à dispersão da população. A fraca cobertura em água é mais gritante nos postos administrativos de Maiaca, Mapula e na sede do distrito de Mauá. O diretor dos Serviços Distritais de Planeamento e Infraestruturas de Mauá, Felizardo Biriat, disse que nestas regiões a população recorre à água dos rios e poços caseiros, correndo risco à saúde. A fonte afirma que, para minimizar esta carência, o governo e parceiros vão construir este ano 2 sistemas e 3 furos de água. Margarida Nchuampo, em Lixinga.
15: A Procuradoria-Geral da República realiza hoje em Maputo o 4º Seminário sobre Cibercriminalidade, sob lema por uma ação firme contra burla e fraude eletrónica, investigação, cooperação e responsabilização. O evento é dirigido a magistrados do Ministério Público e judiciais, investigadores do CERNEC, representantes de entidades reguladoras, instituições de crédito e sociedades financeiras, empresas de telecomunicações e de carteira móvel, organizações da sociedade civil, instituições de ensino superior, estudantes universitários, bem como especialistas nacionais e estrangeiros em matéria de prevenção e combate a burlas e fraudes eletrónicas. O seminário visa reforçar a capacidade do Ministério Público e dos demais intervenientes na detecção, prevenção, investigação e repressão das burlas e fraudes eletrónicas, com especial enfoque na articulação interinstitucional e cooperação internacional, refere um comunicado. O Instituto Nacional dos Transportes Rodoviários reúne-se a partir de hoje até quinta-feira próxima no seu 5º Conselho Consultivo. O evento a ter lugar na cidade da Beira, em Sofala, será realizado sob o lema Apostar na competência e integridade do capital humano para melhor servir ao cidadão. Um comunicado do Inatur refere que o encontro reúne órgãos de direção e quadros para avaliar o desempenho institucional, definir prioridades e alinhar as principais ações que irão reforçar a capacidade do Inatur em responder com maior eficiência aos desafios do setor rodoviário e às expectativas dos cidadãos. E no plano internacional, subiu para 1.450 o número de mortos na sequência dos sismos que atingiram o norte da Venezuela na passada quarta-feira. Os novos dados apresentados este domingo pelo presidente da Assembleia Nacional Venezuelana, Jorge Rodrigues, indicam ainda que 3.150 pessoas ficaram feridas. De acordo com o governo venezuelano, as equipas de busca e salvamento resgataram até este domingo 33 pessoas que estavam soterradas. Os sismos ocorridos na Venezuela afetaram 12.721 famílias e danificaram 774 edifícios. O exército israelita aprovou ontem a continuidade das operações militares no sul do Líbano, tendo feito novos ataques na região, de acordo com a Lusa. A continuidade das operações militares israelitas no Líbano foi aprovada, mesmo com o acordo sobre paz e segurança duradouras anunciado entre os dois países. O exército israelita diz em comunicado que o objetivo é atacar membros do Hezbollah perto da zona de segurança definida por Israel. O Hezbollah, por seu turno, opôs-se ao acordo, que o descreve como erro grave. Na sexta-feira passada, foi anunciado em Washington um acordo preliminar entre Israel e Líbano, sob mediação norte-americana. Fechamos com o desporto. A seleção de futebol do Canadá qualificou-se ontem para os oitavos de final do Mundial da FIFA 2026, após derrotar a congênere da África do Sul por 1-0. O golo que deu vitória ao Canadá foi marcado aos 92 minutos por Eustáquio. As eliminatórias prosseguem hoje com os jogos Brasil-Japão às 19h de Moçambique e Alemanha-Paraguai às 22h30. Apresentamos as notícias. O próximo bloco às 8h.
0: As temperaturas máximas para hoje com o meteorologista António Massango.
20: Maputo e Tete, 31. Xai-Xai e Pemba, 30. Beira e Nampula, 29. Quelimane, 28. Vilanculo, 27. Chimoio e Inhambane, 25. E finalmente a cidade de Lixinga com 24 graus Celsius.

0: 7:09, vamos conhecer qual é o ponto de situação do Jardim Municipal de Xai-Xai após as cheias deste ano. Nosso repórter volante, Teodomir Nhantumbo, bom dia.
1: Muito bom dia, Tchau, bom dia também ouvinte da Rádio Moçambique. De facto, respondo daqui da baixa da cidade de Xai-Xai, no Jardim Municipal ou por outras, aqui na Praça dos Heróis de Moçambique. É o local onde, na verdade, estamos a espreitar a partir desta janela para podermos perceber até que ponto este lugar pode voltar a ser aquele lugar acolhedor que já foi antes das cheias. Estamos neste local onde praticamente foi a porta de entrada das águas das cheias, pois é um local junto ao rio Limpopo, e depois da destruição do dique de defesa, portanto, as águas arrastaram um pouco de tudo que faz parte deste jardim, que na verdade estava a colorir. E neste momento está conosco o vereador dos serviços urbanos no Conselho Municipal da cidade de Xai-Xai, o senhor Anuário Cassamo, para percebermos de perto. Muito bom dia. Na verdade, o que aconteceu aqui e que tipo de trabalho é necessário para a reposição deste jardim?
2: Bom dia. Primeiro, agradecer à Rádio Moçambique pelo convite. De fato, dizer que esse jardim foi um dos locais que mais sofreu os impactos das últimas cheias, das duas vagas. Conforme nós testemunhamos no início da jornada da limpeza, removemos tantos resíduos sólidos neste local e removeu quase tudo que tínhamos como plantas. Estamos a falar de ornamentação, tudo foi abaixo mesmo. E estamos neste momento a evitar esforço para voltar e colocarmos o jardim em condições aceitáveis para os nossos munícipes. Mas temos essa questão de recursos financeiros, não porque não é prioridade. Temos algumas entradas para os bairros no interior da Baixa da cidade, que estamos a intervir agora, mas o assunto do jardim não está esquecido. Conforme o senhor jornalista pode ver, já começamos a tirar alguns solos para o nivelamento do jardim, para a intervenção subsequente.
1: Qual é o tipo de trabalho necessário aqui?
2: Primeiro, temos o nivelamento. Conforme estamos a ver, as chuvas abriram algumas covas ou algumas ravinas, e nós temos de fato esse trabalho, primeiro de aterrar e nivelar o jardim. Depois temos o assunto de lafinge, todos os componentes. Temos também o parque infantil, ficou totalmente destruído, e é um trabalho de fato que vai exigir do Conselho Municipal valores assim um pouco avultados. E importa dizer que, se não fosse mesmo o assunto das cheias, o jardim estava num plano de requalificação no primeiro trimestre de 2026. A requalificação incluía também a requalificação do próprio monumento, mas as cheias vieram deixar tudo abaixo. Mas não é um plano armado. Estamos a mobilizar recursos para implementação ou colocarmos em plano o projeto de requalificação deste jardim.
1: Muito obrigado, vereador dos Serviços Urbanos do Conselho Municipal da cidade de Xai-Xai, o senhor Anuário Cassamo, a falar aqui do plano para a requalificação do jardim daqui da Baixa. Portanto, era, digamos, o cartão de visita daqui da Baixa da cidade de Xai-Xai, e importa salientar que mesmo as duas cerimônias do Estado neste mês de junho, estamos a falar de Dia da Função Pública e também da Independência, tiveram lugar na Zona Alta, por conta, na verdade, da situação em que se encontra este jardim, ou simplesmente a Praça dos Heróis, aqui na cidade de Xai-Xai. De onde vos falou, Tio Mirandão, bom dia.
0: Bom dia, bom trabalho. Teodomir Nhantumbo, 7:13. O Banco Mundial selecionou Malawi para implementar um projeto piloto de inteligência artificial com o objetivo de permitir às pessoas acederem a informações e serviços digitais em línguas locais. Correspondente Sérgio Sixpence.
3: Com o financiamento da Fundação Gates, o projeto irá formar modelos de inteligência artificial para compreender e comunicar em Xixewa, abrindo potencialmente o acesso à informação a milhões de malawianos que utilizam principalmente línguas locais. a gestora do Programa de Dados para o Desenvolvimento do Banco Mundial, Holly Krambeck, afirmou que o projeto procura reduzir a barreira linguística que continua a limitar o acesso à informação, particularmente entre a população rural. Afirmou que o Malawi foi escolhido para ser pioneiro na iniciativa devido aos esforços contínuos para construir recursos linguísticos que possam ser utilizados para desenvolver sistemas de inteligência artificial adaptados às necessidades locais. Acrescentou que o projeto já recolheu cerca de 7 mil horas de gravações áudio em Xixewa de programas de rádio que serão utilizadas para treinar a inteligência artificial a compreender e responder aos utilizadores na sua própria língua. O ministro da Defesa, Festuni Kaupa, que representou o governo do Malawi no workshop sobre a iniciativa da Biblioteca de Dados Linguísticos, saudou o projeto, descrevendo-o como um passo significativo para garantir que o Malawi não fique para trás na economia digital que está em rápida evolução. Deu nota de que os sistemas globais de inteligência artificial têm sido tradicionalmente desenvolvidos em torno das principais línguas internacionais, deixando muitos idiomas africanos, incluindo o Xixewa, subrepresentados no ecossistema digital. Sérgio Sixpence, em Blantyre.
0: O deputado da Frelimo, pelo Círculo Eleitoral da África do Sul, Zacarias Mondlane, condena a violência contra os moçambicanos na África do Sul, alertando que estes incidentes mancham as relações históricas entre os dois países. Eduardo Figurão.
4: Zacarias Mondlane, que falava em Joanesburgo, à margem de um culto religioso que assinalou os 51 anos da independência nacional, aconselhou os cidadãos em situação ilegal a regressarem voluntariamente a Moçambique.
5: É, a mensagem que posso deixar para os moçambicanos é que mantenhamos vigilantes e que cuidemos de nós. Os que ainda conseguem atravessarem a fronteira, aqueles que sabem que estão em situação vulnerável, que não tenham documentos necessários, eu aconselharia que todos eles pudessem voltar voluntariamente para casa nestes dias e mais tarde poderá-se ver o que é que vai acontecer.
4: Entretanto, vários grupos de anti-imigração agendaram para esta terça-feira manifestações de protesto em toda a África do Sul. Apesar do governo sul-africano garantir que amanhã será um dia normal, o deputado apela à comunidade moçambicana para que reforce a vigilância e permaneça em locais seguros.
5: O moçambicano, dia 30, é cuidar de si. Quem está dentro da sua casa, fique em casa. Aconselharia que todos nós ficássemos nas nossas casas e acompanharmos o que é que vai acontecer nessa data. E depois disso vamos ver o que é que exatamente vai acontecer. Mas aconselharia que todos nós fiquemos dentro dos nossos lugares e criemos também grupos de WhatsApp. Esses grupos não é para agitação, é para comunicarmos um ao outro sobre os acontecimentos dos diversos lugares. Assim estaremos atentos e sabemos o que é que está a acontecer. Nesses grupos de WhatsApp não é para violência, não é para responder, não é para fazer nada, mas é simplesmente para podermos comunicar um ao outro sobre os acontecimentos daquela data. Mas esperamos que tudo corra bem, o moçambicano em todo o sítio onde está, em Cape Town, em Durban, em Mpumalanga, Joanesburgo, aqui onde eu estou, todos nós vamos ficar dentro das nossas casas para nos cuidar.
4: Os protestos foram convocados contra a presença massiva de estrangeiros indocumentados no país. O governo da África do Sul já veio esclarecer que a responsabilidade de lidar com a imigração ilegal cabe exclusivamente ao Estado. Rádio Moçambique, Eduardo Figurão, Joanesburgo.
0: Autoridades governamentais de Machad no Niassa defendem o fortalecimento dos serviços socioeconômicos na região para tirar a população local da dependência da Tanzânia. Monteiro Bonifácio.
6: O chefe do posto administrativo de Machad no Niassa, Daimon Nassane, disse que devido a limitações nos serviços de saúde, a maior parte da população recorre à Tanzânia para o acesso aos cuidados de saúde. Daimon Nassane afirmou que a situação torna-se mais complicada devido à degradação da estrada Machege-Lixinga, de cerca de 210 quilômetros, que chega a ser percorrida entre 10 a 12 horas.
7: Nós, por exemplo, por estar distante da nossa sede, Malulu, e a nossa sede provincial, quando temos algumas situações de doença, recorremos ao país vizinho, os hospitais, temos hospital aqui nas Irmãs, aqui em Mkenda, temos o hospital de Mokuru, temos o hospital de Mpitimbi, Temos o hospital de Songea e lá em Songea também temos o hospital de Peramio, que é o hospital mais de referência nesta zona. É lá onde sempre recorremos. Então, por causa da distância, sobretudo quando é tempo chuvoso.
6: Daimon Nassane diz que mesmo se vive na área econômica.
7: De que nossos concidadãos aproveitam a partir de Tanzânia, obter vários produtos que naqueles mercados de Tanzânia, estamos a falar a partir de Songea, estamos a falar a partir de Macambako, estamos a falar do mercado regional que é Kariakó em Dar es Salaam. Nós, moçambicanos, por causa da facilidade.
6: Chefe do posto administrativo de Machege, no Niassa, Daimon Nassane, e as relações entre Moçambique e Tanzânia naquela região fronteiriça. Daimon Nassane falava no segundo congresso, sede do posto administrativo, numa entrevista exclusiva à Rádio Moçambique. De Dar es Salaam para a Rádio Moçambique, Monteiro Bonifácio.
0: Este é o momento reservado ao noticiário econômico com Ana Venela.

A queda da produção mineira limita o crescimento económico no país e evidencia a forte dependência da indústria extrativa. Dados preliminares do Instituto Nacional de Estatística mostram que entre janeiro e março a produção mineira caiu 21,6% face ao mesmo período de 2025. Segundo o relatório do INE, o primeiro trimestre ficou marcado por um forte contraste entre os diferentes setores da economia, enquanto o comércio e os serviços ajudarão a sustentar o crescimento. A indústria extrativa, um dos principais motores da economia, registrou uma contração expressiva. A sétima edição da Feira Económica da província de Nampula movimentou mais de 109 milhões de meticais, resultado da venda de vários produtos. Além deste ganho, a sétima edição da FENA serviu de uma oportunidade para a criação de 1.400 postos de empregos sazonais e serviços concretos. O governador de Nampula, Eduardo Abdullah, que revelou os dados no fim de semana, elucidou que os frutos da produção da Feira Económica de Nampula continuarão a dar resultados nos próximos tempos. Antes de terminar o noticiário económico, espreitemos as taxas de referência cambial para esta segunda-feira. A compra do rand custa 3 meticais e 85 centavos e pode ser vendido a 3 meticais e 92 centavos. Já o dólar norte-americano pode ser adquirido a 63 meticais e 27 centavos e vendido a 64 meticais e 53 centavos. E por fim, o euro custa 72 meticais e 28 centavos a compra e 73 meticais e 71 centavos a venda. Bom dia.

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1: Os frutos da independência. Moçambique comemorou a 25 de junho o seu 51º aniversário da independência. Antes da independência, a então cidade de Lourenço Marques, atual Maputo, a zona Cimento era exclusivamente habitada por brancos. Igualmente, o Liceu Salazar, atual Escola Secundária Josina Machel, no período colonial era frequentado só por brancos, e o Liceu António Enes, atual Escola Secundária Francisco Manhanga, era frequentado por mulatos, e os filhos dos ditos negros indígenas só podiam frequentar as escolas da periferia. Depois da independência, as escolas passaram a ser inclusivas. E olhando para trás, podemos citar um pouco daquilo que constitui ganho da independência. Dos vários exemplos, podemos citar os seguintes. Na área da educação, em 1975, existia apenas uma universidade, e não era para todos. Hoje, passados 51 anos, em todas as províncias existe um estabelecimento de ensino superior. O governo construiu N escolas pré-universitárias, secundárias e primárias. Isto é, hoje Moçambique formou e forma engenheiros e doutores. Na área de saúde, um distrito, um hospital condigno, é prova inequívoca de mais um grande ganho. Os moçambicanos, a cada dia, diminuem a distância para ir a uma unidade sanitária. Moçambique formou muitos médicos em 51 anos. Mais um ganho da independência. Na área de infraestruturas, um banco, um distrito, é mais um ganho da independência. Na área da justiça, um distrito, um tribunal distrital, é mais uma prova inquestionável do ganho da independência. A justiça, cada vez mais próxima do cidadão. Na área de obras públicas e habitação, por exemplo, a construção da ponte da unidade sobre o rio Rufuma, a construção da ponte Armando Emílio Guebuza, em Caia, província de Sofala, a construção da ponte Maputo-Catembe, a construção da ponte Cais da Inhaca, considerada a maior da África Austral, a construção do Estádio Nacional do Zimpeto, entre outras construções de grande magnitude, são provas inequívocas dos grandes ganhos da independência. Liberdade de expressão. Ah! É sem dúvidas um dos maiores ganhos da independência. No tempo colonial, ninguém podia falar de qualquer maneira. Quem se atrevesse, a PIDE estava ao seu encalço. Era levado para ser encarcerado na cadeia de Kadjamanguane. E hoje, com a liberdade de expressão, os moçambicanos se expressam livremente e onde quer que seja. Há mais ganhos? Claramente que há, sim senhor. E são bem visíveis a olho nu. O importante é que cada moçambicano deve saber como valorizar estas conquistas que custaram sangue dos que libertaram Moçambique. Bem haja Moçambique e os seus 51 anos da independência. E citando o saudoso presidente Samora Machel, termino dizendo: a luta continua. Saudações de Silva Free John.

0: Grupos culturais no distrito de Inharima, em Iambane, trabalham na promoção de danças tradicionais pelas comunidades. Albino Said. Dizemos que na página cultural, neste momento, quando são 7:28, dizíamos que os grupos culturais do distrito de Inharime trabalham na promoção de danças tradicionais pelas comunidades. Este é o cultural preparado para hoje com Albino Said.
1: Bom dia. Um dos grupos envolvidos neste trabalho é o de Ngalanga de Dongane, formado na década de 70, inicialmente como uma agremiação familiar que tinha como objetivo animar as festas locais. Com o passar do tempo, o grupo integrou elementos da comunidade, permitindo que mais pessoas pudessem praticar esta dança, que mistura a timbila e outros instrumentos que dão ritmo aos passos dos dançarinos. O responsável do grupo Ngalanga de Dongane, Henriques dos Santos Lázaro, disse que atualmente o grupo é composto maioritariamente por jovens e crianças, uma estratégia que visa garantir que o mesmo não desapareça.
2: Aqui no nosso grupo tem crianças com 5 anos a começar a aprender a dançar Ngalanga. Principalmente o grupo é evoluído com jovens, crianças. São alunos da escola, outros estão na primeira classe, segunda.
3: Não negam dançar Ngalanga?
2: Não, se nós mobilizamos.
1: Henrique dos Santos Lázaro, responsável do grupo Ngalanga de Dongane, e as ações visando garantir que esta dança não desapareça. Foram conhecidos no final de semana os vencedores da primeira edição do Festival Cultural Sambuatu, evento que teve lugar na cidade de Moatize, em Tete. Egídio Pascoal e o detalhe.
4: Para a expressão Njole, o grupo de Katembe Sede ficou na terceira posição, na segunda ficou Njole de Chitata e o primeiro lugar foi para o grupo Njole de Malabwe. Para a dança Mafue, o grupo de Nyamitsats ficou em terceiro, o grupo de Malabwe em segundo e, em primeiro lugar, o grupo Mafue primeiro de maio. O governador de Tete, Domingos Viola, que foi um espectador atento ao evento, garantiu que o governo vai continuar a incentivar e a mobilizar parceiros para garantir a realização de mais eventos temáticos.
5: Nós vamos continuar a promover festivais desta natureza para alegrar a nossa população, para alegrarmos-nos uns aos outros, razão pela qual temos aqui o Canhenhe de Moçagama, que é a melhor iguaria que nós temos no distrito de Moatize.
4: Os vencedores da primeira edição do Festival Cultural Sambuatu receberam como prémios valores monetários disponibilizados pela Vulcan Moçambique, a patrocinadora do evento.
1: A cantora moçambicana Juliana de Souza, baseada em Inhambane, lança mais 2 novos trabalhos musicais virados para a exaltação das vivências e tradições do clã dos Vatonga. Horácio Romão.
6: As novas músicas intituladas Igada Gada e Olá Bonito estão a alimentar os locais de diversão e cerimônias tradicionais na província de Inhambane. É um trabalho que teve a participação de uma voluntária italiana que, ao lado da cantora Juliana de Souza, fizeram uma combinação estonteante das vozes. A cantora Juliana de Souza explica a essência desta música que está a ser aplaudida nas suas atuações em vários eventos.
7: Tem duplo sentido. É um instrumento usado para torrar a farinha tapioca ou o ralo, mas tem um sentido também metafórico, né? A expressão da feminidade expressada ali.
6: Antes do Gigadagada, Juliana de Souza produziu a música intitulada Olá Bonito, que elevou a sua performance, tendo por isso transformado-a numa marca.
7: Então, se tu consegues fazer uma combinação perfeita entre a sua musicalidade e transmitir isto em produtos que as pessoas podem portar, através deles também semearem memórias para onde eles possam ir, é muito importante.
6: Juliana de Souza, cantora moçambicana baseada em Inhambane, que acaba de lançar mais 2 trabalhos musicais que estão a ser um sucesso por estas bandas da terra. De boa gente.
1: E assim, estimado ouvinte, fizemos o cultural desta segunda-feira, apresentado por Albino Said de Inhambane. Bom dia.
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0: Café de manhã. Hoje vamos refletir sobre as audições públicas em torno do diálogo nacional inclusivo. A nova fase arranca hoje. É para debater as contribuições recebidas durante as auscultações realizadas no âmbito deste diálogo. Nosso convidado é o presidente da Comissão Técnica do Diálogo Nacional Inclusivo, Dr. Edson Macuaco. Doutor Edson Macuaco, bom dia. É uma honra tê-lo aqui no Café da Manhã da Rádio Moçambique e agradecemos a sua presença e disponibilidade.
1: Muito obrigado, muito bom dia. Queremos agradecer à Rádio Moçambique por convidar-nos para este espaço tão nobre e, sobretudo, por ser uma rádio que continua na liderança nos processos de participação, na promoção de espaços de participação pública dos cidadãos no desenvolvimento do país.
0: Hoje sempre projetando Moçambique.
1: Sempre projetando Moçambique e projetando sempre para o melhor.
0: Muito
1: Hoje
0: bem.
1: sempre.
0: Antes de falarmos da nova fase, e qual é a avaliação dos trabalhos realizados até aqui no âmbito deste diálogo nacional, inclusive?
1: Bom, muito obrigado. Se me permitir, queria começar citando Sua Excelência Daniel Francisco Chapo, Presidente da República de Moçambique, na sua comunicação que fez à nação no dia 25 de junho, na Praça dos Heróis. Ele disse, Sua Excelência disse, e passo a citar: continuamos firmes e inabaláveis na nossa agenda do diálogo nacional inclusivo, como instrumento fundamental de consolidação da paz, espaço de convergência dos diversos interesses da sociedade moçambicana e plataforma de inclusão, tolerância, reconciliação e concórdia nacional. Como devem estar a acompanhar, após a conclusão das auscultações realizadas em todo o território nacional e junto da diáspora moçambicana e da sistematização das principais contribuições, o processo entra agora numa etapa igualmente importante, a fase das audições públicas, em função dos principais temas que foram sistematizados, em que os cidadãos tiveram a oportunidade de discutir as principais preocupações e propostas durante a primeira fase, contribuições recolhidas durante as auscultações, bem como houve um espaço para refletir sobre os diferentes cenários e opções que delas decorrem. Pretendemos que este seja um exercício genuinamente participativo, no qual o povo moçambicano não seja apenas ouvido, mas participe ativamente na construção de consensos necessários para o futuro deste nosso belo Moçambique. Fim da citação. Estive a citar as declarações proferidas por Sua Excelência Daniel Francisco Chapo, Presidente da República de Moçambique, no dia 25 de junho. Portanto, o balanço é bastante positivo. A primeira fase do diálogo nacional inclusivo, que do ponto de vista de participação foi de auscultações públicas, afirmou-se como um espaço de exercício ativo da soberania, da participação e do exercício da cidadania. O primeiro ganho que tivemos com este exercício foi, sem dúvida, a estabilização política do país, onde os moçambicanos manifestaram a renúncia à violência como expediente, como instrumento para o alcance de seus objetivos, e apostaram no diálogo como o mecanismo de persecução de seus objetivos, incluindo até de resolução de litígios ou mesmo de diferenças. Assim, o diálogo nacional inclusivo proporcionou espaço a todos os cidadãos de todos os estratos sociais para que pudessem discutir o Moçambique e cada um deles apresentar a sua visão sobre o que acha que Moçambique deve ser, para que todos nós, como moçambicanos, continuemos a ter orgulho de sermos moçambicanos e a preservar as nossas conquistas, a unidade nacional, a coesão nacional e a fortalecer a paz, a estabilidade política como fatores fundamentais para a realização do bem-estar que todos nós almejando.
0: E quando fala de renúncia da violência, podemos considerar que o diálogo, mesmo antes de terminar, já está a dar frutos.
1: O diálogo, mesmo antes de terminar, já está com frutos palpáveis, concretos, em que todos nós, como moçambicanos, através do exercício da nossa participação, chamamos a nossa consciência individual e coletiva sobre a necessidade de abandonarmos aquilo que era uma tentativa que estava a se criar de uma cultura estranha à cultura dos moçambicanos. Os moçambicanos sempre foram um povo pacífico, um povo unido na diversidade e mesmo nas suas diferenças. Então, a tentativa de trazer uma ideologia e um discurso de ódio, de violência como forma de fazer política, ficou abandonada, e todos os atores, tanto políticos como sociais como econômicos, estão em consenso a participar na mesa do diálogo, sem qualquer tipo de discriminação, sem qualquer tipo de exclusão. Por isso que o primeiro ganho que nós temos é esta estabilidade política que o país vive, e a estabilidade política é a base para a estabilidade econômica e social, porque sem estabilidade política, sem a governabilidade do país, não é possível implementar os programas de desenvolvimento e daí obtermos os resultados econômicos e sociais que decorrem da implementação do programa de governo e do desenvolvimento das atividades pelo setor produtivo, em particular o setor público e privado, assim como pela sociedade civil. Então, a normalização da paz, a estabilização política, o normal funcionamento das instituições e a multiplicação de iniciativas de diálogo institucional a vários níveis veio resgatar valores muito importantes da cultura cívica e da cultura política dos moçambicanos e restaurar a necessária harmonia social, a estabilização e a partir daí todos os moçambicanos se lançarem naquilo que tem sido a palavra de ordem de Sua Excelência Daniel Francisco Chávez, Presidente da República, quando diz: vamos trabalhar.
0: E arranca hoje a fase das audições públicas para debater as contribuições recebidas durante as auscultações realizadas no âmbito deste diálogo. Nova fase, qual é o foco central deste importante momento que segue?
1: Excelente. Enquanto na primeira fase, ou a fase anterior, a Comissão Técnica desdobrou-se indo ao terreno sem nenhuma proposta na manga, portanto, abrindo espaço para que todos os cidadãos pudessem, de forma livre, espontânea, trazer os conteúdos para a mesa do diálogo, para o debate, trazendo as suas opiniões sobre quaisquer temas. Nesta fase atual já temos um foco, portanto, é por isso que é uma audição, há um objeto concreto em torno do qual se espera que gravite o debate. E qual é o objeto? É que já fizemos a sistematização das contribuições que recebemos na fase das auscultações. Porém, desta sistematização, resultou que não há neste momento uma única visão de todos os moçambicanos sobre todos os problemas. Aliás, os próprios problemas, já há dois tipos de problemas. Há problemas que, pela sua natureza, não carecem de mudança de leis, é uma questão de mudança de atitudes, ou seja, que não resultam da qualidade das leis que nós temos, e há problemas que a sua resposta encontra-se no plano normativo, que podem resultar da ineficácia de algumas leis ou de algumas políticas públicas. Agora, nesta questão das respostas aos desafios, encontramos três cenários que se evidenciaram. Um primeiro cenário de moçambicanos que julgam que o caminho a seguir tem que ser o de refundação do Estado, ou seja, realizar reformas profundas, portanto, reformas radicais, uma espécie de, vamos dizer, que irmos ao paradigma zero, né? E reconstituir o Estado. O que passaria, por exemplo, por a organização de uma Assembleia Constituinte, portanto, ou pelo menos a assunção de poderes constituintes, não para rever a Constituição, mas para aprovar uma nova Constituição. Aquilo que juridicamente se diz, criar uma nova república, que pode significar a mudança do sistema político, a mudança do sistema de governação, a mudança do sistema eleitoral. Portanto, cria-se um novo paradigma de Estado. Agora existe o segundo cenário,

0: consolidar, portanto, o Estado de Direito Democrático e de Justiça Social. Digamos que seriam mudanças, não no sentido de ruptura, mas mudanças no sentido de aprofundamento, no sentido de reforço das instituições, da cultura democrática, da sociedade democrática, do Estado democrático. Portanto, seriam reformas no sentido de aprimoramento, de consolidação. Existe um terceiro cenário que há moçambicanos que julgam que, bom, o caminho a seguir tem que ser o de continuidade com ajustes. Né? O que significa que defendem que é preciso manter o status quo, portanto, manter o sistema político, o sistema jurídico, portanto, o sistema de governação, nos termos em que ele se encontra, e realizar alterações pontuais, alterações mínimas, mas que não descaracterizam, não desconstroem a essência do sistema. Então, a ideia é colocar estes três cenários à discussão para aferirmos entre os três cenários qual é o cenário que deve prevalecer, democratizar a decisão sobre os três cenários. Porque só com uma decisão sobre qual dos três cenários deve prevalecer é que podemos já caminhar para a construção do consenso final, do produto final do diálogo nacional, inclusive.
1: E qual foi a filosofia utilizada pelo COTE para transformar as contribuições recolhidas nas auscultações em apenas três cenários de reforma do Estado?
0: Exatamente. O exercício não foi fácil, é um exercício bastante complexo, como devem imaginar. A Comissão Técnica está com milhares e milhares de papéis, de documentos, de contribuições apresentadas nas reuniões de auscultações públicas, nas mesas redondas de debates temáticos, no Congresso da Justiça, em eventos de iniciativa de cada uma das organizações que espontaneamente desencadeou também seus processos de auscultação de forma paralela, mas articulada com a Comissão Técnica, e depois de documentos que recebemos virtualmente através das plataformas digitais, redes sociais. Então, tivemos que fazer um grande trabalho de sistematizar este material, de modo a que pudesse ser um material objeto de debate e dele resultar alguma decisão. Porque, como pode imaginar, a decisão final não será necessariamente um somatório das opiniões expressas por cada um dos cidadãos individualmente. Teremos que transformar estas ideias individuais, de pessoas singulares e coletivas, num conjunto com alguma sistemática. Porque quando se fala de uma Constituição, de uma lei, de uma política pública, ela tem que ter dentro de si alguma coerência, alguma integridade. Então, devemos fazer o exercício de agrupar, organizar as várias ideias, opiniões, em diferentes perspectivas, como foram apresentadas, de forma bruta, sem qualquer juízo de valor, sem qualquer depreciação, sem qualquer preconceito. Né? Por isso que ao levarmos esta, ao entrarmos para a fase das audições públicas, não vamos lá com um único cenário. Porque dissemos que não, se levarmos um único cenário, não estaremos a ser realistas, não estaremos a refletir aquilo que foram as opiniões refletidas, temos que levar as várias ideias. Então, da sistematização resultou que as várias ideias eram agrupáveis em três cenários. Vou dar um exemplo hipotético. Sobre eleições, por exemplo, a questão de votação eletrónica, manual ou não. Logo aparecem três ideias. Uma ideia é que não, temos que fazer a votação manual. Por quê? Porque há Moçambique, não é só Maputo, há muitas zonas sem acesso à energia, há ainda um grande exercício de literacia digital que precisa fazer, há muita gente sem acesso, sem domínio, é uma civilização mais oral do que escrita, há muitos constrangimentos, pode ser também excludente, mas também pode haver receios de manipulação dos sistemas eletrônicos, essas questões todas. Então, há quem tem receio de que avançar para a votação eletrônica pode
1: ter as suas consequências
0: negativas. Mas

0: Outro grupo diz que não, temos que avançar para a votação eletrónica. A votação eletrónica é mais segura, é mais rápida, portanto, resolve o problema da morosidade, é mais confiável e, portanto, e vamos ter um processo mais credível. Basta avançar para a votação eletrónica. Depois aparecem uns que são intermediários, que não. Podemos ir gradualmente ver que etapas, que processos podem ser feitos de forma eletrónica, não todo o processo a priori ser feito de forma eletrónica, porque não há condições infraestruturais, não há condições técnicas, e os cidadãos também precisam de um exercício de alfabetização digital ou de educação cívica.
1: Nota-se claramente que o debate é muito aceso.
0: É um debate
1: vale
0: bastante
1: pena,
0: rico.
1: Vale a pena dialogar.
0: Não, vale a pena dialogar, e o que nós fizemos como Comissão Teca foi evitar irmos ao debate com respostas, evitarmos irmos ao debate com preconceitos. Por isso fomos à auscultação pública sem nenhuma opinião, sem nenhuma posição.
1: Vamos agora ouvir os nossos ouvintes.
0: Muito obrigado.
2: 21-31-77-77 ou então 82-34-77 são os nossos números já disponíveis para o estimado ouvinte participar no Café da Manhã. Pode escrever-nos também na nossa página do Facebook, Jornal da Manhã, RM. Já temos em linha o nosso primeiro ouvinte, Júlio Samson, a partir de Congolote. Caro ouvinte, bom dia.
3: Bom dia, África. Bom dia, Shaoki. Bom dia, Dr. Makwapa. Há muita coisa que se diz e se fala sobre diálogo inclusivo, mas a minha questão, doutor, está ligada à questão da revisão da lei eleitoral, porque eu acho que o que provocou esse grande problema de manifestações foi justamente por causa das eleições. Doutor, não acha que não vamos atrasados sobre a questão da lei eleitoral, tendo em conta que já em 2028 temos eleições autárquicas ou municipais? E depois dessa discussão, consultação pública, a lei vai para a Assembleia da República. Não vamos atrasados com a questão da lei eleitoral? Muito obrigado. Júlio Samson, do Congolote, município de Matola. Bom dia.
2: Bom dia, caro ouvinte. Vamos agora atender o ouvinte Félix Parruque, a partir de Xaixai. Bom dia.
4: Bom dia, Vitor África. Bom dia, Nessa Ok. Bom dia, Dr. Edson Makwapa. Bom, quero saudar a este processo. Na verdade, é um exercício muito grande no qual precisa-se, de fato, de escolher aquilo que são as sensibilidades, em função, naturalmente, das várias divergências que o país tem e que foram encontrando ao longo deste processo. O colega que me antecedeu, o Samson, fala da lei eleitoral, e o Dr. Makwapa, na sua questão, também dava um exemplo, ainda que patético, mas é o que está acontecendo, não é? Em relação às eleições. Eu penso que dessas opções que foram sendo colhidas ao longo do tempo, não devemos, Dr. Makwapa, termos receio de avançarmos, porque o que de fato culminou esta decisão de diálogo nacional inclusivo é exatamente por conta dessas diferenças e em função dessas coisas de eleições, de divergência ali e acolá. Então, eu penso que essas propostas estão na mesa. Devem serem tomadas com muita seriedade e avançarmos, doutor, porque se nós quisermos, enfim, resguardar um pouco, podemos atrasar o processo de Moçambique e vamos continuar a fazer, digamos assim, alterações pontuais, o que é o que se pretende. Agora, para terminar, doutor, gostaria de perceber, esta fase na qual queremos entrar agora, quem vai debater essas três propostas importantes para que possamos, de fato, já ter um documento final deste diálogo nacional, inclusive? Um abraço para o Faruque, que já está aí nas mais de Limpopo.
2: Temos agora o ouvinte Domingos Xunga, a partir de Caia, em Sofala. Caro ouvinte, bom dia.
5: Vitor África, muito bom dia e bom dia aos ouvintes da Rádio Moçambique. Eu, Domingos Xunga, de Caia, província de Sofala, posto administrativo de Muraça. Primeira coisa, quero saber, essa nova fase que arranca hoje, será que vai abranger para todos os moçambicanos em todas as províncias? Para nas zonas recônditas, o que podem esperar durante esse diálogo nacional inclusivo? Para terminar, agradecer o senhor convidado pela presença nos estúdios da Rádio Moçambique. É o Domingos Xunga de Caia, província de Sofala. Muito bom dia e bom trabalho.
2: Obrigado, caro ouvinte, pela audiência. Vamos agora ler as mensagens que temos na nossa página do Facebook. Temos a do 2020 Tano Bento, que escreve: Bom dia, RM, as minhas questões. Qual é a faixa etária abrangente a este diálogo e quem faz este interrogatório nas comunidades? Escreve-nos o ouvinte 20 Ano Bento a partir de Muidumbi. Temos também a mensagem do ouvinte Lencastre Pacua, que escreve: Saudações aos profissionais da Rádio Moçambique e aos estimados ouvintes. Gostaria de colocar duas questões ao convidado. Como avalia a implementação das contribuições e preocupações recebidas até o momento? E a outra questão, nesta fase do processo, quantas brigadas serão constituídas para garantir a implementação destas ações? Temos também a mensagem do ouvinte Rubens Jaime, a partir da Massinga, que escreve: Bom dia, café da manhã. Quem são os intervenientes da segunda fase do diálogo nacional? E de Quilomane escreve-nos o ouvinte Jubek Alfândega: Saudações, café da manhã. Já o arranque da nova fase do diálogo nacional, inclusive, os coordenadores que estavam afetos nas províncias no diálogo passado serão os mesmos? Vamos fechar este espaço de interação com o ouvinte Nelson Vasco. Caro ouvinte, bom dia.
6: Bom dia, Vitafa. Bom dia, Restaúdi. Bom dia também ao doutor Nelson Vasco, que me admiro muito. Doutor, eu hoje as reflexões vai ser assim. Será quando nós mudamos, é a opinião, mudamos as eleições para a eletrônica, será que o conflito vai acabar? E também, o governo já deu espaço para nós sindicatos, mas temos aquela coisa que quando é escolhido, quando não está o partido X, pronto, o diálogo não vai correr bem. Não é bem assim. Esse diálogo é para nós todos. Ninguém é mais importante nesse diálogo nacional exclusivo. Vamos para a nossa mente, mas vamos debater muito mais por causa das eleições. Por que é que nós temos problemas sérios?
2: Muito obrigado, caro ouvinte, para darmos espaço às respostas. Ernesto Chauque.
1: Muito bem, passamos a palavra para o nosso convidado, Dr. Edson Macuaco, para poder fazer comentários à volta da intervenção dos nossos ouvintes.
0: Muito obrigado. Primeiro quero agradecer a todos os ouvintes pelas intervenções. Todas as questões apresentadas são por nós apreciadas, são bem-vindas, são questões pertinentes. Vou comentar de forma cada uma delas na medida possível. A primeira é sobre a questão do tempo. Concordamos que o tempo é um grande desafio para o processo, por isso estamos a fazer tudo o que está ao nosso alcance para que o diálogo nacional, o processo da produção da lei eleitoral, não comprometa o calendário eleitoral. Aliás, este foi o compromisso assumido por Sua Excelência Daniel Francisco Chapo, Presidente da República de Moçambique, e nós estamos a cumprir de forma resoluta. O que nós estamos a evitar é também fazermos as coisas às pressas, a correr, que é para, costuma-se dizer que a pressa às vezes é inimiga, né, da profissão. Então, estamos cientes do desafio do tempo, mas precisamos de trabalhar com a serenidade necessária e ouvir a todos os atores. Portanto, sobre quem vai debater as três propostas. São os moçambicanos, todos nós, sem exceção, tal como aconteceu na primeira etapa da participação, que foi da auscultação. Nesta etapa, o processo não é seletivo, o processo é inclusivo, não é um privilégio de uns, não. Este é um direito e um dever cívico de todos de participar e contribuir sem qualquer exceção. Outro vindo pergunta: será que vão chegar às zonas recônditas? Nós vamos dizer que para o diálogo não há zonas recônditas. Todo o país é igual e participa de forma igual. Por isso, temos 11 brigadas para as 10 províncias e a cidade de Maputo, que estão prontos para trabalhar em todos os distritos e vão chegar às localidades. E vamos também, para além de espaços físicos de participação, continuar também a privilegiar formas virtuais de contribuição. Mas, em termos de abrangência, a Comissão Técnica está preparada para escalar todo o país real e levar tanto às audições às comunidades e as comunidades às audições. A outra questão é qual é a faixa etária abrangida. Bom, são todas as faixas etárias. O Diálogo Nacional tem esta particularidade de que mesmo as crianças são chamadas a participar. Né? Nós tivemos sessões onde só estivemos a ouvir crianças, que pronto, também são parte da sociedade e muitas vezes são os que muito sofrem das consequências de alguns problemas ou de algumas ações dos adultos, mas também porque eles são o futuro do país, né? Porque é preciso levar aqui a questão do diálogo seja parte da nossa cultura cívica, da nossa cultura política. Então, ao fazer com que eles também participam, também se apropriam e cultivam esta cultura democrática que é fundamental. Então, em termos de faixa etária, são todas as faixas etárias. Agora, como é que se avalia a implementação? Bom, a avaliação é bastante positiva. Vemos que, primeiro, todos os atores políticos abdicaram, abandonaram os discursos de divisão, de ódio, de violência, fazem os seus trabalhos políticos baseando-se em discursos pacíficos, respeitando a ordem estabelecida e privilegiando o diálogo para a manifestação das suas opiniões. Mas também temos um exemplo bastante didático de Sua Excelência, o Presidente da República, Daniel Francisco Chapo, que continua aberto, disponível a dialogar, a interagir com todos os segmentos sociais e também já apresentou propostas concretas de normas no Parlamento que já começam a dar resposta a algumas das questões que fomos sendo apresentados no Diálogo Nacional, inclusive como é o caso da lei sobre o conteúdo local, que é uma lei nova que há bastante tempo era solicitada, era colocada, a questão da revisão da lei sobre descentralização, da lei de minas, da lei de petróleo, todo este pacote, este movimento já faz parte. Portanto, queremos, antes de terminar, convidar a todos os moçambicanos a que participem de forma ativa, se apropriem desta fase das audições públicas e que deem as suas contribuições e propostas para o consenso nacional e o desfecho bastante positivo do Diálogo Nacional, inclusive.
1: Muito obrigado, Dr. Edson Macuaco, presidente da Comissão Técnica do Diálogo Nacional Inclusivo, e falando aqui do arranque da nova fase e que é hoje e que perspectiva mudanças no sistema eleitoral, na organização da República e na configuração do Estado, na sequência das contribuições recebidas durante a fase das auscultações. E assim foi o Café da Manhã.
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1: 8 horas no país. De volta ao Vitor África para a atualização das notícias.
2: O presidente da República, Daniel Chapo, iniciou hoje uma visita de trabalho de 4 dias à província de Cabo Delgado no âmbito da iniciativa de governação com o povo. Em Cabo Delgado, o chefe de Estado deverá deslocar-se à cidade de Pemba e aos distritos de Montepuez e Meluco, onde vai orientar comícios, dirigir sessões extraordinárias com os órgãos de governação provincial e distrital, de acordo com o comunicado da presidência. O presidente da República vai manter contacto com a população, as autoridades locais e diferentes segmentos da sociedade. E cidadãos entrevistados pela Rádio Moçambique em Montepuez, ponto de partida da visita, consideram a deslocação do chefe de Estado a Cabo Delgado como oportunidade para partilhar os desafios da população.
10: Calibo Vitorino, eu gostaria de pedir o emprego nós, os jovens, aumentar o número das escolas e mais reabilitar as estradas que estão Montepuez para Pemba.
11: Camilo Alberto Arrigo. Andar daqui quilômetros faz o tempo. É muito doloroso. E outra coisa que nós temos aqui, temos problema de hospital. Aqui no hospital não há medicamento. Outra coisa, temos problema de água aqui. Aqui há falta de água, não temos já com esse nosso distrito.
2: Cidadãos entrevistados pela Rádio Moçambique em Montepuez e a visita de trabalho do Presidente da República a Cabo Delgado. Arranca hoje a fase das audições públicas para debater as contribuições recebidas durante as auscultações realizadas no âmbito do Diálogo Nacional Inclusivo. A Comissão Técnica para o Diálogo Nacional Inclusivo perspectiva mudanças no sistema eleitoral, na organização da República e na configuração do Estado, na sequência das contribuições recebidas durante

0: e a fase das auscultações, segundo o presidente da Comissão Técnica para o Diálogo Nacional Inclusivo, Edson Makwakwa.
1: Há quem pense na mudança de um sistema presidencial para um sistema parlamentar. Há quem pense na mudança de um sistema de eleição proporcional baseado em listas partidárias para um sistema de eleição individual. O segundo cenário, onde iriam ser mantidas questões consideradas como boas do atual sistema político e jurídico. O terceiro cenário, que seria o de alterações pontuais, mantendo o atual sistema político.
0: Presidente da Comissão Técnica para o Diálogo Nacional Inclusivo, Edson Makwakwa. Perto de 56 mil habitantes do distrito de Maua, na província do Niassa, não têm acesso à água potável. Jornalista Margarida Mchembo.
2: Este número corresponde a 61,3% dos 90 mil habitantes do distrito de Maua. A situação se deve a um número reduzido de fontes de água existentes, aliada à dispersão da população. A fraca cobertura em água é mais gritante nos postos administrativos de Maiaca, Mapula e na sede do distrito de Maua. O diretor dos Serviços Distritais de Planeamento e Infraestruturas de Maua, Felizardo Biriate, disse que nestas regiões a população recorre à água dos rios e poços caseiros, correndo risco à saúde. A fonte afirma que, para minimizar esta carência, o governo e parceiros vão construir este ano 2 sistemas e 3 furos de água. Margarida Nchuampo, em Lixinga.
0: A Procuradoria-Geral da República realiza hoje em Maputo o 4º Seminário sobre Cibercriminalidade e sob lema por uma ação firme contra a burla e fraude eletrónica, investigação, cooperação e responsabilização. O evento é dirigido a magistrados do Ministério Público e Judiciais, investigadores do CERNIC, representantes de entidades reguladoras, instituições de crédito e sociedades financeiras, empresas de telecomunicações de carteira móvel, organizações da sociedade civil, instituições de ensino superior, estudantes universitários, bem como especialistas nacionais e estrangeiros em matéria de prevenção e combate a burlas e fraudes eletrónicas. O seminário visa reforçar a capacidade do Ministério Público e os demais intervenientes na detecção, prevenção, investigação e repressão das burlas e fraudes eletrónicas, com especial enfoque na articulação interinstitucional e cooperação internacional, refere um comunicado. O Instituto Nacional dos Transportes Rodoviários reúne-se a partir de hoje até quinta-feira próxima no seu 5º Conselho Consultivo. O evento a ter lugar na cidade da Beira, em Sofala, será realizado sob lema Apostar na competência e integridade do capital humano para melhor servir ao cidadão. Um comunicado de Inatro refere que o encontro reúne órgãos de direção e quadros para avaliar o desempenho institucional, definir prioridades e alinhar as principais ações que irão reforçar a capacidade do Inatro em responder com maior eficácia aos desafios do setor rodoviário e às expectativas dos cidadãos. No plano internacional, o exército israelita aprovou ontem a continuidade das operações militares no sul do Líbano, tendo feito novos ataques na região. De acordo com a Lusa, a continuidade das operações militares israelitas no Líbano foi aprovada mesmo com o acordo sobre paz e segurança duradouras anunciado a CQE entre os dois países. O exército israelita diz já em comunicado que o objetivo é atacar membros do Hezbollah perto da zona de segurança definida por Israel. O Hezbollah, por seu turno, opôs-se ao diálogo e descreve o acordo como um erro grave. Na sexta-feira passada, foi anunciado em Washington um acordo preliminar entre Israel e Líbano sob mediação norte-americana. Fechamos com o desporto. A seleção de futebol do Canadá qualificou-se ontem para os oitavos de final do Mundial da FIFA 2026, após derrotar a congênere da África do Sul por 1-0. O golo que deu vitória ao Canadá foi marcado aos 92 minutos por Eustáquio. As eliminatórias prosseguem hoje com os jogos Brasil-Japão às 19 horas de Moçambique e Alemanha-Paraguai às 22 horas e 30 minutos. Apresentamos as notícias no próximo bloco às 9 horas.

0: É o ponto final desta edição do Jornal da Manhã. Dissemos que o Presidente da República, Daniel Chapo, inicia hoje uma visita de trabalho de 4 dias à província de Cabo Delgado. Já começam a mostrar sinais animadores os projetos financiados pelo Fundo de Desenvolvimento Económico Local, FUDEL, em Sofala. No Café da Manhã falamos do arranque hoje da nova fase do Diálogo Nacional Inclusivo e tivemos como convidado o Dr. Edson Macuacua, que é presidente da Comissão Técnica do Diálogo Nacional Inclusivo. Em nome de uma vasta equipa que tornou possível esta transmissão, despedem-se Sidónio Pires, que esteve na sonorização, a Vitor África nas notícias, Ernesto Chauque na edição e apresentação. Obrigado pela preferência, bom dia e um abraço de tamanho de Moçambique.
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2: São 8 horas e 9 minutos. 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
4: 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Bom dia.
5: Bom dia, sou Milton Antônio. Passo a apresentar o noticiário provincial a esta hora. É reinaugurado esta terça-feira o Centro de Saúde da Ilha de Idugo, no distrito de Climane, na Zambésia, depois da sua ampliação com fundos da Embaixada Japonesa. A informação foi avançada pelo diretor do Serviço Distrital de Saúde, Mulher e Ação Social de Climane, Tomé Charles. As obras de ampliação do Centro de Saúde de Idugo foram realizadas pela Fundação Zalala. Todos os serviços daquela unidade sanitária funcionavam no edifício da maternidade, agora passam a funcionar em novos edifícios. A Polícia da República de Moçambique deteve 3 indivíduos indiciados de roubo de telemóveis e computadores portáteis em Climane. A porta-voz do Comando Provincial da PRM na Zambésia, Belarmina Henriques, afirma tratar-se de elementos de uma quadrilha conhecida por Homens Águias, que se dedica ao roubo de celulares na via pública com auxílio de motorizadas para operações de fuga. Alguns deles têm conhecimento para decifrar códigos de telefones móveis e computadores. Durante a detenção, foram surpreendidos na posse de 12 telemóveis e 5 computadores portáteis. O governo do distrito de Mucubela vai desembolsar 6 milhões de meticais para a reconstrução da ponte sobre o rio Macui, na localidade de Maneia, desabada na época chuvosa passada. O fato foi avançado pelo técnico do Serviço Distrital de Planeamento e Infraestrutura de Mucubela, José Calia. A reposição daquela infraestrutura vai permitir o escoamento de excedentes agrícolas das zonas de produção, bem como acesso a serviços básicos na sede da localidade. No desporto, o Sporting de Climane venceu este domingo ao Ferroviário também de Climane por 3-0 em partida da segunda jornada do Campeonato Nacional da 2ª Divisão Fase Provincial da Zambésia a nível da Série A. Reduzido a 10 unidades, o Ferroviário de Climane enfrentou dificuldades para discutir o resultado, tendo sido o Sporting a marcar primeiro e a ampliar o resultado. Na outra partida deste domingo, Gerdinha Sunge e 1 de maio empataram a 2 golos. A segunda jornada da Série A iniciou no sábado com vitória da Suportação por 2-1 frente ao 3 de fevereiro. Na Série B, Mutupes de Gurue venceu MM Legend por 1-0. Majedje de Mucuba derrotou Veteranos também de Mucuba por 3-0 e União Desportiva de Milange foi a Gurue derrotar o Sporting local por 3-1. Na Série A, a Suportação e o Sporting somam 6 pontos e na Série B, Majed lidera isolado com 6 pontos e 3 equipas têm 3 pontos cada, nomeadamente MM Legend, Mutupis e União Desportiva de Milange. E o Sporting de Grue ainda não pontuou. Foram as notícias a esta hora. Acompanhe o próximo serviço de notícias às 13 horas, inserido no Jornal da Zambésia. Muito bom dia.
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1: Acompanhe as notícias a esta hora, apresentadas por Adérito Lipang. Muito bom dia.
2: Muito bom dia, Albertina Zandamela e ouvinte. O presidente da República, Daniel Chapo, trabalha esta manhã no distrito de Montepuez, no quadro da visita de trabalho que efetua à província de Cabo Delgado, no âmbito da iniciativa de governação com o povo. Vamos ao detalhe, em direto com o jornalista Florencio Umsá, já posicionado em Montepuez. Florencio, bom dia.
3: Bom dia, Adérito Tulipang. Bom dia, caro ouvinte. É verdade, o chefe do Estado é esperado aqui na cidade de Monte Depois, primeiro ponto da sua visita de trabalho à província de Cabo Delgado. Neste distrito, o chefe do Estado agenda orientar um comício aqui na sede distrital, local onde neste momento nos encontramos, dizer que centenas de pessoas já estão aqui neste local à espera de chefe do Estado, o que quer dizer que a cidade de Montepuez já vive a festa desta visita do Presidente da República. Mas antes deste comício, o chefe do Estado vai visitar a exposição das potencialidades económicas da província de Cabo Delgado, para então depois dirigir-se a este local onde vai orientar o comício. Muita expectativa também manifestada aqui por alguns cidadãos que falaram à Rádio Moçambique de dialogar com o chefe de Estado naquela que é a primeira visita oficial a esse distrito desde que Daniel Chapo é presidente da República de Moçambique. De certeza que teremos aqui também a presença de alguns cidadãos provenientes dos distritos de Palama e Namuno, para então vir acompanhar a mensagem do chefe do Estado neste primeiro dia da visita de trabalho à província de Cabo Delgado. Nós vamos fazendo acompanhamento, nos próximos momentos traremos mais detalhes desta visita, que tal como dissemos, está a iniciar hoje e terá duração de 4 dias. Até já.
2: Até já, Florencio. Noutras notas, o presidente da Comissão Técnica para o Diálogo Nacional Inclusivo apela ao envolvimento de todos na fase das audições públicas que hoje arranca em todo o país. Edson Macuaco recorda que esta é uma etapa crucial para a conclusão do processo, que poderá resultar em reformas no sistema eleitoral e na configuração do Estado. Por isso, Edson Macuaco refere que estão criadas as condições para o arranque do processo, tendo sido criadas brigadas que vão trabalhar em todos os distritos do país.
4: Temos 11 brigadas para as 10 províncias e a cidade de Maputo que estão prontos para trabalhar em todos os distritos e vão chegar às localidades. E vamos também, para além de espaços físicos de participação, continuar também a privilegiar formas virtuais de contribuição. Mas, em termos de abrangência, a Comissão Técnica está preparada para escalar todo o país real e levar tanto às audições, às comunidades.
2: Edson Macuaco falava esta manhã em entrevista à Rádio Moçambique, no quadro do arranque hoje da fase das audições públicas que visam debater as contribuições recebidas durante as auscultações realizadas no âmbito do Diálogo Nacional Inclusivo. E a Comissão Técnica do Diálogo Nacional Inclusivo em Manica assegura que estão criadas as condições para o arranque a partir de hoje das audições públicas. Jornalista Moisés Sayela.
5: O membro da Comissão Técnica destacada para a província de Manica, Miguel Kenasso, explicou que se esperam 3 cenários a saber: a manutenção do modelo atual com alterações pontuais, reformas moderadas e que propõem mudanças mais significativas e a reforma profunda que contempla transformações estruturais. De acordo com Miguel Kenasso, desta vez o processo será alargado para além das sedes distritais, abrangendo igualmente os postos administrativos e localidades, com o objetivo de garantir uma participação mais ampla e rural. A partir da cidade de Chimoio, Moisés Sayela.
2: Ainda na atualidade política, a secretária-geral da Organização da Mulher Moçambicana inicia hoje uma visita de trabalho à província de Tete, no âmbito da monitoria e assistência aos órgãos de base. Ana Avenila.
6: Durante 3 dias, Cidália Chauk vai trabalhar sucessivamente na cidade de Tete e nos distritos de Macanga e Angónia. Naqueles locais, a secretária-geral da OMM vai dirigir as sessões extraordinárias dos secretariados distritais da agremiação, reunir-se com os membros e visitar associações mais empreendedoras. Da cidade, Ana Venila.
2: Na atualidade internacional, o suspenso chefe adjunto da inteligência sul-africana, o major-general Feroz Khan, sobreviveu esta noite, melhor, na noite deste domingo, a uma tentativa de assassinato. Segundo a polícia sul-africana, Khan foi baleado por desconhecidos na zona de Houghton, no nordeste de Joanesburgo. Esta semana, Feroz Khan deveria prestar declarações na comissão criada pelo presidente Cyril Ramaphosa, que investiga a alegada captura do sistema de justiça criminal da África do Sul. Feroz Khan encontra-se neste momento hospitalizado depois de ter sido submetido a uma cirurgia de emergência. No desporto, a seleção de futebol do Brasil defronta hoje às 19 horas a congênero do Japão no prosseguimento da fase de eliminatórias no Mundial da FIFA 2026. Ainda hoje, a seleção da Alemanha defronta o Paraguai às 22 horas e 30 minutos. Ontem, a seleção do Canadá qualificou-se para os oitavos de final após derrotar a congênero da África do Sul por 1-0. O golo que deu vitória ao Canadá foi marcado aos 92 minutos por Eustáquio. Para fechar o resumo das temperaturas máximas previstas para hoje nas principais cidades, Maputo e Tete podem atingir 31 graus centígrados, para Pemba e Xaxai prevê-se 30 graus, Beira e Nampula 29, Quelimane 28, Vilanculo 27, Inhambane e Chimoio 25, por último Lixinga com 24 graus centígrados de temperatura máxima prevista. Próximas notícias às 10 horas.
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14: Kami za kina Jaime. Dizer que a independência ajudou-nos muito. Graças à independência somos livres. agora podemos falar livremente, sem medo. Há democracia, a pessoa pode falar o que bem entender. Em questões de saúde, na saúde agora já não temos problemas. Na altura pagava-se, agora é gratuito. Na altura nossos filhos concorriam, tinham que estudar o Maputo, mas agora concorre-se, estuda aqui mesmo nas províncias. Em todas as províncias já temos universidades. Então isso é bem-vindo e isso foi graças à independência. Obrigada.
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8: 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Discriminação que está na sociedade é do quê? Eu trabalho com bissexuais. 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
12: 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Sobre dia 25 de junho de 1975.
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15: Meno msisini Florinda Ambrose. En termo de discriminação aqui no nosso bairro, existia num período onde as pessoas tinham esses preconceitos. Mas atuais, que eu digo é o seguinte, nós já passamos a essa fase de discriminação, porque a sociedade agora já convive com esses problemas de bissexuais, como dizia aqui o Herberto. Então, já não há mais essa discriminação na sociedade, tendo em conta que mesmo o próprio governo assumiu essas particularidades. E por essa razão que hoje temos associações que vêm também a combater esse mal na sociedade. Então, não vejo muito mal aqui no nosso bairro. Sim, quanto
10: e quais são os outros desafios que os jovens enfrentam atualmente?
15: Bem, os desafios que os jovens enfrentam...
10: Exato.
15: Os desafios que os jovens hoje enfrentam é a situação de emprego, é a situação de oportunidades que os jovens não têm, e uma das particularidades é reparar só pelos olhos do governo. Mas no que pedíamos a parte do governo central, mais postos para jovens, trabalho, mais oportunidades. Também dar um apelo aos jovens que não só podemos esperar pelo governo que nos dê essas oportunidades, mas nós também podemos criar os nossos mecanismos para nós sobrevivermos através das nossas próprias fontes.
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19: 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Comportamento bem ouvido. 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Todas as pessoas me conhecem. Mas fumar, nunca na minha vida. Cada pessoa, não estou a defender.
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19: 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Eu estou a falar de verdade. Tio Lopes tem filhos dele, mas os filhos dele, quando te com eu me respeitam. Por quê? Porque ele educou.
10: Então vamos ouvir a experiência do tio Lopes. Como tem feito para educar os filhos?
19: Ok, muito obrigado.
20: Como disse ali o Mano Elton, de facto, com uma certa dinâmica e muita pressão, porque nenhuma criança aceita uma boa educação de ânimo leve. Nós temos,
10: um pai que pressiona.
20: Temos que pressionar a mãe e o pai. Os dois. Não pode haver divisão.
10: A criança não pode ter um defensor em casa.
20: Nada, basta ter estraga.
10: Se o assunto
20: tudo.
10: For repreensão, os dois devem ir na repreensão.
20: Desde que seja boa coisa. Então, ali

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1: Muito bom dia. Uma vez mais, bom dia, Albertina Zandamela e ouvinte. O presidente da República, Daniel Chapo, já se encontra no distrito de Monte Poês, primeiro ponto da visita de trabalho à província de Cabo Delgado, no âmbito da iniciativa de governação com o povo. Vamos então em direto para o detalhe desta notícia com o jornalista Florencio Mussá. Florencio, bom dia.
2: Bom dia, Adéri Tulipangi, caro ouvinte. Em confirmar aqui a presença do chefe de Estado aqui no distrito de Monte Poês, concretamente aqui na cidade, sede digital, o presidente da República já se encontra. Neste momento, o chefe de Estado está a visitar a exposição das potencialidades econômicas do distrito de Monte Poês e da província de Cabo Delgado. Esta é a primeira atividade que vai realizar o chefe de Estado, porque depois ele dirigir-se ao local do comício, onde vai orientar o primeiro comício dos três previstos nesta sua visita à província de Cabo Delgado, que vai durar precisamente 4 dias. Aqui no local do comício tudo já está posto, com a população presente de forma intensa aqui neste local, que veio para então poder receber a mensagem do chefe de Estado, tal como dissemos, está a iniciar a sua visita de trabalho a esta província hoje e concretamente aqui na cidade de Monte Poês. Nós voltamos com o comício e com mais informações. Até já.
1: Até já, retratos dos momentos iniciais da visita de trabalho à província de Cabo Delgado, sendo que neste momento o chefe de Estado encontra-se no distrito de Monte Poês. Ainda em Cabo Delgado, a execução do programa de manutenção de estradas poderá estar condicionada este ano devido à insuficiência de fundos. O detalhe por Florinda Fernando.
3: Neste momento, o setor de estradas dispõe de apenas 266 milhões de meticais para a manutenção da rede viária, contra 393 milhões disponibilizados no ano passado, representando uma redução em 32% do orçamento. O delegado provincial da Administração Nacional de Estradas em Cabo Delgado, Jorge Guvanica, explicou que, tendo em conta as limitações financeiras, a prioridade é a conclusão das obras transitadas em 2025, afastando, numa primeira fase, a execução de novas intervenções na rede viária.
1: O Gabinete Provincial de Prevenção e Combate à Droga em Inhambane está a reforçar o combate ao consumo de álcool e drogas em instituições públicas. As ações em curso incluem a realização de palestras visando sensibilizar os funcionários públicos sobre os riscos de consumo de drogas. É uma informação prestada por Orlando Taula, do Gabinete Provincial de Prevenção e Combate à Droga em Inhambane.
4: Às vezes tem havido conflitos familiares, falta de entendimento, quando volta de lá grosso ou vem criar confusão em casa, ou gasta dinheiro que nem resta para sustentar a família no serviço. Vamos supor que alguém está a consumir até a madrugada. Acorda cansada, acorda com lazer, não consegue ir trabalhar. Como é que vai se entender com seu chefe? Ele está lá para trabalhar, tem lá certas metas para cumprir.
1: Orlando Taula disse ainda que tendem a aumentar casos de consumo de bebidas alcoólicas e outras drogas envolvendo funcionários públicos em Inhambane. O Procurador-Geral da República inicia hoje uma visita de trabalho à província de Tete. Américo Latela vai avaliar o funcionamento do Ministério Público e a qualidade dos serviços prestados à população. Ignácio Gamay.
5: Américo Latela irá acompanhar as atividades desenvolvidas pelos órgãos da Administração da Justiça, inteirar-se dos principais desafios e reforçar a articulação institucional com os diversos parceiros. A visita inclui audiências com a população, reuniões de trabalho com magistrados judiciais e quadros do Ministério Público nos distritos de Mágoa, Caorabaça, Moatize, Angónia e na cidade de Tete. Uma nota em nosso poder refere que a visita do Procurador-Geral da República contribui para o reforço da eficiência e da melhoria contínua da prestação de serviços aos cidadãos na província de Tete. De onde falou Ignácio Gamay.
1: Na atualidade internacional, o Irão e os Estados Unidos da América concordaram hoje em suspender temporariamente os ataques no Médio Oriente após violações do acordo de paz assinado a 17 de junho corrente. Os dois países aceitaram também reunir-se amanhã no Catar para resolver os diferendos em torno da circulação no Estreito de Hormuz. De acordo com a imprensa norte-americana, as partes decidiram, por enquanto, permitir que os navios circulem livremente na rota marítima enquanto prosseguem as negociações para uma solução duradoura do conflito no Médio Oriente. O Banco Mundial vai capacitar mais de 5 milhões e 400 mil jovens das regiões da África Ocidental e Central em matéria de facilitação para o acesso ao mercado de trabalho. A iniciativa que se enquadra no programa denominado Competências para Inovação, Resiliência e Aspirações, visa expandir o acesso ao emprego e reforçar os sistemas nacionais e regionais de desenvolvimento econômico. O vice-presidente do Banco Mundial, Ousmane Diagana, explicou que o projeto vai abranger numa primeira fase Cabo Verde, Costa do Marfim e Guiné, num orçamento estimado em mais de 600 milhões de dólares. Foram as notícias das 11, as próximas às 12 horas e 30 minutos, inseridas no Jornal da Tarde.
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0: Deserche da minha terra, o Ibaco da Sala de Cor, de boi, aí a 1997.
1: Da minha terra.
0: O que é que é Snop? Boa tarde, sós. Viva uma boa ou uma.
2: Ei, moça, já que peguei.

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Ora, Viva, seja bem-vindo a mais um espaço de emissão desta feita em língua oficial portuguesa. Hoje é segunda-feira, 29 de junho do ano 2026. Acompanhe dentro de instantes, quando forem 12 horas em Moçambique, os tópicos do Jornal da Tarde em cadeia nacional. Às 12 horas e 5 minutos, o programa Uma Data na História. 12h30, voltamos a estabelecer o simultâneo com a Antena Nacional da Rádio Moçambique para a transmissão do Jornal da Tarde. 13 horas, o Jornal da Zambésia, logo depois o Bloco das Informações de Utilidade Pública. Às 13h30, o programa Rádio Desporto. Saiba que a qualquer instante poderemos estabelecer o simultâneo com a Antena Nacional da Rádio Moçambique para transmitirmos o discurso do Presidente da República, que se encontra em visita de trabalho à província de Cabo Delgado.

0: Pontualmente em toda a República de Moçambique, 12 horas. A sua atenção à transmissão já a seguir dos tópicos do Jornal da Tarde para hoje.
1: Boa tarde, Albertina Zandamela e ouvinte. 7 professores detidos este ano na província de Nampula por venda e consumo de drogas nas escolas. Moçambique registra mais de 35 mil crimes cibernéticos. É um dado referente a 2025, que, segundo o ministro das Comunicações e Transformação Digital, revela a evolução da criminalidade com o avanço da tecnologia. No estrangeiro, a União Europeia impõe restrições a vistos de cidadãos da Somália. Em causa está a alegada falta de cooperação no que diz respeito à readmissão de cidadãos deportados da Europa. São os destaques do Jornal da Tarde desta segunda-feira, dia em que o presidente da República inicia visita de trabalho à província de Nampula. Neste momento, Daniel Chapo está no distrito de Montepuez. Quando forem 12 horas e 30 minutos, vamos desenvolver estas e outras notas da atualidade nacional e internacional. O ouvinte está convidado. Até já.
0: Combinado, às 12h30, voltaremos a estabelecer o simultâneo com a Antena Nacional para o desenvolvimento dos tópicos apresentados em instantes. Já no Jornal da Tarde, às 12h05, o programa Uma Data na História, mas antes música com os quatro.

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1: 29 de junho de 1975. Tomava posse o primeiro governo de Moçambique independente.

O ato ocorreu 4 dias depois da Independência Nacional, assinalada a 25 de junho de 1975. A independência de Moçambique foi fruto da luta armada da Libertação Nacional, conduzida pela Frente de Libertação de Moçambique, e teve a duração de 10 anos. A primeira Constituição moçambicana indicava como funções do Conselho de Ministros a preparação do Plano e do Orçamento Geral do Estado, a elaboração dos projetos de lei e as decisões a serem submetidas à então Assembleia Popular. Outras funções do Conselho de Ministros da República Popular de Moçambique eram a consolidação da independência nacional e a criação de condições para que todo cidadão moçambicano participasse do poder popular. Ainda nesta data, mas em 1992, era assassinado o presidente da Argélia, Mohamed Boudiaf.

Boudiaf foi assassinado 5 meses depois da tomada de posse como presidente da Argélia, atingido por uma bala disparada por um homem trajado de uniforme da polícia anti-mutim, quando discursava na Casa da Cultura de Annaba, 600 quilômetros a leste da Argélia. Antes de Boudiaf ser baleado, houve explosões que desviaram a atenção dos presentes e do próprio presidente.

Mohamed Boudiaf, considerado herói da Guerra de Libertação da Argélia, esteve no exílio desde 1963 até 1999, altura em que regressou ao país. Foi preso devido às divergências surgidas logo após a independência da Argélia. Libertado, deixou o país e exilou-se em Marrocos, onde dirigiu a oposição. Mohamed Boudiaf foi convidado a regressar ao seu país numa altura em que a Argélia entrou numa crise política devido à anulação das eleições gerais que davam como vencedores os islamitas.

0: 29 de junho, mas de 1990, terminava a Guerra Civil na Nicarágua, com os últimos 120 contra a entregarem as suas armas à presidente eleita, Violeta Chamorro, numa cerimónia simbólica realizada em São Pedro Louvado. Após ter recebido as armas, Chamorro beijou os chefes dos contra, que durante 10 anos combateram o governo dos sandinistas, liderados por Daniel Ortega. Após a sua desmobilização, os comandantes rebeldes nicaragüenses assinaram um documento no qual confirmavam não ter qualquer arma. Manifestavam também a sua disposição em contribuir para a paz do país. Em uma data na história, recordamos hoje a tomada de posse do primeiro governo de Moçambique independente, em 1975. O assassinato do presidente argelino Muhammad Boudiaf, em 1992, e o fim da Guerra Civil na Nicarágua, em 1990. A redação do texto foi de Dalila Miquidat, teve a sonorização de Moussagi Galibo e a locução de Albertina Zandamela.
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0: Ah, ainda bem que já chegamos na esquadra. Hoje vais ficar presa aqui.
1: Mas marido, eu não fiz nada de errado.
2: Ei. 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Silêncio. Sentem-se. Digam-me, o que é que se passa?
0: Senhor polícia, esta minha mulher tem que ser presa. Comeu as minhas partes.
2: Eu? Comeu as suas partes?
0: As partes do frango que eu pedi para ela cozinhar. No almoço, comi uma perna. Quando voltei para jantar, não encontrei a outra. Será que essa galinha andava com uma perna só? Hã?
2: Ah. Minha senhora, o que é que aconteceu com a outra perna?
1: Eu comi.
0: Está a ver, senhor polícia?
1: Eu estou grávida. Eu ouvi na unidade sanitária que preciso comer mais proteína animal para que o meu bebê possa crescer bem e para que eu possa ter uma boa saúde.
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0: Uhum.
2: A sua mulher tem razão.
0: Mas como?
2: Por que que ela não pode comer também as partes da galinha?
0: Porque eu sou homem da casa.
2: Exatamente. Esse é o dever como chefe de família. Cuidar da sua mulher grávida e do seu bebê.
0: Senhor polícia, eu não tinha pensado nisso dessa forma.
2: Afinal de contas, o senhor ama sua esposa ou não?
0: É claro que eu amo minha esposa.
2: Então, faça o correto.
0: Está bem, senhor. Minha esposa, imensas desculpas. A partir de agora, vou partilhar o frango contigo, para que tu e o bebê possam ficar fortes e saudáveis.
1: Obrigada, meu marido. Vais ser um bom pai. Faça como nós. Tenha refeições saborosas com ingredientes simples e viva feliz. Mais sabor, mais vida e tanto amor.
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0: peixe seco.
1: Qual é o problema, Luísa?
0: Vovó, disseram que a cozinha da vovó é para nos ensinar a cozinhar novas receitas que são muito deliciosas e nutritivas para as nossas famílias.
1: E?
0: Mas com todo respeito, vovó, como é que alguém pode fazer peixe seco ser delicioso? Não sabia nada.
2: Maria, traz o meu arroz de peixe seco mais, depressa.
1: Obrigada, Maria. Luísa, prova um pouco, minha querida. Tens alguma coisa para nos dizer?
0: Vovó, como isso é tão bom.
1: É assim, querida. O peixe é colocado a secar logo que é pescado, quando ainda está bem fresco, para que todo o sabor fique bem guardado.
0: Ok.
1: Quando pomos o peixe na água, retiramos o sal e o peixe volta a ficar delicioso. É como se ele saltasse da água e fosse direto para a minha cozinha, entendes?
0: Mas vovó, este peixe tem um gosto bem diferente. Como é que cozinhou?
1: Eu adicionei um toque especial. Escute com atenção. Primeiro lava as mãos e os alimentos com água limpa. E em seguida põe um peixe de molho em água para recuperar o seu sabor. Não esquece de tapar o peixe para proteger das moscas e da sujidade, tá bom?
0: Sim.
1: E quando o peixe ficar mole, tira da água, corta em pedaços, tempera com limão e deixa de lado.
0: Ok.
1: Numa panela, adiciona um pouco de óleo fortificado, cebola, tomate e alho cortados aos pedaços e deixa refogar durante 5 minutos. Depois põe o arroz lavado, mexe bem e adiciona água.
0: Então a vovó cozinha o arroz no molho.
1: Sim, a cebola, o alho e o tomate adicionam muito sabor ao prato. E continuando, tapa a panela e deixa cozinhar por mais ou menos 15 minutos. Quando faltar pouco para o arroz estar bem cozido, põe o peixe cortado em pedaços, um pouco de sal iodado e deixa cozinhar por mais 5 minutos. Não podes deixar toda a água secar. A receita é boa quando o arroz tem um pouco de molho e o peixe fica ainda mais saboroso.
0: Tudo o que posso dizer é... Bem-vindas à cozinha da vovó, onde aprendemos a fazer comidas boas e deliciosas, usando ovos, pedaços de frango, peixe fresco e seco.
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0: São neste momento 12 horas e 26 minutos. O simultâneo já a seguir é com os colegas em Cabo Delgado.
1: Petimos a inerência, porque o nosso distrito de Namuno é um distrito vasto, com 6 postos administrativos. Alguns postos ainda não chegou a energia elétrica. E a coisa mais importante também, pedimos a sua excelência ao nosso irmão Daniel Francisco Chap, que é o nosso presidente da República, a situação que nos leva a não ficar muito satisfeito é pela ação da nossa estrada Monte Pojá Namuno. Estamos com muita dificuldade. Até aqui, não conseguimos levar uma coisa para oferecer o nosso presidente. Conseguimos carregar um grau de amendoim num caminhão, mas não conseguimos chegar aqui em Monte Pojá. Estragou-se o caminho através do peso deste grau de amendoim. E sem caso, não. E o próximo ano, se a estrada ficar feita, vamos ligar ao nosso irmão, presidente da República de Moçambique, Daniel Francisco Chapo, 10 navios, que é para vir carregar amendoim, 5 navios vir carregar amendoim do ano passado, 5 navios para vir carregar deste ano. E assim, íamos ficar muito felizes, quem nos visita por sempre, e assim não tem mais outra coisa a falar. Assim, o meu melhor, muito obrigado.
2: Muito obrigado. De seguida, convido o grupo cultural Napico Felipe Jacinto Nhusi, diretamente do Distrito de Moeda, para sua atuação.

Momento então que se convida o grupo cultural proveniente do distrito de Moeda. Neste comício que está a ser orientado pelo chefe do Estado, aqui na cidade de Montepuez, o primeiro ponto da sua visita de trabalho de 4 dias à província de Cabo Delgado. Dizer que o chefe do Estado, antes de estar aqui neste local onde decorre o comício, já visitou a exposição que retrata as principais potencialidades económicas da província de Cabo Delgado e de maneira específica do distrito de Montepuez. O Presidente da República teve a oportunidade de ver, por exemplo, o stand da Ruby Mine, uma das empresas que está a explorar pedra preciosa rubi e que ganha um destaque na economia da província de Cabo Delgado por ser a maior contribuinte no que diz respeito ao pagamento de impostos. Foram cerca de 3 anos consecutivos que a Ruby Mine vai ocupando a primeira posição no que diz respeito à contribuição de em receita, melhor assim, a receita do Estado anualmente e vai se destacando dentre várias empresas que operam nesta província. Este compasso de espera numa altura em que o grupo cultural já se encontra no palco para a sua exibição. Vamos acompanhar.

0: Tunhunce, pela linda e bela atuação. Muito obrigado, uma salva de palmas. Muito obrigado. Neste momento, convido a Sua Excelência Valige Itaúabo, governador de província de Cabo Delgado, para fazer a sua intervenção. Obrigado.
1: Muito boa tarde a todos. Presidente Daniel Francisco Chapo, oiê! Montepuez está presente? Presidente Daniel Francisco Chapo, oiê! Moçambique, oiê! Cabo Delgado, oiê! Montepuez, oiê! Balama, oiê! Namuno, oiê! Excelência, em nome da população da província de Cabo Delgado, gostaríamos de reiterar os nossos cumprimentos de boas-vindas com votos de que a vossa estadia, juntamente com os membros da vossa comitiva, seja cômoda e produtiva. Está aqui a população de Montepuez, uma parte dos cerca de 2,9 milhões de habitantes da província de Cabo Delgado, alegres, ansiosos, ávidos para dialogar com Vossa Excelência. Excelência, tenham bondade. Muito obrigado.
2: Cabo Delgado, oiê! Moçambique, oiê! Montepuez, oiê! Balama, oiê! Namuno, oiê! Cabo Delgado, oiê! Atiana, oiê! Alô, Buana, oiê! Salama! Kai Kihali! Amujambo! Mashala Uti! Asante sana! Koshukuru Vanche!
3: Obrigado!
2: Queria, em primeiro lugar, agradecer esta recepção calorosa que nós tivemos aqui em
3: Montepuez.
2: Nós viemos trabalhar na nossa província de Cabo Delgado. Porque quando tomamos posse, dissemos que a nossa governação vai ser uma governação próxima do povo.
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2: E para nós, governação próxima do povo significa deixar Maputo vir a Cabo Delgado, a Montepuez, para se encontrar com a população de Montepuez, Namuno, Balama, Moeda e outros distritos da nossa província de Cabo Delgado.
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2: Por isso queremos agradecer a recepção calorosa que nós tivemos aqui no distrito de Montepuez.
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2: Dos combatentes, dos nossos líderes comunitários, dos nossos líderes religiosos, dos homens,
3: das
2: mulheres, da juventude, das crianças. Eu até estava a perguntar aqui à delegação: será que ficou alguém em casa aqui em Monte Poês?
3: Paco hakamila no kerakacho, wawera kamawani mo ahawa hande.
2: Porque aqui está tapa, tapa,
3: tapa, tapa, tapa, tapa, tapa.
2: Monte Poês, oiê!
3: Oiê!
2: Cabo Delgado, oiê!
3: Oiê!
2: Agora queremos agradecer.
3: Mano na nimpelo sukuru.
2: Primeiro queremos agradecer aos nossos líderes religiosos.
3: Hiva no ayopa de nimpela wa sukuru ale ahole la matinini.
2: Que oraram aqui e com as suas orações abençoaram este nosso comício.
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2: Quero pedir uma grande salva de palma para eles.
3: Sinale pela wera no pele makupi.
2: Em segundo lugar, quero agradecer aos nossos jornalistas de Palma e Meio.
3: Iona ele, Kimpela wa Sukuru, ale ma jornalista yoneho alvela sinamane alivale.
2: Quando estavam a fazer o jornalismo,
3: é tempo ele a pancaia, une o jornalismo.
2: Aquelas crianças que estavam aqui,
3: ale asana yare alava.
2: Eu estava a dizer ao nosso presidente do município.
3: Ia
2: continuarem assim as crianças.
3: Estão
2: a pôr em casa o emprego dos meus amigos da comunicação social.

0: mais.
1: Ele é grupo Yowinenia.
0: E agradecer também as vossas grandes mensagens aqui.
1: E
0: as pessoas que leram, leram muito bem.
1: Inale akande osoma.
0: Quero pedir uma grande salva de palmas para todos
1: e
0: vocês. Nós não viemos aqui para roubar muito tempo depois desses agradecimentos. Queremos dizer que estamos a trazer mensagens de paz. Porque a nossa maior preocupação deste momento como moçambicanos é o terrorismo.
1: Conta um curta curto é humano para ele ela foi o cabo delicado ele aí ele anamankelele anuvihayele na poela.
0: Não é só preocupação de Cabo Delgado, mas é preocupação de Moçambique.
1: Na cana era o ring curta curto o cabo delicado pai.
0: Por isso que
1: ela foi lá o tene.
0: Por isso que viemos aqui a trazer mensagens de paz.
1: Semana o wilehuba niwana ka unhupi wompuha.
0: Estamos aqui para trazer a mensagem de unidade entre o povo moçambicano. Estamos aqui para trazer mensagem de reconciliação entre o povo moçambicano. Mensagem de diálogo entre o povo moçambicano. Mensagem de vigilância entre o povo moçambicano. E mensagem de trabalho para desenvolvermos o nosso país.
1: E humpi wonteko para ela para o Moçambique niruhe laka uhon.
0: Essas são as grandes mensagens que estamos a trazer.
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0: Mas antes de eu começar a falar sobre estas mensagens,
1: mano me que hina ya ulu majan hina yen ya me humpi chila.
0: Queria dizer que eu não vim aqui também sozinho.
1: Me quero era minha que wile veca.
0: Vim acompanhado por uma delegação
1: que wile nasce kunanaka akanle okibele.
0: Saiu de Maputo para Montepuez em Cabo Delgado.
1: É kumaka o Maputo para Montepuez no Cabo Delgado.
0: Que eu queria pedir para eles poderem vos saudar.
1: Me canale pelo era e kale ou komachan.
0: Para depois deixarmos as grandes mensagens para a população de Cabo Delgado.
1: Para o era vano nieke um rupi mulu pale para amuji o Cabo Delgado.
0: Nihiwa.
1: Ouvimos.
0: Nihiwa sana.
1: Ouvimos bem.
0: Sanene.
1: Bem mesmo.
0: Shukuru vanchene.
1: Estou agradecido.
2: Primeira parte do discurso do chefe do Estado, Daniel Chapo, que primeiro reafirmou que vai continuar a priorizar uma governação próxima da população. Aliás, um compromisso, segundo o chefe do Estado, assumido quando da tomada de posse, quando foi eleito presidente da República. Também disse nesta primeira parte que veio a Cabo Delgado na bagagem com algumas mensagens prioritárias, como é o caso de mensagem da paz, mensagem da unidade nacional, reconciliação, diálogo, vigilância e trabalho para desenvolver o país. Na essência, esta primeira parte do discurso do chefe de Estado, este foi o que ficou aqui numa altura em que acontece a apresentação, a auto-apresentação dos integrantes da comitiva do presidente da República.
3: Oi, Cabo Delgado, oi, Montepuez, oi, Assante. 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

0: Presidente Chapo, oiê! Presidente Daniel Chapo, oiê! Montepejo, oiê! Namuno, oiê! Balama, oiê! Tinanaka Iveta Lane, Tekoaka, Wawe Herera, Tiana, Anamwane, Nashipapuawe, Ministra do Trabalho, Gênero e Ação Social, Koshukuru Vanchene.
1: Cabo Delgado, oi! Montepuejo, oi! Namuno, oi! Balama, oi! Presidente Daniel Francisco Chapo, oi! Eu sou Ricardo Sengo, sou ministro na presidência, a Sansana.
2: Montepuejo, oi! Namuno, oi! Atuon Tepen, oye! Opemba, oye! Mueda, oye! Balama, oye! Presidente Daniel Francisco Chapo, oye! Salama! 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
3: Presidente Daniel Chapo, oye! Cabo Delgado, oye! Montepuejo, oye! Meu nome é José Ajap Hussein Chironga, conselheiro do Câmara de Presidente para os assuntos políticos. Hassan Sana.
4: Montepuejo, oiê! Cabo Delgado, oiê! Unidade Nacional, oiê! Por isso dizia que nós não viemos para roubar muito tempo. Estes são os que nos acompanham para continuarmos a trabalhar para o povo moçambicano. A primeira coisa que nós viemos fazer aqui em Montepuez é, a partir de Montepuez, agradecer à população da província de Cabo Delgado. Porque ano de 2024, nós estivemos aqui a trabalhar, a fazer campanha, a dizerem para votar na Frelimo e no seu candidato. E nós vencemos eleições em Cabo Delgado, porque a população de Cabo Delgado, a população de Montepuez, votou na Frelimo e no seu candidato. E não podíamos começar a falar sem agradecer à população de Montepuez. Muito obrigado, Montepuez. Koshukuru Vanchene.
5: Agradeço muito.
4: Asante sana.
5: Obrigado.
4: Nihiwa.
5: Ouvimos.
4: Nihiwa sana. Por isso, nós, hoje, estamos a trazer mensagens. O trabalho que começamos a fazer para o povo moçambicano e aquilo que ainda já está planificado para acontecer. Mas tudo o que nós estamos a fazer e tudo o que nós pretendemos fazer não vai ser possível fazermos à vontade sem paz e segurança. A paz e segurança são as coisas número um para nós podermos desenvolver o nosso país. Por isso, para que haja paz, é preciso acabar com o terrorismo. É ou não é?
5: É.
4: Por Por isso, essa é a primeira mensagem que estamos a trazer em Cabo Delgado. Para nós, como governo, continuamos a trabalhar dia e noite para que este terrorismo em Cabo Delgado tenha fim.
5: É mal.
4: Para nós podermos desenvolver o nosso país. Porque sem paz, sem segurança, não é possível desenvolvermos Cabo Delgado como nós pretendemos desenvolver. Não é possível desenvolver
5: Moçambique
4: como nós pretendemos desenvolver. É por isso que hoje estamos a trazer essa mensagem de dizer à população de Cabo Delgado
5: que
4: nós, como governo,
5: continuamos
4: a trabalhar dia e noite para que haja paz em todo
5: Moçambique,
4: incluindo na nossa província de Cabo Delgado.
5: Porque
4: atacar Cabo Delgado é como atacar todo
5: Moçambique.
4: Povo moçambicano é um povo unido.
5: Do
4: Rovuma ao Maputo, do Zumbu ao
5: Índico,
4: é um único povo.
5: Como
4: se fosse esse meu corpo aqui. Pode ter as mãos, pode ter braços, mas o corpo é o mesmo. Por isso, se aparecer alguém a pisar o meu dedo, até pode ser o dedo pequeno do pé, ou a cortar o meu dedo, mesmo que seja o dedo mais pequeno do pé, todo o corpo sente a dor. Eu não é. Eu não é. Por isso, é o mesmo que acontece quando os terroristas atacam os nossos irmãos de Cabo Delgado. É uma dor que todos nós, como moçambicanos, como o único povo, povo irmão, sentimos a mesma dor. Por isso não conseguimos apanhar sono enquanto o terrorismo continuar em Cabo Delgado. Enquanto as nossas forças armadas combatem o terrorismo para defender o nosso povo
5: e
4: as forças amigas, nós continuamos a trabalhar dia e noite para que haja paz em Cabo Delgado. Porque só com a paz e vivermos à vontade é que podemos desenvolver Cabo Delgado, podemos desenvolver
5: Moçambique.
4: É ou não é? Por isso, nós, neste momento, temos dito ao povo, temos dito àqueles nossos irmãos que estão no mato, que ninguém vai desenvolver a Moçambique com guerra. Ninguém vai desenvolver Moçambique com terrorismo. Ninguém vai desenvolver Moçambique com violência. Ninguém vai desenvolver Moçambique com ódio.
5: Moçambique, Kahala, Urua, Uholo, Nuramana.
4: Vamos desenvolver Moçambique com paz.
5: Nimpahere, Moçambique, la Uholo, Nimpuha.
4: Vamos desenvolver Moçambique com segurança.
5: Nimpahere, Moçambique, la Uholo, Nuiki, Kichera.
4: Vamos desenvolver Moçambique com uma convivência harmoniosa entre o povo moçambicano.
5: Nimpahere, Moçambique, la Arua, Uholo, Nuatana, Inuka, la Bamucha.
4: Por isso,
5: Himana,
4: nós temos apelado
5: a
4: que aqueles que estão no mato possam se sair de lá, juntar-se ao povo para juntos podermos trabalhar a terra em paz. Nós ouvimos aqui as preocupações do povo. Queremos mais escolas, mais hospitais, mais energia, mais estrada, mais água. É ou não é? É ou não é? Queremos a estrada Montepuez Pemba.
5: Nimpela e prepara, Montepuez e piaca o pempa.
4: Montepuez namuno.
5: E prepara,
4: Montepuez
5: e pago namuno.
4: Moeda.
5: Nimpele prepara, kumaka um tipo empaca o
4: Montepuez balama.
5: Nimpele prepara, um tipo empaca o balama.
4: E Montepuez para os postos administrativos de localidades e outros distritos.
5: E kumaka o aparaça o antipuehi, para ia e paraça tiri o toto.
4: Para que haja mais água.
5: Para o Ercaracamati,
4: expandirmos energia à vontade,
5: em Maruselaca Energia,
4: mais escolas à vontade,
5: em Maruselaca Escola,
4: mais hospitais à vontade,
5: em Maruselaca Escola,
4: é preciso que haja paz.
5: Então, Lio Calampuha,
4: é ou não é? Por isso,
5: Himana,
4: queremos mais uma vez dizer que para nós como governo não apanhamos sono, trabalhamos dia e noite de segunda a segunda para que haja paz em Cabo Delgado, porque a paz em Cabo Delgado é a paz em Moçambique,
5: é
4: a paz para todo o povo moçambicano. E todo o plano que nós temos para desenvolver Cabo Delgado só vai ser possível se nós estivermos em paz. É por isso que a segunda mensagem que estamos a trazer é vigilância. Nós temos que perceber que a principal polícia que o governo tem é o próprio povo. Em qualquer país do mundo, o povo vigilante é a principal polícia. Tem que haver vigilância, porque para além do terrorismo, os inimigos do povo moçambicano, os inimigos do desenvolvimento, para além do terrorismo, inventam outras coisas para distrair o povo. Como vocês sabem, estes dias, quando começamos a vacinar as nossas crianças para não ficarem doentes, apareceram pessoas a dizer que há pessoas que trazem cólera só porque não querem ver o povo em paz. Não há ninguém que traja cólera. Cólera chama-se doenças de mãos sujas. O que quer dizer é que se nós formos à latrina
5: Nimpena wera cho, hinaloa kangwe ucheresere.
4: Antes de comer, temos que lavar as mãos. Se pegarmos coisas sujas, antes de comer, temos que lavar as mãos. Se nós fizermos isso, ninguém vai apanhar a cólera. Não há ninguém que traz cólera. Mas os inimigos da paz inventam esta mentira que há pessoas que trazem cólera. E quando a juventude não está atenta, quando o povo não está atento, existem pessoas que saem para ir destruir um hospital. E dia seguinte, descobre que a esposa está doente, ou ele mesmo está doente, ou a filha está doente, ou a esposa está grávida, tem que ir dar parto, e não tem hospital. E destruiu o hospital por causa de um boato. Não podemos fazer essas coisas. Este boato não tem diferença com aquele boato que aconteceu depois das eleições, daqueles que inventaram a mentira que ganharam eleições. Quem não ficou atento também foi destruir escola, foi destruir hospital. E a pergunta é muito simples: hospital não anda, não fez campanha, não foi recensear, não tem cartão de eleitor, nem foi votar. Onde
5: é
4: que entra o hospital nas eleições? Nihiwa sana. Escola não anda.
5: Escola é kinameto ne kinamakuta.
4: Não fez campanha.
5: Escola é o kipankile campanha.
4: Não foi recensear.
5: Escola é o kiruele utita.
4: Não tem cartão de eleitor.
5: Escola é o kirina e cartão de eleitor.
4: E nem foi votar.
5: E kiruele o votar.
4: Onde é que entra a escola nas eleições?
5: A escola é lá. É riva e menem que ela vai mumunde e saunimo.
4: Nihiwa sana. Então precisamos de estar atentos.
5: Vano pinda mulher em um calapa só para muti.
4: Senão por causa do boato.
5: Vano ya enricande johima himia chowoto.
4: Não vai haver a paz.
5: Vano empurra com halo cala.
4: Porque há pessoas
5: que
4: por causa do boato
5: está
4: a matar seu irmão.
5: Mpaka anali pandima omuiba munaya.
4: Ou uma coisa
5: nitu ile
4: que não aconteceu,
5: ehikumele ndene hiranele,
4: não acontece
5: nikinerania,
4: e nunca vai acontecer
5: ikinhala wirania.
4: Quando o boato de que ganharam eleições não colou,
5: vano wongo hichohima himia iwapanyilaya eleção ikikolandri,
4: inventaram boato de cólera.
5: Vano ahopatula chachohima himia chowotota chocólera.
4: Quando boato de cólera não colou,
5: vano chohima himia chocólera iwahikalana ya epua.
4: O que cada de nós precisa de perceber,
5: vano va wokulantu hindamulie huiweha,
4: é que os inimigos da paz,
5: ale ena ni mpuha,
4: inimigos do desenvolvimento do povo moçambicano,
5: ale ena ni opo ehera eho elapo ela uholo,
4: nunca quer ver o povo em paz.
5: Kampela yona Vanaka amuchi inimpuha.
4: Quando o povo está em paz.
5: Vano amuchi tokohi.
4: Quando o povo está feliz.
5: Vano hito kuna kalaka nute elia.
4: Não fica satisfeito.
5: Kunachi vela.
4: Inventa qualquer coisa.
5: Vano mpaka ne patula chiki itubitu enapanya muruio.
4: Para não haver paz.
5: Para o ero hikalempuha.
4: Quando o boato e a mentira de ganhar eleições não pegou.
5: Vano, e tempo em joi mahimia tio, wa kanda ya opanha eleição e kaya karepua.
4: Inventaram o boato e a mentira da cólera.
5: Vano pa kanda ya opa tulacha wota imuinan cólera.
4: Quando não colou.
5: Vani ya wa ikalanya ya epua.
4: Inventaram outro boato e outra mentira.
5: Vani ya opa tulacha tochitu joi mahimia tito jo wota ya chikwame.
4: Que dizem que quando uma pessoa toca outro ou cumprimenta outro.
5: Vano yeraka wera akumuntu nuntu akalaka onkwa nyankwamwe.
4: O sexo costuma se atrofiar ou costuma desaparecer.
5: Vano winena ngoni maruchulu ayana akuma.
4: É mentira.
5: É rio wotia.
4: É boato.
5: É rio wotia.
4: Nihiwa.
5: Vim.
4: Nihiwa sana.
5: Vim.
4: Sanene. É outro boato e outra mentira. Infelizmente, continuamos a ter pessoas que não estão atentas. E acreditam nesta mentira e neste boato. Até chegar ao ponto de matar o seu irmão. Nós, como governo, temos o controle de todos os hospitais do Ruvuma Maputo.
5: Hinihana uweha weha inina weha weha. Hospitali chotene o Ruvuma mpako Maputo.
4: Não existe
5: kukiwo
4: nenhuma pessoa sequer.
5: Ne ntumocha.
4: Que já apareceu num hospital ou num centro de saúde.
5: Uero watunahopia hospitali.
4: A dizer que o sexo dele desapareceu ou se atrofiou.
5: É, raka wera winena ngoni maruchulu achotene kachiwo.
4: Uma pessoa só.
5: Mena ntu mmoja.
4: Do Ruvuma ao Maputo, do Zumbo ao Índico.
5: É, lapo ela yotene kawo kumelende.
4: Não existe.
5: Kawo kumelende.
4: É mentira.
5: É rito yowotia.
4: É boato.
5: É rito yowotia.
4: Tal como inventaram a mentira de que ganharam eleições.
5: Vano como yaho patulacha yaho tota wera eleição chi yaho ganhari.
4: Tal como inventaram a mentira de que existem pessoas que trazem cólera.
5: Vano toko chicha maimana na toko chotida wera ha wata no mwana cha cólera.
4: É o mesmo inimigo do povo, inimigo do desenvolvimento de Moçambique, que inventou esta mentira e continuou a inventar mentiras.
5: Pinto é neyoyo. 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
4: Por isso, minhas irmãs e meus irmãos,
5: Himana ya sirokoraka nasunaka,
4: temos que abrir os olhos,
5: nindamulio hulamito,
4: haver vigilância,
5: niwehawehaka,
4: estarmos atentos.
5: Nikalaka paso.
4: O segredo do desenvolvimento de Moçambique,
5: ile e segredo, wowehaweha ou wopahera elapo ya Moçambique,
4: é unidade entre o povo moçambicano.
5: Eri ukalawata na hivano atuteno Moçambique.
4: É vigilância no seio do povo.
5: Eri owehaweha eriari wamuchi.
4: E é trabalho.
5: Inubaranteko.
4: E estes boatos
5: só
4: nos distraem.
5: Há
4: irmãos nossos
5: ahawa sunnihum,
4: que deixam de trabalhar a terra
5: anhia okuta,
4: para ir matar o seu irmão. E estes mentirosos boateiros, os inimigos da paz e do desenvolvimento do povo moçambicano, gostam de sangue. Não gostam de paz.
5: Então
4: há pessoas que estão a matar seu irmão inocente.
5: Ahao ale anmuiba muna ya oiteketu neo hatekeletu.
4: Com um boato de uma coisa que nunca aconteceu.
5: Vano e calacova sessani jovotia e cinerania.
4: Não acontece.
5: E cacinerania.
4: E nunca vai acontecer.
5: E cacinhalawirania.
4: Uma pessoa tocar outra pessoa, cumprimentar outra pessoa, dizer que sexo atrofiou ou desapareceu.
5: Vano tuninkuna nawe salami hanaka, watunanquanyaka, werai chorimela.
4: Portanto é boato.
5: Vani e chiricho wotia.
4: É mentira.
5: Chiricho wotia.
4: Ni hiwa sana. Sanene, esta é a mensagem que estamos a trazer.
5: Para
4: que haja paz no nosso seio, temos que estar atentos. Continuarmos a trabalhar para que haja paz em Cabo Delgado. Aqueles que estão no mato, nós chamarmos a razão, que são moçambicanos, e não há nenhum país no mundo que desenvolve com a guerra. Eles próprios também estão a sofrer. Viver no mato não é vida.
5: Então
4: é preciso pôr mão na consciência. E perceber que com a paz, todos nós vamos sair a ganhar. Por cada haver reabilitação de estradas, os jovens vão ter emprego. Os projetos de gás que estão aqui em Cabo Delgado vão trabalhar à vontade. Vai haver mais emprego para a juventude e a mulher moçambicana. Vamos desenvolver a agricultura à vontade. Vai haver mais emprego e mais comida para o povo. Vai haver mais indústrias. Vamos expandir mais energia. Mais água.
5: Machi.
4: Mais escola.
5: Ichikola.
4: Mais hospitais.
5: Espitali.
4: Mais livros mahala para as nossas Vano crianças.
5: Nuka uia e livro cho mahala
4: mais mpeti. Medicamento para o nosso povo.
5: Vano nui hia mireti chinchi para a povo inhu.
4: Se houver paz.
5: Wakala mashiachin hala wiranyanyo. Wakala kampuha.
4: É por isso
5: Himana, ya.
4: Que nós neste momento
5: Himaniolo katulola.
4: Estamos a levar a cabo o diálogo nacional, inclusive. Para falarmos entre nós, irmãos. O segredo da paz. Mesmo em casa. É o diálogo. A paz começa na família.
5: Espalha-se
4: para o bairro. Para o nosso município.
5: Para o município.
4: Para o nosso distrito.
5: Para o distrito e
4: para a nossa província de Cabo Delgado.
5: Para o Cabo Delgado.
4: E para Moçambique todo.
5: E o outro candoco no Moçambique.
4: Hoje que estamos aqui em Cabo Delgado.
5: E lelo arrivou Cabo Delgado.
4: Começamos a segunda fase do diálogo nacional, inclusive.
5: Nihopachera empante o naieli o um comacha o era niwanane.
4: Em que todos nós como irmãos moçambicanos.
5: O era na
4: primeira fase falamos sobre aquilo que nós gostaríamos de ver. Depois o grupo sentou, se sistematizou tudo aquilo o que foram as principais contribuições. Nessa segunda fase da audição, é para confirmar se é aquilo mesmo que nós falamos se tudo as principais
6: coisas estão lá.
5: E se temos alguma
6: coisa a acrescentar,
5: ou alguma
6: coisa a contribuir para estar melhor do que está. Por forma que tenhamos Moçambique que todos nós desejamos.
5: Moçambique
6: de paz.
5: Moçambique ompuha.
6: Moçambique de reconciliação entre irmãos moçambicanos.
5: Moçambique orera unkomachera oma lihana ntuni munawe.
6: Moçambique de união entre irmãos moçambicanos.
5: Moçambique orera ukala pa moja umoja ntuni munawe.
6: E não Moçambique de guerra.
5: Kanakala woi kala Moçambique ukoto.
6: Não Moçambique de terrorismo.
5: Woi kala Moçambique ali shabab.
6: Não Moçambique de discursos de ódio.
5: Woi kala Moçambique choi mahimi ya chontima.
6: Não Moçambique de violência.
5: Woi kala Moçambique owi banana.
6: Mas sim Moçambique de paz.
5: Manso akalaka Moçambique ompuha.
6: E Moçambique de amor ao próximo.
5: Imo akalaka Moçambique ofentana ule ni matamana ni awe.
6: E nós como governo.
5: Vano hi como governo.
6: Estamos concentrados em desenvolver Moçambique.
5: Hiniri pasopa owe hea wera Moçambique nindro ehelo holo.
6: Por isso que já começamos a fazer algumas coisas e outras estão no plano. Podemos dar alguns exemplos. Nós sabemos que no distrito há muitos jovens, muitas mulheres que têm ideia de fazer
5: negócios.
6: Mas não conseguem desenvolver porque não há dinheiro.
5: Manso, canoriane hayenyo kontesiani kunwonsuruku.
6: É por isso que nós levamos Fidel para o distrito.
5: Himana yahimba no wanchisile hawo nerelia Fidel para o distrito.
6: Sabemos que houve muita gente que submeteu projetos.
5: Hinina chuela wera, aha watu miloko miloko chene, arwa hile cheche dokumente tampulisa chio.
6: E o dinheiro não foi suficiente.
5: Vano nsuruku yokuato sendre.
6: É por isso que nós decidimos.
5: Himana yahimba no wampele hupanka chio.
6: E este ano.
5: Wero la mwakola.
6: Vamos duplicar o valor do Fidel em todos os distritos de Moçambique, incluindo em Montepuez.
5: Ola mwakola. Nina wiha toto ni patani hakoyo fideluyo parele e parasa yontipwehi.
6: Nihiwa sana. Para aqueles que não tiveram ano passado.
5: Uevano nera kacho ali ya hapa nye mwechana.
6: E que dinheiro saiu este ano.
5: Vano nsuruku yokumilola nantanu vala.
6: Este ano possam ter. Mesmo se não for suficiente, nós vamos continuar a enviar dinheiro para emprestar aqueles que têm ideia de fazer negócio. Porque com este empréstimo, não criam negócio só para si.
5: Vano himpanke na koso para uipanke la
6: wewe. Ajudam a população.
5: Vano waka bihekapo.
6: A ter produtos perto.
5: Para uere kalana ka inye chore rotumi hava kibiru.
6: Se for uma mercearia.
5: Vano jakalaka uere choto matumi hinha.
6: E cria um emprego para outros jovens.
5: Vano kalaka opa tulacha empresa chiku emprego mitego chikwam para muava non kwamu.
6: Cria um emprego para outras mulheres.
5: Vano kalaka opa nka mitego chikwam para a
6: tia. E desenvolve Montepuez e Cabo Delgado.
5: Vano epoherra ka. Eu ou não
6: é? Eu ou não é? É por isso que nós vamos enviar mais dinheiro para o distrito de
5: Montepuez.
6: E para a província de Cabo Delgado.
5: E para a província de Cabo Delgado.
6: Outras coisas que estamos a fazer é aquilo que disse o nosso ministro do interior. Para que as populações também se identifiquem.
5: Para era atual chichamo, e panhei etam polícia chichamo.
6: Para se saber quem é quem.
5: Vano para era atuani e pani pan.
6: É importante termos documento.
5: Erito yulu para riva no canne etam polícia.
6: Principalmente o bilhete de identidade. Por isso nós como governo.
5: Himana ya hima no como governo.
6: Decidimos.
5: Nihokala uone la.
6: Que até dezembro deste ano.
5: Wera mpaka yola mwako lola umaleloni.
6: Todos aqueles que não têm BI.
5: Era ali hotel, a Rina e bilhete.
6: Pode ir se recensear.
5: Pode urua utita.
6: E ter BI mahala. Não se paga nada.
5: E panhaca e bilhete yo mahala. Yo hilivia.
6: E riwa sana. Sanene. Seja uma criança,
5: Porto Calamuana,
6: seja um adulto,
5: Porto Calamulo, pale,
6: aproveitem este momento.
5: Unhenho, unka aproveitarini yolo katula.
6: Até dezembro deste ano,
5: mpaka mweri wonakumi,
6: para terem documento mahala.
5: Para o era mpanya documento jo mahala.
6: Ter BI mahala.
5: Mpanyaka e bilhete jo mahala hawa hirina va.
6: Ni hiwa sana?
5: Hewa.
6: Sanene, e nós como governo do povo,
5: Rivano como governo a povo,
6: que fomos eleitos pelo povo,
5: Rivano kanle otanlia,
6: trabalhamos para o povo,
5: Rivano nivarakanteko para a povo,
6: vamos continuar a trabalhar,
5: para
6: trazer mais coisas para o distrito,
5: para o era niwana kachitu chikwamu para o distrito ilha,
6: mesmo na função pública,
5: poto kalamomo governo nimomo,
6: estamos a nos organizar, para retomar as horas extras,
5: para o era yenyenye unere
6: retomar atos administrativos
5: e
6: muitos outros direitos dos funcionários, porque são eles que asseguram esse nosso estado moçambicano. Estamos a fazer tudo por tudo para retomarmos pagar salário com antecedência,
5: para
6: o funcionário poder se organizar. Por isso, para aqueles que ficaram atentos, conseguiram ver que antes do 25 de junho,
5: ahona wera ehinayo pia mahuko yele vindrele
6: dia da nossa independência,
5: ni huku nompuha no independência,
6: todo salário funcionário público tinha seu salário na conta.
5: Vano otenala nanteko nkontan wa yawahawo nsuruku.
6: Eu não é? Eu não é? E vamos continuar a tomar medidas que levam Moçambique a desenvolver. Neste momento aprovamos muitas leis. Novas. Principalmente na área dos recursos minerais. Ouro, rubi, grafite, pedras preciosas.
5: Ale maluku ompuha.
6: Para que os moçambicanos,
5: para o era moçambicano,
6: sejam dono dos seus próprios recursos.
5: E kale pa sinene, yayo maluku ayayungo.
6: Nihiwa sana. Não venham estrangeiros explorar os jovens localmente. Vamos nos organizar em cooperativas
5: e grupo,
6: para que os moçambicanos sejam donos do seu próprio ouro, sejam donos do seu grafite, sejam donos do seu rubi, sejam donos das suas pedras preciosas, sejam donos da sua riqueza.
5: E kale pasinene yoyo mumpuhani wayamu.
6: Nihiwa sana. Sanene Montepueze. Montepueze oye.
5: Oye.
6: Moçambique oye.
5: Oye.
6: Cabo Delgado oye.
5: Oye.
6: E vamos continuar a trabalhar
5: para
6: que tudo que apareceu aqui na vossa mensagem
5: e que
6: eu registrei possa acontecer. Todas as preocupações que apresentaram são preocupações verdadeiras e legítimas.
5: E
6: é nosso trabalho como governo,
5: como governo
6: trabalhar para criar melhores condições de
5: para
6: vida. Por isso,
5: Himana,
6: a estrada Montepuez Pemba
5: ela é para para, Montepuez
6: está
5: Pemba.
6: Dentro do nosso programa reabilitar a
5: vano
6: estrada.
5: Vano ni.
6: Nihiwa sana. Sanene. É uma estrada principal para o desenvolvimento da província de Cabo Delgado.
5: Eri prepara yulu pale para o pahera o holo e lá para o Cabo Delgado.
6: E vamos continuar a trabalhar.
5: Ininaro na pahera o holo varanteco.
6: Para que a estrada Montepuez Namuno.
5: O era é prepara eu com Montepuez Namuno.
6: Montepuez Balama.
5: É prepara eu com Montepuez Balama.
6: Montepuez Moeda.
5: É prepara eu com Montepuez Moeda.
6: E tantas outras estradas da nossa província.
5: Ini prepara
6: mesmo daqui da sede do distrito para um posto administrativo.
5: Vano um posto cada para pariu como um tipo heroaca uma posto.
6: Para uma localidade.
5: Para o heroaca uma localidade.
6: Precisamos de colocar as nossas estradas em condições.
5: Nindamulia o loque haiane para para ticale sana.
6: Porque as estradas são como as veias no nosso corpo onde circula o sangue.
5: Conta é para para yo tirito comitinkehu inya chinchineta e pome huila.
6: Se as veias não estiverem em condições,
5: o sangue
6: não vai circular bem e, consequentemente, a pessoa pode morrer. É ou não é? Estrada é a mesma coisa. Quando nós temos estradas em condições, facilmente a circulação de pessoas e bens e o desenvolvimento que todos nós almejamos acontece rapidamente. Por isso, vamos continuar a trabalhar para que tudo aquilo que apresentaram na mensagem, mais escolas técnicas profissionais para os nossos jovens, mais energia para a nossa população, principalmente nos postos administrativos e localidades,
5: energia para uma posto administrativo em uma localidade,
6: mais água para o nosso povo,
5: para a povo,
6: mais hospital e mais medicamento para o nosso povo, mais escola e mais livros mahala para as nossas crianças. É o que estamos a fazer neste momento para podermos desenvolver o nosso país, incluindo a província de Cabo Delgado. Mas para isso acontecer,
5: para
6: a paz.
5: Empurra aqui o outro, empurra.
6: A paz.
5: Empurra.
6: A paz.
5: Empurra.
6: Sem a paz.
5: O oi cada empurra.
6: Não é possível trabalharmos à vontade. Por isso, minhas irmãs e meus irmãos, nós viemos visitar a província de Cabo Delgado, onde vamos trabalhar durante 3 dias para dizer que nós estamos a trabalhar dia e noite
5: para que
6: haja paz em Cabo Delgado. Queremos mais uma vez apelar para que aqueles nossos irmãos que estão nas matas junto aos terroristas para matar o seu irmão, para que parem de fazer isto,
5: porque
6: eles próprios não estão a viver em paz. As nossas forças armadas, as forças amigas, continuam a combater o terrorismo em defesa do nosso povo. Então, para que haja paz, é preciso sentar. Nós dissemos que estamos a promover o diálogo nacional inclusivo.
5: Riva no nihera cho. Nino era un comacha, pero era ni wanane.
6: Se há uma preocupação,
5: vani akala que tamala mwa.
6: O diálogo nacional inclusivo é para todo o povo moçambicano.
5: Wono un comacho nono, ni wanana ka eri para atu othe no Moçambique.
6: Para todos os partidos políticos.
5: Para era e partido cho othe.
6: Para todas as organizações sociais.
5: Para era nya miton komane chi kwamwe.
6: Para o setor público, o setor privado.
5: Era nya chi cho governo ni nya mit
6: líderes religiosos,
5: nale oho lela matini,
6: líderes comunitários,
5: nale oho lela mantete,
6: a juventude,
5: nale amavano,
6: as mulheres,
5: nale atiana,
6: os homens,
5: nale alopana,
6: as crianças,
5: nale asana,
6: todos nós,
5: hi otene,
6: não está excluído nenhum moçambicano sequer,
5: kawo kumiherievate o kumihiwera nyuhikaleva,
6: para dar a sua contribuição,
5: para wera nyuhikale opan kanchanko hinamone doni,
6: por isso,
5: himana ya,
6: é a falar que a gente se entende,
5: uhinamulu macheronato pine wananaya,
6: e não é com conflito.
5: Não
6: é com confusão.
5: Não
6: é com ódio. Não é com boato. Mas é com a paz que se desenvolve em Moçambique. É com
5: o
6: diálogo entre irmãos moçambicanos que se desenvolve em Moçambique. É com a unidade do povo moçambicano que se desenvolve em Moçambique. É com a vigilância que se desenvolve em Moçambique. Por isso,
5: himana,
6: mesmo aqueles que se encontram junto aos terroristas, mesmo os próprios terroristas não estão em paz. Mato foi feito para um animal. Não foi feito para um ser humano. É por isso que nós queremos mais uma vez apelar para poderem parar,
5: para wera emele yetu yemale.
6: E se há necessidade e uma preocupação, o povo moçambicano está aberto
5: a povo o Moçambique
6: a continuar a dialogar
5: para
6: encontrar uma solução. Não há nenhum problema sem solução.
5: Kiwo wani hana ne pokoho yoi kala ilimiti a yoi panyeria ipiro kiwo
6: encontrar uma solução. Para que haja paz. Porque nós queremos paz. Para desenvolver Cabo Delgado.
5: Para elapuio Cabo Delgado.
6: E desenvolver Moçambique.
5: Ini Moçambique ninruhela ka uholo.
6: Nihiwa sana. Sanene. Nós temos um programa nacional de estradas. As estradas que eu falei aí que e outras estradas.
5: Vano e prepara ci lumileka ninyi e prepara ci kwamwe.
6: Queremos reabilitar em paz.
5: Hini mpela yenyi preparo oloki hacha nuita pulani mpuha.
6: Temos um programa nacional para construir mais centros de saúde, mais hospitais.
5: Nihana e programa ci kwamwe lapela yothene para o incherera hospitali.
6: Queremos arrancar agora e construir em paz.
5: Hinimpela va upachera nana noni mansomo mumoni kani pachera nimpuha.
6: Queremos construir mais escolas.
5: Impela uteka uincherera escola.
6: Em paz.
5: Hina nimpuha.
6: Expandir energia para o nosso povo.
5: Nimarusela ka energia para a povo.
6: Em paz.
5: Nimpuha.
6: Mais água.
5: Nimas
6: para o povo.
5: Para a povo.
6: Em paz.
5: Nimpuha.
6: Por isso que a principal mensagem que nós estamos a trazer para Cabo Delgado é a paz.
5: Himana ya nhupi mulu pale omwane pale lapo ya Cabo Delgado ni mwana nhupi wompuha.
6: Vamos acabar com o terrorismo.
5: Na amali hali shababi ala.
6: Para que haja paz em Cabo Delgado.
5: Para wera okale mpuha elapo yo Cabo Delgado.
6: E com a paz todos nós vamos viver à vontade e trabalhar à vontade.
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6: Eu não é? Moçambique, oi!
5: Oi.
4: Cabo Delgado, oi!
5: Oi!
4: Monte Poege, oi!
5: Oi!
4: Unidade Nacional, oi!
5: Oi!
4: Diálogo Nacional Inclusivo, oi!
5: Oi!
4: Reconciliação Nacional, oi!
5: Oi!
4: Moçambique, oi!
5: Oi!
4: Muito obrigado!
5: Oshukuru Vanchana.
4: Asante sana.
7: Discurso do Presidente da República neste comício aqui na cidade de Monte Poege, um discurso que o chefe de Estado disse trazer para esta província algumas mensagens específicas, nomeadamente mensagem de paz, mensagem de reconciliação, diálogo e mensagem de trabalho para desenvolver o país. O Presidente da República vincou aqui a necessidade de acabar com a guerra em Cabo Delgado, tendo referenciado que o problema de terrorismo é um problema nacional. Convidou aos terroristas a abandonarem as matas e a se juntarem às suas famílias e os esforços dos moçambicanos para desenvolver este país. Na essência, são essas mensagens passadas pelo chefe do Estado neste comício Monte Poege, no arranque da sua visita de trabalho à província de Cabo Delgado. É tudo por agora. Pâncras Lourenço e eu, Florencio Moussa, garantimos a transmissão deste comício. Até à próxima.
8: Muito obrigada, Florencio Moussa, na cobertura do Comício Popular no âmbito da visita de trabalho do Presidente da República à província de Cabo Delgado. Amigo ouvinte, votos de uma boa tarde. Eu sou a Helena Pitoro, estarei consigo nas próximas horas. São 13 horas e 41 minutos.
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Boa tarde, estimado ouvinte. Bem-vindo ao Jornal da Tarde. 7 professores detidos este ano na província de Nampula por venda e consumo de drogas nas escolas. Moçambique registra mais de 35 mil crimes cibernéticos. É um dado referente a 2025, que, segundo o ministro das Comunicações,

0: Tarde vai excepcionalmente a esta hora. Hermínio Abel está na sonorização, eu sou Adérito Lipang na edição e apresentação. Votos de ótima escuta. Presidente da República trabalha a partir de hoje na província de Cabo Delgado. Neste momento, Daniel Chapo está no distrito de Montepuez, onde em comício reafirmou que o governo continua empenhado em pôr fim aos ataques terroristas em Cabo Delgado e consolidar a paz em Moçambique. Daniel Chapo refere que é nesta perspectiva que o Executivo prioriza uma governação próxima dos cidadãos, visando responder aos desafios que o país enfrenta e garantir o desenvolvimento socioeconômico.
1: A paz e segurança são as coisas número um para nós podermos desenvolver o nosso país. Por isso, para que haja paz, é preciso acabar com o terrorismo. Nós, como governo, continuamos a trabalhar dia e noite para que este terrorismo em Cabo Delgado tenha fim, para nós podermos desenvolver o nosso país. Porque sem paz, sem segurança, não é possível desenvolvermos Cabo Delgado, não é possível desenvolver Moçambique, dizer a população de Cabo Delgado. Nós, como governo, continuamos a trabalhar dia e noite para que haja paz em todo Moçambique.
0: O chefe de Estado falava há momentos no distrito de Montepuez, onde orientou um comício no âmbito da visita que efetuou à província de Cabo Delgado. Daniel Chapo disse à população que o governo vai continuar a trabalhar para garantir serviços básicos na região.
1: Queremos a estrada Montepuez, Pemba, Montepuez, Namuno, Montepuez, Balama, Montepuez para os postos administrativos e localidades e outros distritos. Para que haja mais água, expandirmos energia à vontade, mais escolas à vontade, mais hospitais à vontade, é preciso que haja paz. Por isso, queremos mais uma vez dizer que para nós, como governo, não apanhamos sono, trabalhamos dia e noite, de segunda a segunda, para que haja paz em Cabo Delgado.
0: O chefe de Estado falava há momentos no distrito de Montepuez, num comício, e ainda em Cabo Delgado, o presidente da República vai dirigir sessões extraordinárias com os órgãos de governação provincial e distrital no âmbito da iniciativa de governação com o povo. Para mais detalhes, juntamos em direto a este jornal o nosso colega Florencio Mussá, posicionado em Montepuez e cobre esta atividade inicial do chefe de Estado. Florencio, boa tarde.
2: Boa tarde, Adérito Lipang. Boa tarde, caro ouvinte. É verdade, o chefe do Estado, na matéria de estabilização ou de criação à paz a esta região, voltou aqui a apelar os terroristas que ainda continuam nas matas para deporem as armas e se juntarem aos moçambicanos para participarem no desenvolvimento deste país. Referiu que o desenvolvimento deste país requer a paz, requer a reconciliação entre os moçambicanos. Daí que convidou a todos os moçambicanos a participar neste processo. Falou também dos esforços do governo visando desenvolver o país, tendo referenciado aqui a questão de criação do Fundo de Desenvolvimento Econômico Local, também a decisão do governo de conceder de forma gratuita o bilhete de identidade, melhoramento dos regularização dos salários dos funcionários públicos, pagamento de horas extras, entre outras ações que estão em curso visando a melhoria das condições dos funcionários do Estado, porque o chefe do Estado entende que os funcionários do Estado são esses que contribuem para o funcionamento da máquina administrativa. Referiu também que a necessidade de participação de todos no diálogo nacional inclusivo, tendo anunciado, por exemplo, o arranque da segunda fase, onde explicou que trata-se de uma fase em que os envolvidos no processo voltam para apresentar a compilação que foi feita e o cidadão tem a oportunidade de confirmar se a sua contribuição vem constante nesta compilação ou, se necessário, acrescentar. Também sobre esta matéria de diálogo nacional, convidou aos terroristas a participarem, porque, segundo o chefe do Estado, este é o momento em que todo aquele que se acha incomodado por alguma coisa, de participar visando

0: criar um país de paz, um país de concórdia entre os moçambicanos. O chefe do Estado falou das grandes ações visando a melhoria do acesso à energia, o acesso à água potável e a expansão das redes escolar e sanitária. Basicamente, estas foram as mensagens que foram aqui passadas pelo chefe do Estado neste primeiro comício no âmbito da sua visita à província de Cabo Delgado. Adérito, é o que nos oferece dizer neste momento, tal como disse, em breve o chefe do Estado vai orientar a sessão extraordinária dos órgãos de descentralização, Conselho Executivo Provincial e Conselho de Representação do Estado na província de Cabo Delgado, alargado aos administradores e presidentes dos municípios desta parcela do país. Boa tarde.
1: Boa tarde e muito obrigado, Florencio Umsá, num dia em que o Presidente da República acaba de reafirmar que o governo continua empenhado para pôr fim aos ataques terroristas em Cabo Delgado e consolidar a paz em Moçambique. E apesar de um ambiente calmo e ordeiro na província do Niassa, deputados da Assembleia da República recomendam o reforço da vigilância na fronteira entre Niassa, Malawi e Tanzânia. O entendimento dos parlamentares é de que a linha de fronteira não sirva de corredor para a entrada ao país de indivíduos de conduta duvidosa. Raimundo Matola.
2: A Comissão da Defesa, Segurança e Ordem Pública na Assembleia da República considera de calmo e ordeiro o ambiente que se vive na província do Niassa, apesar dos desafios relacionados com a fragilidade no controle da linha fronteiriça com os países vizinhos. O sentimento foi expresso esta segunda-feira pelo Pedro Comissário, vice-presidente desta comissão na Assembleia da República, após um encontro com os órgãos de governação descentralizada provincial. Contudo, a comissão recomenda a realização de ações coordenadas de controle e agudização da vigilância na linha de fronteira entre Niassa e as repúblicas vizinhas do Malawi e Tanzânia, para que a província não sirva de corredor de entrada ao país de indivíduos de conduta duvidosa. Para o efeito, a Comissão da Defesa, Segurança e Ordem Pública na Assembleia da República trabalha no Niassa até a próxima sexta-feira e agendou visitas aos distritos do Lago, Marrupa e Mikula, onde vai se inteirar junto da população e dos governos locais sobre os trabalhos em curso de defesa à soberania nacional.
3: O relatório que nós recebemos indica que a situação é muito boa, mas evidentemente Moçambique é um país muito grande, tem fronteira com 6 países e uma costa longa de 2.700 quilômetros. Portanto, isto em si traz germes de problemas que devemos prestar grande atenção.
2: Pedro Comissário, vice-presidente da Comissão de Defesa, Segurança e Ordem Pública na Assembleia da República, falando dos desafios de segurança na província do Niassa. De Lixinga, Raimundo Matola.
1: E os crimes cibernéticos tendem a ganhar mais terreno no país com o avanço da tecnologia. É uma situação com forte impacto e de forma negativa na segurança das pessoas e na economia. Hoje, na abertura do 4º Seminário sobre Cibercriminalidade, organizado pelo Ministério Público, foi traçado um quadro preocupante. Joana Mauai.
4: Moçambique registrou no ano passado mais de 35 mil casos de crimes cibernéticos, com destaque para burlas e fraudes eletrônicas. Segundo o ministro das Comunicações e Transformação Digital, o número revela a forma como a criminalidade evolui ao mesmo tempo que a tecnologia avança. Américo Muxanga diz, por isso, ser urgente a devida resposta para tornar o espaço digital mais seguro e confiável.
5: É preciso uma resposta firme, porque a criminalidade no espaço digital não pode encontrar complacência. Ela deve ser baseada na investigação, porque o conhecimento, a inteligência e a capacidade técnica são determinantes para antecipar e neutralizar as ameaças. A resposta deve ser alicerçada na cooperação, porque nenhum país ou instituição consegue enfrentar isoladamente um fenômeno de dimensão global e deve ser orientada pela responsabilização, porque a segurança do espaço digital depende do cumprimento da lei, da ética e do compromisso de todos os atores da nossa sociedade.
4: Américo Muxanga falava hoje em Maputo na abertura do 4º Seminário sobre Cibercriminalidade organizado pelo Ministério Público. Por sua vez, a vice-procuradora-geral da República, Irene Afonso, afirma que o crescimento da cibercriminalidade afeta não só a segurança dos cidadãos, mas a economia do país.
6: O fenómeno da cibercriminalidade tem vindo a crescer, causando prejuízos econômicos e comprometendo a confiança dos cidadãos nos meios digitais, afetando a segurança das transações eletrônicas. Em consequência dos efeitos da cibercriminalidade, se colocam desafios acrescidos às instituições a quem compete a prevenção, investigação e responsabilização criminal.
4: O 4º Seminário sobre Cibercriminalidade visa reforçar a capacidade do Ministério Público e dos intervenientes na direção, investigação e repressão das burlas e fraudes eletrônicas, com especial enfoque na articulação interinstitucional e cooperação internacional.
1: Sete professores foram detidos este ano na província de Nampula por venda e consumo de drogas nas escolas. O governador de Nampula, que lidera na província uma forte campanha de combate à produção, consumo, tráfico e venda de drogas, não quer tréguas aos prevaricadores. Albano Xavier.
7: O governador da província de Nampula, Eduardo Abdul, recomenda aos gestores escolares desta província no sentido de redobrarem os esforços na identificação e responsabilização de professores envolvidos na venda e consumo de drogas nas escolas. Dados do setor da Direção Provincial de Educação indicam que este ano foram detidos 7 professores no envolvimento de venda e consumo de drogas nos estabelecimentos de ensino nos distritos de Herati, Memba e Nampula. O governador de Nampula, Eduardo Abdullah, fez esta exortação nesta segunda-feira, na segunda reunião provincial de planificação da educação, que decorre até esta terça-feira. Eduardo Abdullah pediu maior vigilância e proteção das escolas para estancar a circulação de drogas.
8: Eu sinto muito envergonhado. A venda de consumo e droga nas escolas. Não vamos tolerar isto. A escola é lugar de saber, de disciplina e de futuro. Não de vício e de crime. É inaceitável que existam indivíduos a usar o espaço escolar para destruir a vida dos nossos alunos, das nossas crianças, dos nossos filhos. Já temos professores detidos por envolvimento nestas práticas. Repito, temos professores por venda de estupefacientes nas escolas. A Direção Provincial de Educação e Cultura, os diretores distritais e as comunidades devem denunciar, vigiar e proteger as nossas escolas. Queremos zero tolerância na circulação de drogas nas escolas. Estamos a colocar polícias fardados em algumas escolas.
7: Governador da província de Nampula, Eduardo Abdullah. Por seu turno, o diretor provincial da Educação de Nampula, William Tuzini, disse que neste momento decorrem processos crime e disciplinar que poderão culminar com a expulsão dos prevaricadores.
9: O que nós queremos é que não haja venda, muito menos o consumo de drogas dentro das nossas escolas na província de Nampula. Portanto, estamos a trabalhar com as autoridades locais para colmatarmos essa situação de venda e consumo de drogas nas nossas escolas.
7: Diretor Provincial da Educação de Nampula, William Tuzini, na segunda reunião provincial de planificação deste setor, que tem a duração de 2 dias, Albano Xavier, em Nampula.
1: Já na província de Inhambane, o consumo de drogas e de bebidas alcoólicas atinge os escritórios da função pública, comprometendo o normal funcionamento do setor. Horácio Romão.
10: Gabinete Provincial de Prevenção e Combate à Droga em Inhambane promove palestras nas instituições públicas visando consciencializar os funcionários sobre os riscos do consumo de drogas. Nos últimos dias, registra-se uma tendência crescente do envolvimento de funcionários no consumo excessivo de bebidas alcoólicas, mesmo em pleno período laboral. Orlando Taula, do Gabinete Provincial de Prevenção e Combate à Droga em Inhambane, disse que o envolvimento de funcionários nas drogas mancha a imagem do funcionalismo público. Taula observa que o consumo excessivo de bebidas alcoólicas por parte dos servidores públicos, além de fragilizar o seu estado de saúde, afeta a economia familiar, uma vez que o salário destes acaba nas adegas.
11: Às vezes tem havido conflitos familiares, falta de entendimento, quando volta de lá grosso, ou vem criar confusão em casa, ou gasta dinheiro que nem resta para sustentar a família no serviço. Vamos supor que alguém está a consumir até a madrugada. Acorda cansada, acorda com lazer, não consegue ir trabalhar. Como é que vai se entender com seu chefe? Ele está lá para trabalhar, tem lá certas metas para cumprir. Mas se vai ao serviço embriagado, de certeza não irá conseguir alcançar essas metas que tem por cumprir durante o dia, a semana ou durante o mês.
10: Orlando Ataula, do Gabinete Provincial de Prevenção e Combate à Droga em Nhambane, e a preocupação em torno do envolvimento de funcionários no consumo excessivo de bebidas alcoólicas e outras drogas. Horácio Romão, em Nhambane.
1: No ar, o Jornal da Tarde da Rádio Moçambique. No Niassa, há concorrência desleal na atividade de transporte de passageiros. Os operadores ilegais tomaram de assalto o setor e embaraçam os transportadores licenciados que já clamam por uma solução das autoridades. Pinto Catawa.
12: Transportadores semicoletivo e de passageiro no Niassa pedem intervenção urgente das autoridades para acabar com a proliferação de operadores ilegais em diferentes rotas da província. A usurpação da atividade de transporte de passageiros por indivíduos não licenciados está a provocar a escassez de passageiros nos terminais de transportes rodoviários desta província. Transportadores associados no Niassa afirmam que operadores ilegais tomaram de assalto o setor e, além de gerar desordem, comprometem os investimentos, postos de emprego, através de queda de receitas. Jorge Cine e Estefânia Jorge, da Associação dos Transportadores do Niassa, sugeram a inclusão dos associados nas atividades de fiscalização para a prevenção e combate aos operadores ilegais.
13: Nós, como associação, não sabemos como controlar esse motorista, porque ele não está a carregar no sítio próprio onde tem a associação, onde tem o próprio município, onde tem o próprio Polícia de Transporte e Comunicações. São três entidades que estão no parque que vela essa situação de legalidade e melhor mobilidade para o utente.
14: Temos desafio na fiscalização de recolha de passageiros e a necessidade de reforços das normas que delimitam as rotas interdistritais e interprovinciais.
12: As preocupações foram levantadas recentemente na primeira reunião provincial dos transportes e comunicações no Niassa, que tinha como pano de fundo sistematizar as inquietações e criar um código de postura policial na província. Pinto Mungoni, um dos empresários do setor de transportes, considera a melhoria das vias de acesso como um dos fatores impulsionadores do desenvolvimento da província.
15: O que é mais importante são as vias de acesso. Com vias de acesso em condições, o transporte vai fluir. Há de haver muita gente a investir na área de transporte. Provavelmente isso vai melhorar bastante. Enquanto as vias estiverem nas condições em que estão hoje, vai ser muito difícil, porque ninguém pode investir ou comprar uma viatura, por exemplo, para mandar a Majeje, porque essa viatura não vai levar nem sequer um ano, vai ficar toda destruída.
12: Para refletir sobre a segurança rodoviária e outros aspectos do setor de transportes na província do Niassa, o encontro reuniu várias entidades públicas e privadas. De Lixinga, Pinto Catawa.
1: Prosseguimos com outras notas da atualidade. Línguas nacionais já alicerçadas em plataformas tecnológicas passam a integrar o sistema de aviso prévio. O objetivo é melhorar a atuação e fortalecer os mecanismos de resiliência comunitária em contextos de desastres naturais. O contexto desta novidade por Paulino Nunes.
16: O Instituto Nacional de Meteorologia quer digitalizar e modernizar o seu sistema de produção de aviso prévio para permitir a difusão de informação automatizada em 5 línguas nacionais. É um plano anunciado hoje no distrito de Matutuíne, província de Maputo, pelo diretor-geral adjunto do INAM, na abertura do seminário sobre a produção da matriz de aviso prévio baseado no impacto. Moussa Mustafa explica que a tradução das previsões em línguas de maior influência no país vai promover a inclusão, melhorar a atuação e fortalecer os mecanismos de resiliência comunitária em contextos de desastres naturais.
17: Neste momento, a nossa língua oficial é português, mas mais tarde nós podemos pensar em que línguas nós podemos colocar nesse sistema de aviso prévio, porque o sistema é automático. Este é um desafio que nós temos e este processo está na fase inicial e será um ganho para o país ter um sistema de produção de previsões automático, porque isto vai reduzir o tempo, porque nós às vezes temos que escrever.
16: Moussa Mustafa disse ainda que a implementação de um sistema de aviso prévio baseado no impacto até a próxima época chuvosa e ciclónica vai permitir a compreensão de termos técnicos e assegurar que a população tome medidas antecipadas diante de eventos extremos.
17: Dizem que o INAM só diz vento de 70 km por hora. Percebe-se que são 70 km por hora. Mas o problema é o que pode causar os 70 km por hora. Por isso que usamos a nossa terminologia, né? Previsões ou avisos baseados no impacto. Que é para nós dizermos que, olha, vem um ciclone, vai trazer chuva, em termos de quantidade, prevemos 200 milímetros em 24 horas. Significa que vai acontecer isto, aquilo, e o cidadão vai tomar a sua medida de precaução.
16: O seminário sobre a produção da matriz de aviso prévio baseado no impacto, que decorre até quinta-feira, junta setores prioritários como a educação, saúde, género, energia e órgãos de comunicação social.
1: E as autoridades da província de Tete estão a implementar ações preventivas para minimizar os efeitos da seca severa associada ao fenômeno El Niño, que poderá afetar diversas regiões nos próximos meses. Otília Bendito.
18: As intervenções abrangem, numa primeira fase, os distritos de Mutarara, Doa e Muatize, zonas que enfrentam ciclicamente período de escassez de chuva e insegurança hídrica, com impactos significativos na agricultura, pecuária e abastecimento de água às comunidades. Para apoiar as populações vulneráveis, serão investidos mais de 22 milhões de meticais disponibilizados pelo Fundo Climático Verde, recursos que serão aplicados na reabilitação de 24 fontes de água destinados a reforçar a resiliência das famílias. As ações serão executadas em coordenação com os governos distritais e conta com a participação das organizações não governamentais Save the Children, Visão Mundial. Segundo David Maga, coordenador do projeto Link na Save the Children em Tete, o objetivo é adotar as comunidades capacidades que lhes permitem enfrentar os impactos negativos da seca antes da sua ocorrência.
19: Ao nível de Mutarara, estamos agora a começar este processo de aprovação do plano que elaboramos no ano passado conjuntamente com o governo do distrito, com o INGD e com a Visão Mundial, e esperamos dos próximos meses assegurar a expansão dessa iniciativa para os demais distritos, que são Doa e Muatize.
18: A delegada provincial do Instituto Nacional de Gestão e Redução do Risco de Desastres, INGD, em Tete, Ana Paula Correia, explicou que a aposta nas ações antecipadas permite atuar antes da ocorrência dos choques climáticos.
20: Porque olha-se praticamente para as infraestruturas que são afetadas e trazem impacto na comunidade, como a escassez de água, perda de culturas, e também temos o grupo vulnerável, que este está ligado ao INAS, que são os idosos que precisam de assistência alimentar.
18: As projeções do Instituto Nacional de Meteorologia apontam para a possibilidade de ocorrência de condições climáticas adversas associadas ao fenômeno El Niño. De Tete, Otília Bendito.
1: A ação social produtiva é a forma encontrada no distrito de Massingira, em Gaza, para apoiar comunidades carenciadas. É um projeto levado a cabo pelo INAS, Instituto Nacional de Ação Social e parceiros. Entenda como funciona com o jornalista Rogério Madete.
21: 3 mil famílias em situação de extrema pobreza beneficiam de um programa de ação social produtiva denominado Jobs Now, no distrito de Massinger, em Gaza. Trata-se de famílias vítimas das últimas enxurradas que realizam trabalhos socialmente úteis, recebendo um subsídio mensal de 2.100 meticais numa iniciativa do Instituto Nacional de Ação Social. O administrador do distrito de Massinger, que partilhou a informação, anotou que, numa primeira fase, o programa vai durar 2 meses, sendo que, depois deste período, as famílias serão integradas num projeto de geração de rendimentos. Sérgio Costa explica que, para a geração de renda, as famílias vão receber um valor de 14 mil meticais cada.
22: Compreende, primeiro, a realização de atividades sociais, em que a família, num período de 2 meses, recebe um valor de 2.100 meticais, mas depois desta atividade, a família qualifica a beneficiar de um financiamento na ordem de 14 mil meticais. Este valor, através do qual a família será incentivada a desenvolver alguma atividade de geração de renda para si, reduzir aquilo que são os impactos negativos da situação que nós passamos. Julgamos que há de ser um programa que vai, de alguma forma, concorrer para a redução daquilo que tem sido o clamor das nossas populações, sobretudo no acesso a recursos financeiros para atender as suas necessidades básicas. E também fica um desafio para nós como governo de garantir que, após as famílias receberem esses valores, sejam corretamente utilizados, sobretudo, no fim, resultem em melhoria da sua condição de vida.
21: O administrador do distrito de Mansingir, Sérgio Costa, indicou que as famílias estão envolvidas em trabalhos de limpeza da vila sede distrital, manutenção de estradas, entre outras atividades de interesse comum. Rogério Maded, em Xaxai.
1: No distrito de Caia, em Sofala, autoridades querem travar o conflito homem-fauna bravia. O objetivo é devolver segurança e permitir que os camponeses retomem as atividades agrícolas. Filipe Jorge.
0: O governo do distrito de Caia, em Sofala, acaba de mapear a origem dos elefantes e búfalos que diariamente invadem e devastam os campos agrícolas dos camponeses naquela região do norte da província. Segundo o diretor do Serviço Distrital de Atividades Econômicas de Caia, os animais deslocam-se das zonas de Xemba, Maringue, Marromeu e da Coutada do distrito de Macosa em Manica. Domingos Alfândega disse que está em curso um plano para a sua devolução ao habitat natural, que conta com o envolvimento das entidades responsáveis pela conservação da fauna bravia. Domingos Alfândega explicou que as autoridades do distrito estão comprometidas em encontrar solução que salvaguarde tanto a população como a conservação da vida selvagem, reduzindo os conflitos entre homens e fauna bravia.
2: Estamos em consonância com a província para municiar mais foguetes, de tal maneira que a situação minimiza-se. São animais que circulam de um ponto para outro, dentro de Macosa, Xemba, Maringue, mesmo no Parque Nacional de Grongosa. Então, eles circulam muito durante o dia. São os mesmos que depois vão a Marromeu, voltam, não sei como. Circulam muito. Estou mal ouvido agora que estão em Topa, mas passado algum tempo estão em Chatala. Epa, eles estão em Licoma, não sei como. São os mesmos que circulam. Reconciliar-se, né? Também sempre entregamos foguetes para eles poderem sempre afugentar. Uma zona ali onde eles podem criar esses animais, eu penso que minimizaria a situação que estamos a sofrer hoje.
0: A retirada dos elefantes e búfalos que devastam machambas dos camponeses irá permitir que as comunidades retomem a produção agrícola com maior segurança. Filipe Jorge, Beira.
1: Para fechar uma nota do estrangeiro, a União Europeia está a impor restrições a vistos de cidadãos da Somália. Em causa está a alegada falta de cooperação no que diz respeito à readmissão de cidadãos deportados da Europa. Assim, os somalis não serão mais elegíveis para vistos de múltiplas entradas. O tempo de processamento dos pedidos de visto vai aumentar para 45 dias e os passaportes diplomáticos não serão isentos de taxas nem terão procedimentos simplificados. O presidente da Somália, Hassan Sheikh Mahmoud, contestou as críticas da União Europeia, afirmando que muitos estrangeiros fazem-se passar por somalis para obter asilo na Europa. Por aqui termina o Jornal da Tarde, edição desta segunda-feira. Despedem-se Hermínio Abel na sonorização e Adérito Lipanga na edição e apresentação. Boa tarde.
3: Boa tarde, Adérito Lipanque, nosso muito obrigado. Amigo ouvinte, acompanhamos o Jornal da Tarde. São 14 horas e 15 minutos. Seguimos com os comerciais.
23: Em Maputo.

0: fosse a última coisa que uma mulher ouvisse e fosse para a salvar. Ungoma lança o prémio temático contra a violência baseada no género, contra o feminicídio. Queremos canções que quebrem o silêncio, que falem por quem não pode falar, que façam Moçambique acordar. 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
4: 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Sergio, boa tarde.
5: Boa tarde às notícias da província na voz de Sergio Mamudu. Governador da Zambésia Pio Matos espera que a segunda etapa do Diálogo Nacional Inclusivo, lançada esta segunda-feira à escala nacional, produza consensos em torno do modelo político que mais se enquadra à realidade nacional. O governador da Zambésia afirma que as discussões a serem levantadas durante as audições públicas devem ser genuinamente moçambicanas, sem interferências de agendas externas. O governador da Zambésia falava esta segunda-feira em Kilimani, durante a cerimônia de lançamento da audição pública para a materialização do compromisso político em torno do diálogo nacional inclusivo. Era inaugurado esta terça-feira o Centro de Saúde da Ilha de Idugu, no distrito de Kilimani, na Zambésia, depois da sua ampliação com fundos da Embaixada Japonesa. A informação é avançada pelo diretor do Serviço Distrital de Saúde, Mulher e Ação Social de Kilimani, Tomé Charles. As obras de ampliação do Centro de Saúde de Idugu foram realizadas pela Fundação Zalala. Todos os serviços daquela unidade sanitária funcionavam no edifício da maternidade, agora passam a funcionar em novos edifícios. O setor da cultura e turismo na Zambésia vai aplicar perto de 1 milhão de meticais para a realização do Festival do Nhambaro e Niqueche em julho e agosto no distrito de Gurue. O evento poderá juntar grupos culturais dos 22 distritos da província. Cada grupo será constituído por 18 membros. A diretora provincial de Cultura e Turismo, Ângela Assulai, diz que o Festival de Nhambaro e Niqueche é a exaltação do patrimônio cultural da província da Zambésia e visa preservar o legado histórico-cultural dos antepassados. O Sporting de Kilimani venceu este domingo o Ferroviário também de Kilimani por 3-0 em partida da segunda jornada do Campeonato Nacional de Futebol da 2ª Divisão, fase provincial da Zambésia, a nível da Série A. Na outra partida deste domingo, Jardim Assunção e 1º de Maio empataram a 2 golos. Foram as notícias da província a esta hora.

0: começar a gravar. Agora mesmo. Prima Curro, Namako quem canta.
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1: Boa tarde, Helena Pitor. Boa tarde, ouvinte. O presidente da República reafirma que o governo continua empenhado em pôr fim aos ataques terroristas em Cabo Delgado e consolidar a paz em Moçambique. Daniel Chapo refere que, é nesta perspectiva, o executivo prioriza uma governação próxima dos cidadãos, visando responder aos desafios que o país enfrenta e garantir o desenvolvimento socioeconómico.
2: A paz e segurança são as coisas número um para nós podermos desenvolver o nosso país. Por isso, para que haja paz, é preciso acabar com o terrorismo. Nós, como governo, continuamos a trabalhar dia e noite para que este terrorismo em Cabo Delgado tenha fim, para nós podermos desenvolver o nosso país. Porque sem paz, sem segurança, não é possível desenvolvermos Cabo Delgado, não é possível desenvolver Moçambique, dizer a população de Cabo Delgado. Nós, como governo, continuamos a trabalhar dia e noite para que haja paz em todo Moçambique.
1: O chefe de Estado falava hoje no distrito de Montepuez, onde orientou um comício no âmbito da visita que efetua à província de Cabo Delgado. Daniel Chapo disse à população que o governo vai continuar a trabalhar para garantir serviços básicos na região. A Comissão de Defesa, Segurança e Ordem Pública da Assembleia da República considera que o ambiente que se vive na província do Niassa é calmo e ordeiro, apesar dos desafios relacionados com a fragilidade no controle da linha fronteiriça com os países vizinhos. O sentimento foi expresso esta segunda-feira pelo vice-presidente desta comissão, Pedro Comissário, após o encontro com os órgãos de governação descentralizada provincial. A comissão recomenda, no entanto, a realização de ações coordenadas de controle e agudização da vigilância na linha de fronteira entre Niassa e as repúblicas vizinhas do Malawi e Tanzânia, para que a província não sirva de corredor de entrada ao país de indivíduos de conduta duvidosa.
3: O relatório que nós recebemos indica que a situação é muito boa, mas evidentemente Moçambique é um país muito grande. Tem fronteira com 6 países e uma costa longa de 2.700 quilômetros. Portanto, isto em si traz germes de problemas que devemos prestar grande atenção.
1: Pedro Comissário, vice-presidente da Comissão de Defesa, Segurança e Ordem Pública da Assembleia da República, falando dos desafios de segurança na província do Niassa. Moçambique registrou no ano passado mais de 35 mil casos de crimes cibernéticos, com destaque para burlas e fraudes eletrônicas. Segundo o ministro das Comunicações e Transformação Digital, o número revela a forma como a criminalidade evolui ao mesmo tempo que a tecnologia avança. Américo Mochanga diz, por isso, ser urgente a devida resposta para tornar o espaço digital mais seguro e confiável.
4: É preciso uma resposta firme, porque a criminalidade no espaço digital não pode encontrar complacência. Ela deve ser baseada na investigação, porque o conhecimento, a inteligência e a capacidade técnica são determinantes para antecipar e neutralizar as ameaças. A resposta deve ser alicerçada na cooperação, porque nenhum país ou instituição consegue enfrentar isoladamente um fenômeno de dimensão global e deve ser orientada pela responsabilização, porque a segurança do espaço digital depende do cumprimento da lei, da ética e do compromisso de todos os atores da nossa sociedade.
1: O ministro das Comunicações e Transformação Digital falava hoje em Maputo na abertura do 4º Seminário sobre Cibercriminalidade organizado pelo Ministério Público. O Instituto Nacional de Meteorologia quer digitalizar e modernizar o seu sistema de produção de aviso prévio para permitir a difusão de informação automatizada em 5 línguas nacionais. É um plano anunciado hoje no distrito de Matutuíno, província de Maputo, pelo diretor-geral adjunto do INAM, na abertura do seminário sobre a produção da matriz de aviso prévio baseado no impacto. Moussa Mustafa explica que a produção das previsões em línguas de maior influência no país vai promover a inclusão, melhorar a atuação e fortalecer os mecanismos de resiliência comunitária em contextos de desastres naturais.
5: Neste momento, a nossa língua oficial é português, mas mais tarde nós podemos pensar em que línguas nós podemos colocar nesse sistema de aviso prévio, porque o sistema é automático. Este é um desafio que nós temos e este processo está na fase inicial e será um ganho para o país ter um sistema de produção de previsões automático, porque isto vai reduzir o tempo, porque nós às vezes temos que escrever.
1: O seminário sobre a produção da matriz de aviso prévio, baseado no impacto que decorre até quinta-feira, junta setores prioritários como a educação, saúde, género, energia e órgãos de comunicação social. Na atualidade internacional, a Human Rights Watch denuncia que as partes em conflito no Mali estão a cometer graves violações dos direitos humanos. Em relatório divulgado hoje, a organização não-governamental refere que as forças do Mali e mercenários estrangeiros têm estado a protagonizar abusos contra civis desde que os confrontos se intensificaram em abril. A Human Rights Watch destaca no documento que a impunidade continua a alimentar o ciclo de abusos contra civis e apela às Nações Unidas e à União Africana a apoiarem as investigações independentes sobre os crimes. Foram as notícias das 16. As próximas às 17 horas.
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2: Por Nelson Mando. Nelson, boa tarde.
3: Boa tarde, Sérgio Gustamuli, ouvinte. O presidente da República pela Paz, a Unidade, a Vigilância e o Trabalho para impulsionar o desenvolvimento do país. Daniel Chapo afirma que a convivência harmoniosa constitui um dos principais alicerces para a vitória do povo moçambicano.
4: Nós, neste momento, temos dito ao povo, temos dito àqueles nossos irmãos que estão no mato, que ninguém vai desenvolver Moçambique com guerra. Ninguém vai desenvolver Moçambique com terrorismo. Ninguém vai desenvolver Moçambique com violência. Ninguém vai desenvolver Moçambique com ódio. Vamos desenvolver Moçambique com paz. Vamos desenvolver Moçambique com segurança. Vamos desenvolver Moçambique com uma convivência harmoniosa entre o povo moçambicano. Para juntos podermos trabalhar a terra em paz. Desenvolver Moçambique em paz. Nós ouvimos aqui as preocupações do povo. Queremos mais escolas. Mais estrada. Mais água.
3: O chefe de Estado falava hoje no distrito de Montepuez, onde orientou um comício no âmbito da visita que efetuou à província de Cabo Delgado. Na província do Niassa, mais de 23 mil habitantes dos distritos de Lixinga, Mandimba, Micanhelas, Metarica e Lago beneficiam de água potável na sequência da abertura de 77 novas fontes. Com a abertura destes furos, a taxa de cobertura de água subiu nos últimos anos de 46,6% para 49,9%.
5: Para a construção dos empreendimentos, o Conselho Executivo Provincial do Niassa contou com o financiamento do governo suíço, que desembolsou mais de 181 milhões e 600 mil meticais. Falando no encerramento da segunda reunião do Comitê de Supervisão do Programa Gotas, a governadora do Niassa, Judita Massengele, disse que a abertura destes furos está a contribuir para a redução do tempo gasto pela população para encontrar uma fonte deste líquido. Fernando Damas, em Lixinga.
3: 7 professores foram detidos este ano na província de Nampula por venda e consumo de drogas nos estabelecimentos de ensino dos distritos de Irat, Memba e Nampula. O governador de Nampula, Eduardo Abdullah, exorta os gestores escolares a redobrarem esforços na identificação e responsabilização de professores envolvidos.
6: O governador de Nampula, Eduardo Abdullah, fez esta exortação nesta segunda-feira, na segunda reunião provincial de planificação da educação, que decorre até esta terça-feira. Eduardo Abdullah pediu maior vigilância e proteção das escolas para estancar a circulação de drogas. Albano Xavier, em Nampula.
3: O secretário-geral da Frelimo exorta a sociedade moçambicana a dar as suas contribuições de forma aberta e honesta relativamente aos pontos a serem colocados à Comissão Técnica do Diálogo Nacional e Inclusivo. Segundo Shaquila Abubakar, todas as contribuições devem ter em conta o bem-estar dos moçambicanos.
7: É importante que exista honestidade e sinceridade. Temos que mudar para atingir algum objetivo. Assegurar que a paz, estabilidade e segurança dos moçambicanos seja um bem legítimo e adquirido por todos nós. O diálogo é a responsabilidade de todos nós, porque no final, o país que vamos ter é aquele que todos nós sonhamos. Então, todos nós somos chamados.
3: Secretário-Geral da Frelimo falava hoje na Matola durante o lançamento da segunda fase do Diálogo Nacional Inclusivo. Atualidade internacional. Subiu para 360 o número de mortes devido ao vírus do Ebola na República Democrática do Congo. De acordo com o boletim divulgado ontem pelo Instituto Nacional de Saúde Pública daquele país, a taxa de letalidade situa-se atualmente em 28,3%. Neste momento, 178 pessoas conseguiram recuperar-se da doença e mais de 500 doentes estão hospitalizados na República Democrática do Congo devido ao vírus do Ebola. O tempo, a cidade de Tete poderá registrar amanhã 33 graus centígrados de temperatura máxima, seguida por Beira com 31 graus. Quilimane, Nampula e Pemba 29, Inhambane e Vilanculo 28, Maputo e Xai-Xai 27 e, por fim, Chimoio e Lixinga 25 graus centígrados de temperatura máxima. Apresentamos as notícias próximas às 18 horas. 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

0: qualidade, a vigilância e o trabalho, fatores considerados importantes para impulsionar o desenvolvimento do país. Daniel Chapo afirma que a convivência harmoniosa constitui um dos principais alicerces para a vitória do povo moçambicano.
1: Temos dito ao povo, temos dito àqueles nossos irmãos que estão no mato, que ninguém vai desenvolver Moçambique com guerra. Ninguém vai desenvolver Moçambique com terrorismo. Ninguém vai desenvolver Moçambique com violência. Ninguém vai desenvolver Moçambique com ódio. Vamos desenvolver Moçambique com paz. Vamos desenvolver Moçambique com segurança. Vamos desenvolver Moçambique com uma convivência harmoniosa entre o povo moçambicano. Para juntos podermos trabalhar a terra em paz. Desenvolver Moçambique em paz. Nós ouvimos aqui as preocupações do povo. Queremos mais escolas, mais hospitais, mais energia, mais estrada, mais água.
0: O chefe do Estado falava hoje no distrito de Motipuês, onde orientou um comício no âmbito da visita que efetuou à província de Cabo Delgado. 64 carregamentos que resultaram na exportação de mais de 8 milhões de toneladas de gás natural liquefeito e condensado foram efetuados o ano passado na província de Cabo Delgado. A informação consta do relatório sobre a extração minera de hidrocarbonetos apresentado hoje pelo governador de Cabo Delgado, Balista Uabo, na sessão extraordinária dos órgãos de descentralização provincial, orientada pelo presidente da República, Daniel Chapo. O documento espelha igualmente algumas ações realizadas o ano passado.
2: Licenciadas 86 unidades industriais, das 90 unidades planificadas, o que representa uma realização de 95% e um decréscimo de 28% quando comparado com as 120 unidades fabris de 2024. A produção industrial atingiu a 1.273 milhões de meticais dos 1.156 milhões de meticais planificados, o que corresponde a uma realização de 110% e um crescimento de 5% quando comparado com os 1.124 milhões de meticais de 2024.
0: O chefe do Estado falava, o governador de Cabo Delgado, Balista Uabo, e o informe apresentado hoje ao presidente da República, Daniel Chapo, no âmbito da sua visita de trabalho àquela província. O Conselho Municipal de Nampula garante que vai minimizar nos próximos 2 meses o problema da escassez de água que afeta a cidade com a aquisição de maquinaria de perfuração e abertura de furos. Pormenores da notícia por Otávio Fonseca.
3: É uma garantia dada esta segunda-feira pelo respectivo edil de Nampula, Luís Jiquira, durante os trabalhos da segunda sessão ordinária da Assembleia Municipal de Nampula. Luís Jiquira reconhece a legitimidade da preocupação da escassez de água nos bairros da cidade, uma situação que se agrava no verão, acreditando que com a máquina de perfuração serão abertos muitos furos de água. Jiquira realçou que com a aquisição do equipamento vai igualmente reduzir o custo de terceirização de abertura de furos de água. A segunda sessão ordinária da Assembleia Municipal apreciou e debateu o plano de atividades e orçamento do Conselho Municipal da cidade de Nampula referente ao primeiro trimestre de 2026. Otávio Fonseca, Nampula.
0: O secretário-geral da Frelimo exorta a sociedade moçambicana a dar as suas contribuições de forma aberta e honesta relativamente aos pontos a serem colocados à Comissão Técnica do Diálogo Nacional Inclusivo. Segundo Shaquila Abubakar, todas as contribuições devem ter em conta o bem-estar dos moçambicanos.
4: É importante que exista honestidade e sinceridade. Temos que mudar para atingir algum objetivo. Assegurar que a paz, estabilidade e segurança dos moçambicanos seja um bem legítimo e adquirido por todos nós. O diálogo é a responsabilidade de todos nós, porque no final o país que vamos ter é aquele que todos nós sonhamos.
0: Secretário-Geral da Frelimo falava hoje na Matola durante o lançamento da segunda fase do Diálogo Nacional Inclusivo. A atualidade internacional: subiu para 360 o número de mortes devido ao vírus do Ebola na República Democrática do Congo. De acordo com um boletim divulgado ontem pelo Instituto Nacional de Saúde Pública deste país, A taxa de letalidade situa-se atualmente em 28,3%. Neste momento, 178 pessoas conseguiram recuperar-se da doença e mais de 500 doentes estão hospitalizados na República Democrática do Congo devido ao vírus do Ébola. O tempo, a cidade de Tete poderá restar amanhã 33 graus centígrados de temperatura máxima, seguida por Beira com 31 graus, Quelimane, Nampula e Pemba 29, Inhambane e Vilanculo 28, Maputo e Xaxai 27 e por fim Chimoio e Lixinga 25 graus centígrados de temperatura máxima. Apresentamos as notícias próximas às 19 horas e 30 minutos, inseridas no Jornal da Noite.

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0: São neste momento 18h55.
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Pois então, primeiro dia letivo da semana, estamos a falar de segunda-feira, 29 de junho de 2026. Princípio da noite, tudo a contar para o segundo período de emissão em língua portuguesa. E a viagem pelos ares e até muito próximo às 9 da noite, com o seguinte itinerário. Já dentro de instantes, confira o sinal horário das 19 e logo na sequência a segunda edição do Jornal das Amédias. Daí é que entramos para o nosso interlúdio com a nossa montra sonora, as informações de interesse público, a viagem pelo país musical, tudo a dar na hora 19h30. A essa altura, nem mais, é o país e o mundo com as notícias mais candentes a fluírem com atualidade no seu receptor em cerca de meia hora. Às 20 horas ainda em cadeia nacional Moçambique de Leste. Pois então, é isso aí que trazemos para si nesta noite e pedimos que não nos abandone nem dê ouvido. Para ser muito mais preciso, agradecemos a sua escolha a esta estação emissora. Meu nome é Eduardo Tucloa e conto com os préstimos técnicos de Júlio Poço e também os serviços de radiofrequência. A Diabel Nhamavuri no centro emissor, ao nosso vasto e potencial auditório, nem mais. É isso mesmo, venha daí.

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1: Ouvinte, muito boa noite. Polícia da República de Moçambique apreende motorizadas em Quelimane por várias irregularidades. Setor da Cultura e Turismo na Zambésia vai aplicar perto de 1 milhão de meticais para a realização do Festival de Nhambaro e Niketche em julho e agosto no distrito de Gurue. Estes são alguns dos assuntos preparados para esta edição do Jornal da Zambésia para 29 de junho de 2026. A edição e a apresentação estão a cargo de Sérgio Mamudo, com a sonorização e montagem de Jaime Alferes. Mas primeiro as notícias apresentadas por Hamilton António.
2: A Polícia da República de Moçambique deteve 3 indivíduos indiciados de roubo de telemóveis e computadores portáteis em Quelimane. A porta-voz do Comando Provincial da PRM na Zambésia, Belarmina Henriques, afirma tratar-se de elementos de uma quadrilha conhecida por Homens Águias, que se dedica ao roubo de celulares na via pública com auxílio de motorizadas para operações de fuga. Alguns deles têm conhecimento para decifrar códigos de telefones móveis e computadores. Durante a detenção, foram surpreendidos na posse de 12 telemóveis e 5 computadores portáteis. O governo do distrito de Mucubela vai desembolsar 6 milhões de meticais para a reconstrução da ponte sobre o rio Macui, na localidade de Maneia, desabada na época chuvosa passada. O fato foi avançado pelo técnico do Serviço Distrital de Planeamento e Infraestrutura de Mucubela, José Calia. A reposição daquela infraestrutura vai permitir o escoamento de excedentes agrícolas das zonas de produção, bem como acesso a serviços básicos na sede da localidade.
1: Depois das notícias, passemos aos assuntos de reportagem. Governador da Zambésia defende consensos sobre o modelo político para o país. De novo, Hamilton António.
2: Governador da Zambésia, Pio Augusto Matos, espera que a segunda etapa do Diálogo Nacional Inclusivo, lançado esta segunda-feira à escala nacional, produza consensos em torno do modelo político que mais se enquadra à realidade nacional. O governador da Zambésia afirma que as discussões a serem levantadas durante as audições públicas devem ser genuinamente de moçambicanos, sem interferência de agendas externas. O governador da Zambésia falava esta segunda-feira em Quelimane, durante a cerimônia de lançamento da audição pública para a materialização do compromisso político em torno do diálogo nacional inclusivo.
3: Nós queremos sermos nós, moçambicanos, a fazer esta transformação sem ingerência de ninguém. Não precisamos que nos venham dar aulas de democracia. Nós já somos democratas como povo, como história, e queremos continuá-lo a sê-lo, mas genuinamente moçambicanos, não com interferências, porque as interferências vão distorcer o verdadeiro sentido desta iniciativa, que é valiosa.
2: Entretanto, o chefe da Comissão Técnica para o Diálogo Nacional Inclusivo na província da Zambésia, Albino Mangene, diz que, na segunda etapa, os debates estão circunscritos a 3 cenários.
4: Até aqui, temos que ir a um novo modelo do funcionamento do Estado, eliminando os vícios atuais. Mas temos o segundo cenário, que é de reforma moderada, que nós percebemos que precisamos de eliminar questões negativas e mantendo as positivas, conforme a melhorar o funcionamento das nossas instituições. Tem o terceiro cenário, que chamamos de continuidade com ajuste, onde pode haver entendimento de que, não, as coisas como funcionam agora, estamos satisfeitos.
2: Por seu turno, Cornélio Kivale, que falava em representação dos signatários do Diálogo Nacional Inclusivo, disse esperar num desfecho que contribua para o desenvolvimento do país.
5: É bom sabermos que há muita riqueza de conhecimento que reside nas mentes de cada moçambicano no anonimado e na descoberta. Por meio deste processo de auscultação, a equipe da COTE, exercício nesta província da Zambésia, tomou nota ouviu, reportou todas as opiniões que contavam quanto ao projeto de refundação do Estado moçambicano.
2: Cornélio Kivale, representante dos signatários do Diálogo Nacional Inclusivo.
1: Polícia da República de Moçambique apreende motorizadas em Quilimane por várias irregularidades. Caetano Alberto.
6: Polícia de Trânsito em Quilimane, na Zambésia, apreende 40 motorizadas no quadro dos esforços de combate à criminalidade e acidente de viação. A apreensão ocorreu no fim de semana. O chefe do Departamento de Fiscalização e Educação na Polícia de Trânsito, Diniz Abrão, afirma que a campanha iniciada em maio visa reduzir a circulação de motorizadas sem documentação. A fonte observa que a cidade de Quilimane registra uma onda de roubo de celulares a cidadãos na via pública com recurso à motorizada, situação que exige reforço de medidas de fiscalização.
7: Hoje em dia, aqui na cidade de Quilimane e outros pontos, existe o fenômeno badoeiro que anda nas nossas cidades, e também temos aqueles companheiros que usam a motorizada e aproveitam a cometer o crime, os ditos homem-águia. Quem são esses homem-águia? São aqueles que andam a nos arrancar o telefone. E não só, também há pessoas que aproveitam de motorizada para cometer outros crimes. Então, esta atividade nós iniciamos e nós informamos antecipadamente que desta atividade de educação que nós começamos vai culminar com a atividade de fiscalização e responsabilização para aqueles que não cumprem com as regras de trânsito.
6: Abraão Diniz, chefe do Departamento de Fiscalização e Educação na Polícia de Trânsito. Entretanto, esta segunda-feira, após uma breve sessão de sensibilização, as motorizadas foram entregues aos proprietários. Falando na ocasião, alguns cidadãos elogiam a postura da Polícia da República de Moçambique pela sensibilização.
8: Já aprendi, é uma boa aula, é uma boa iniciativa, sim. Mas esse problema, eu queria dizer que não pode ser só para nós que somos cidadãos. Também para os chefes.
9: Eu tive que pedir lá, dizer que houve incidente, é este, é este, é este. Mas segunda-feira, logo que tira a moto, ela de vir. Não é só para a população qualquer, também para a polícia. Meu filho, a polícia está em moto dele.
6: Cidadãos falando a jornalistas na devolução de motorizadas apreendidas no fim de semana pela Polícia de Trânsito em Quilimane.
1: É reinaugurado esta terça-feira o Centro de Saúde da Ilha de Dugu, no distrito de Quilimane, na Zambésia, depois da sua ampliação com fundos da Embaixada Japonesa. A informação é avançada pelo diretor do Serviço Distrital de Saúde, Mulher e Ação Social de Quilimane, Tomé Charles. As obras de ampliação do Centro de Saúde de Idugu foram realizadas pela Fundação Zalala. Todos os serviços daquela unidade sanitária funcionavam no edifício da maternidade, agora passam a funcionar em novos edifícios. Tomé Charles diz que, ampliado, o Centro de Saúde da Ilha de Idugu vai melhorar o conforto e a qualidade de serviços que presta ao público.
10: Consultas para adultos, consultas para crianças, o programa de vacinação, portanto, para vacinação para as crianças, consulta, o bloco, por exemplo, de sala de tratamento para injeções, pensos e entre outras atividades. Portanto, vamos aliviar o bloco da maternidade.
11: O constrangimento isso criava?
10: Criava naturalmente constrangimento. Maternidade é um local altamente sensível e necessita de uma privacidade muito maior. Ao concentrar todos os serviços no mesmo bloco, isso criava algum constrangimento de facto. Primeiro é o espaço, que era pequeno. Segundo é a questão também da privacidade, que maternidade precisa ser um espaço reservado, um espaço com pouca circulação de pessoas.
1: Tomé Charles, diretor do Serviço Distrital de Saúde Mulher e Ação Social de Quilimane. Setor da cultura e turismo na Zambésia vai aplicar perto de 1 milhão de meticais para a realização do Festival de Nhambaro e Nikeche em julho e agosto no distrito de Gurue. Rizik Zacarias.
11: O evento poderá juntar grupos culturais de 22 distritos da província. Cada grupo será constituído por 18 membros. A diretora provincial da Cultura e Turismo na Zambésia, Angela Sulay, diz que o Festival de Nhambaro e Nikeche representa a exaltação do patrimônio cultural da província da Zambésia e visa preservar o legado histórico-cultural dos antepassados.
12: Todos os distritos têm danças semelhantes a Nhambaro e a Nikeche, que praticam esse tipo de dança de Nhambaro e Nikeche. Nós sabemos que as danças tradicionais fazem parte do nosso patrimônio cultural. Então, para que esse patrimônio se mantenha, temos que criar condições para que esses festivais se façam sentir anualmente em locais por onde acontecem as danças tradicionais.
11: Angela Sulay desafia os jovens a abraçarem as músicas e danças tradicionais como forma de valorizar e imortalizar o patrimônio cultural da província.
12: E não esqueçam a nossa cultura. Nós temos uma identidade que deve ser preservada, valorizada e recordada. Então a nossa juventude deve saber que realmente o desafio que tem é de garantir que este patrimônio não mora e esse patrimônio continue, porque é um legado dos nossos antepassados, que nós não podemos deixar passar de lado, e fazendo conta que nós surgimos do nada e acabarmos nos lidando apenas naquilo que nos projeta na atualidade. Então temos que recordar a nossa cultura.
11: Angela Sulay, diretora provincial da Cultura e Turismo na Zambésia.
1: Com este trabalho chegamos ao final desta primeira edição do Jornal da Zambésia para 29 de junho de 2026. Sérgio Mamudo editou e apresentou, com a sonorização e montagem de Jacimilton Ernesto.
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1: São neste momento 19 horas e 13 minutos, Rádio Moçambique Studios em Quelimane. Era o Jornal da Zambézia a cumprir a sua segunda edição hoje, segunda-feira, 29 de junho, para o ano 2026. Às 19h30 temos o Jornal da Noite em cadeia nacional. Mas já agora seguimos com a nossa publicidade e também a viagem pelo país musical. Moçambique, assim canta. É assim que vai ser a nossa viagem então esta noite. E aí, nem mais.
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A grande Lorena Inhate, aqui então, a deixar ficar a sua voz impressionante e sempre irreverente. Irreverente também é esta chamada quarentona, na altura, agora deve ser cinquentona. A Zave canta a Corenza Chacarate. Há momentos ouvíamos então Lorena Inhate.

Enquanto meus amigos aqui ficam ali louca nesta viagem pelo país musical, hoje preferencialmente trouxemos a ala artística a feminina da nova geração, então desafiando o tempo e colocando os pontos nos is quanto ao talento que ostentam. Foram aqui Lorena Nhaut, Zaf e Liloca. Dentro de instantes, o Jornal da Noite, para o qual chamamos a sua especial atenção.

Boa noite. Arrancam as audições públicas num âmbito do diálogo nacional inclusivo. A Comissão Técnica espera definir esta fase os caminhos que poderão culminar com a revisão ou criação de uma nova Constituição da República. Estados Unidos sobe para mais de 300 milhões de dólares a ajuda de emergência à Venezuela abalada por três sismos violentos. Começa agora o Jornal da Noite, no dia em que o Presidente da República, Daniel Chapo, prossegue a visita de trabalho à província de Cabo Delgado. Nelson Moura está na apresentação e Michel Horácio na sonorização. Fique conosco.

0: é bem-vindo. A capital do país Maputo e as províncias testemunharam hoje o lançamento oficial das audições públicas na esteira do Diálogo Nacional Inclusivo. É uma fase que a Comissão Técnica para o Diálogo Nacional Inclusivo espera definir os caminhos que poderão determinar a revisão ou a criação de uma nova Constituição da República, leu o Paulo Capito da nossa redação central.
1: O processo que vai decorrer até meados de agosto pretende colher a opinião do público sobre os três cenários propostos para a reforma do Estado. Os três cenários apontam para a reforma profunda do Estado, que implicaria a adoção de um novo sistema político, mudança moderada que consiste na mudança funcional do modelo atual e, finalmente, a continuação do modelo vigente com alterações pontuais. Estes dados foram partilhados nesta segunda-feira em Maputo pelo presidente da Comissão Técnica para o Diálogo Nacional Inclusivo durante o lançamento das audições públicas deste processo na capital do país. Edson Macuaca anotou que as audições públicas vão decorrer em torno das três propostas e no final do processo será encontrada a consensual que será submetida às entidades governamentais para os passos subsequentes.
2: O conteúdo que neste momento consubstancia cada um dos três cenários não é uma elaboração da autoria da Comissão Técnica. É resultante das contribuições, das ideias apresentadas pelos cidadãos durante as consultações públicas. Significa que o conteúdo dos cenários também pode ser alterado, pode ser melhorado, pode trazer alguns elementos do cenário 1 para 2, do cenário 3 para 1, em função daquilo que é o ponto de vista dos diferentes cidadãos. Se prevalecer o cenário de reforma radical, de uma reforma profunda, então aí sim temos que entrar no exercício de produção praticamente de uma nova Constituição. Até pode-se posicionar a possibilidade de convocação ou de uma Assembleia Constituinte. Não para rever a Constituição, mas para elaborar uma nova Constituição. Isto é, criar uma nova República.
1: Presidente da Comissão Técnica para o Diálogo Nacional Inclusivo, Edson Macuaca, falando esta segunda-feira em Maputo, durante o lançamento das audições públicas deste processo na capital do país.
0: Capital do país Maputo e as províncias testemunharam hoje o lançamento oficial das audições públicas na esteira do Diálogo Nacional Inclusivo, uma fase que a Comissão Técnica para o Diálogo Nacional Inclusivo espera definir os caminhos que poderão determinar a revisão ou não ou a criação de uma nova Constituição da República. E o secretário-geral da Frelimo exorta a sociedade moçambicana a dar suas contribuições de forma aberta e honesta sobre os pontos a serem colocados na presente fase do Diálogo Nacional Inclusivo. Disse-nos da conta Rigoberto Chissano.
3: Shakira Abubakar fez saber que todas as contribuições devem ter em conta sempre o bem-estar da população moçambicana. Abubakar recordou que este é o espaço aberto pelo chefe do Estado para o Moçambique que queremos, sem pensar no individualismo.
4: É importante que exista honestidade e sinceridade. Não podemos mudar só por mudar. Temos que mudar para atingir algum objetivo. E o principal objetivo do diálogo é este: assegurar que no final a paz, estabilidade e segurança dos moçambicanos seja um bem legítimo e adquirido por todos nós. Não se pode voltar ao espectro de que nós assistimos durante as manifestações. É inconcebível o que aconteceu. O impacto daquilo não é só social. Tem um impacto político muito grande, econômico muito grande. E todos nós temos que assumir esse compromisso. Não voltar a acontecer.
3: Secretário-Geral da Frelimo, Shakira Abubakar, no lançamento esta segunda-feira em Matola, da segunda fase do Diálogo Nacional Inclusivo. Rigoberto Chissano, da Tarquia da Matola.
0: RENAMO, uma das formações políticas signatárias do acordo, aponta esta fase como crucial para buscar a visão do cidadão comum e de definição do rumo político que o país deve seguir. Jornalista de Inicação, Ismoio.
5: A representante do signatário Souf Momad, no lançamento das audições públicas do Diálogo Nacional Inclusivo na província de Manica, Maria Angelina Inok, afirma que o diálogo é uma das mais nobres ferramentas para a resolução pacífica das diferenças em torno dos grandes desafios nacionais. Maria Angelina Enoch, que falava esta segunda-feira em Chimoio, disse que as audições públicas abrem espaço para a participação dos cidadãos na apresentação de propostas para a construção de consensos nacionais visando o fortalecimento da paz, da reconciliação. Da sociedade nas audições públicas, sublinhando que as contribuições recolhidas vão ajudar na definição de soluções para os desafios políticos, económicos e sociais de Moçambique. Disse ser este o momento de os moçambicanos colocarem os interesses do país em primeiro lugar.
6: É, pois, momento de deixarmos para trás as nossas diferenças político-partidárias, pondo os interesses de Moçambique e dos moçambicanos em primeiro plano.

0: cidadania, de tolerância e o compromisso do interesse superior da nação.
1: As audições públicas decorrem no âmbito do diálogo nacional e inclusivo no país. A partir de Chimoio, Dini Kassam.
2: Na Assembleia Geral, o governador local espera que a segunda etapa do diálogo nacional e inclusivo lançada esta segunda-feira em escala nacional produza consensos em torno do modelo político que mais se enquadra à realidade nacional. Amílcar Antônio.
3: O governador da Zambésia afirma que as discussões a serem levantadas durante as audições públicas devem ser genuinamente de moçambicanos, sem interferência de agendas externas.
4: Nós queremos sermos nós, moçambicanos, a fazer esta transformação, sem interferência de ninguém. Não precisamos que nos venham dar aulas de democracia. Nós já somos democratas como povo, como história. Queremos continuá-lo a sê-lo. Mas genuinamente moçambicano, não com interferência. Porque as interferências vão distorcer o verdadeiro sentido.
3: Técnica. Inclusive na província da Zambésia, Albino Mangueni. Etapa. Os debates estão circunscritos a três cenários.
5: Até aqui. Temos que ir a um novo modelo do funcionamento do Estado, eliminando os vícios atuais. Mas temos o segundo cenário, que é de reforma moderada. E nós percebemos que precisamos eliminar questões negativas e mantendo as positivas, conforme a melhorar o funcionamento das nossas instituições. É um terceiro cenário que chamamos... As coisas como estamos satisfeitos.
3: Por seu turno, Cornélio Kivale, signatários do Diálogo Nacional Inclusivo, de se esperar num desfecho que contribua para o desenvolvimento do país. Limane Hamilton Antônio.
2: Jornal da Noite, o Presidente da República, Daniel Chapo, visita a província de Cabo Delgado. O chefe de Estado orientou hoje um comício em Montepuez, onde vincou a necessidade dos moçambicanos trabalharem para a pacificação do país. Florêncio Moussa.
6: O chefe de Estado, Daniel Chapo, renova o apelo aos terroristas para abandonarem as matas e se juntarem a outros moçambicanos nas ações em curso, visando ao desenvolvimento do país. Apelo neste sentido foi lançado num comício realizado na cidade de Montepuez, na província de Cabo Delgado, no âmbito da visita que o Presidente da República efetua desde esta segunda-feira a esta província nortenha do país. Daniel Chapo chamou a razão aos terroristas para que entendam que a paz é crucial para o alcance da vontade coletiva dos moçambicanos, que é desenvolver o país.
7: Aqueles nossos irmãos que estão nas matas, junto aos terroristas, para matar o seu irmão, para que parem de fazer isto, eles todos não estão a viver em paz. As nossas forças armadas, as forças amigas, continuam a combater o terrorismo em defesa do nosso país.
6: Presidente da República referiu, por outro lado, que os moçambicanos estão abertos ao diálogo com qualquer que seja, incluindo com os terroristas, para o alcance da paz.
7: Povo. Então, para que haja paz, é preciso sentar. Nós dissemos, estamos a promover o diálogo nacional inclusivo. Se há uma preocupação, diálogo nacional inclusivo é para todo o povo moçambicano. Mesmo aqueles que se encontram junto aos terroristas. Mesmo os próprios terroristas. É por isso que nós queremos mais uma vez apelar para poderem parar. E se há necessidade e uma preocupação, o povo moçambicano está aberto a continuar a dialogar.
6: Daniel Chapo falando num comício na cidade de Montepuez, no arranque da sua visita de trabalho de 4 dias à província de Cabo Delgado, para onde leva algumas mensagens específicas.
7: que viemos aqui a trazer mensagens de paz. Estamos aqui para trazer a mensagem de unidade entre o povo moçambicano. Estamos aqui para trazer mensagem de reconciliação entre o povo moçambicano. Mensagem de diálogo entre o povo moçambicano. Mensagem de vigilância entre o povo moçambicano. E mensagem de trabalho para desenvolvermos o nosso...
6: No que tange ao desenvolvimento, o Presidente da República enfatizou que, no país, estão em curso várias ações e em diversos domínios.
7: Nós, como governo, estamos concentrados em desenvolver Moçambique. Por isso que já começamos a fazer algumas coisas e outras estão no plano. Podemos dar alguns exemplos. Nós sabemos que no distrito há muitos jovens, muitas mulheres que têm ideia de fazer negócio, mas não conseguem desenvolver porque não há dinheiro. É por isso que nós levamos Fidel para o distrito. Outras coisas que estamos a fazer é aquilo que disse o nosso ministro do interior. Para que as populações também se identifiquem, ações também se identifiquem, para se saber quem é quem. É importante termos documento, principalmente o bilhete de identidade. Por isso, nós, como governo, decidimos que até dezembro deste ano, todos aqueles que não têm BI podem ir se recensear e ter BI mahala. Não se paga nada.
6: O chefe do Estado, Daniel Chapo, prossegue amanhã a sua visita a Cabo Delgado, cumprindo uma agenda de trabalho no distrito de Miluco, na região centro da província. A partir de Montepuês, para a Rádio Moçambique, Florencio Sá.
2: No âmbito da visita que efetuou a província de Delgado, o Presidente da República...
6: ...64 carregamentos que resultaram na exportação de... de gás natural de efeito e condensado foram efetuados lá passado no âmbito da exploração desse recurso na bacia do Rovuma, na província de Cabo Delgado. Esta informação, que consta do relatório sobre a extração mineira e de hidrocarbonetos, apresentado esta segunda-feira na sessão extraordinária dos órgãos de descentralização provincial, cuja realização estava inserida na agenda da visita de trabalho do Presidente da República à província de Cabo Delgado. O documento apresentado pelo governador de Cabo Delgado, Valdir Tawabo, refere também a realização de leilões que contribuíram para o encaixe de receitas para os cofres do Estado.
8: Realizados 5 leilões na Tailândia, Singapura, Nova York e Índia, tendo resultado numa arrecadação de 265,10 milhões de meticais.
6: Documento que foi debatido no encontro que estava alargado aos administradores digitais e presidentes dos conselhos municipais da província de Cabo Delgado, espelha também algumas ações realizadas no ano passado no âmbito de relançamento da indústria, que foi largamente afetada pelo terrorismo.
8: Licenciadas 86 unidades industriais, das 90 unidades qualificadas, o que representa uma realização de 95% e um decréscimo de 28% quando comparado com as 120 unidades fabris de 2024. A produção industrial atingiu a 1.273 milhões de meticais dos 1.156 milhões de meticais praticados, o que corresponde a uma realização de 110% e um crescimento de 5% quando comparado com os 1.124 milhões de meticais de 2024.
6: Informe apresentado ao chefe do Estado, Daniel Chapo, no início desta segunda-feira, de uma visita de trabalho à província de Cabo Delgado. A partir de Montepuês, para a Rádio Moçambique, Florencio Moussa.
2: E 150 pequenas e médias empresas moçambicanas vão beneficiar de formação especializada para reforçar sua capacidade de fornecer bens e serviços à indústria de petróleo e gás. Adérito Magaia, da nossa redação central.
9: Falando na cerimónia de lançamento do programa, o presidente do Conselho de Administração da Empresa Nacional de Hidrocarbonetos, Rudêncio Moraes, disse que a iniciativa visa preparar as empresas nacionais para responder às exigências da indústria de petróleo e gás.
10: Único e primordial objetivo, preparar estas 150 empresas para o sucesso no dinâmico setor de energia de petróleo e gás moçambicano anima as vontades não só da NH, mas das empresas que hoje participam no setor de petróleo e gás. Estas 150 empresas foram selecionadas através de um processo transparente e competitivo. Representam empresas de três províncias, Cabo Delgado, Inhambane e Maputo.
9: As empresas selecionadas desenvolvem atividades nos setores da construção civil, engenharia, transportes, logística, hotelaria e segurança. Durante o programa, receberão formação em literacia financeira, acesso ao crédito, processos de contratação, tecnologias de informação e inglês para negócios, além de acompanhamento técnico individual. A iniciativa é financiada pelo Banco Africano de Desenvolvimento e pretende aumentar a capacidade das pequenas e médias empresas moçambicanas para responder às oportunidades criadas pela nova lei do conteúdo local, reforçando a sua participação na cadeia de valor da indústria de petróleo e gás.
2: São 19 horas e 49 minutos. Na província de Niassa, mais de 23 mil habitantes dos distritos de Lixinga, Mandimba, Mecanhelas, Metarica e Lago beneficiam de água potável. O facto resulta da abertura de 77 novas fontes nos últimos 4 anos. Fernando Damas.
11: O Conselho Executivo Provincial do Niassa, através do Programa Governação Transparente para Água, Saneamento e Saúde, Gotas, abriram fontes dispersas de abastecimento de água nos distritos de Lixinga, Mandimba, Mecanhelas, Metarica e Lago. Com a abertura destes furos, a taxa de cobertura de água subiu de 46,6% para 46%.

0: posteriormente que há problemas em alguns casos de qualidade.
1: Já o representante do consórcio SNV e United Pops, implementadores do programa, admitem que o Gotas criou condições para que as comunidades participem na monitoria do abastecimento de água.
2: A criação da capacidade institucional dos distritos-alvos, comunidades mais preparadas para a participação nos planos e monitoria dos serviços de abastecimento de água.
1: A fase 3 do programa Governação Transparente para Água e Saneamento e Saúde projetou a abertura de 123 fontes de água, 46 das quais serão concluídas até dezembro. Damas, em Lixinga.
3: Mais de 23 mil habitantes dos distritos de Lixinga, Mandimba, Micanhelas, Metarica e Lago Niassa beneficiam de água potável e os gestores municipais em Nampula vão usar recursos próprios para abrir furos de água ao longo da urbe. A cidade enfrenta há vários anos insuficiência de água para satisfazer a necessidade dos habitantes. Otávio Fonseca.
4: O Conselho Municipal de Nampula garante minimizar nos próximos 2 meses o problema da escassez de água que afeta a cidade através da aquisição de máquinas de perfuração e abertura de furos de água. É uma garantia dada esta segunda-feira pelo respectivo edil de Nampula, Luís Guira, durante os trabalhos da segunda sessão ordinária da Assembleia Municipal de Nampula. Luís Guira reconhece a legitimidade da preocupação das escassez de que com a máquina de perfuração serão abertos muitos furos de água. Jiquira realçou que com a aquisição do equipamento veio realmente reduzir o custo de terceirização da abertura de furos de água.
5: Queremos aqui reconhecer que realmente é uma crise. Normalmente vamos entrar nesta crise de água. Mas nós, a nível do Conselho Municipal, a responsabilidade é compartilhada com os serviços centrais, FIPAG e demais. Nós vamos fazer de tudo para poder facilitar o acesso a estes serviços. Estamos a contar que até o final do próximo mês, ou início, para minimizar o custo da abertura do rural.
4: A cidade de Nampula, Luís Jiquira, falou dos trabalhos realizados ao nível dos bairros na componente de abastecimento de água.
5: Na questão de água, saneamento e na água de Moatava Rex, contribuindo para a melhoria do acesso à água potável e.
4: O presidente do Conselho Municipal da cidade de Nampula, Luís Jiquira, falou dos trabalhos realizados ao nível dos bairros na componente de abastecimento de água.
5: Na questão de água e saneamento, inauguramos o sistema de abastecimento de água de Moatava Rex, contribuindo para a melhoria do acesso à água potável e das condições de vida de 600 famílias e o centro de saúde local.
4: A segunda sessão ordinária da Assembleia Municipal apreciou e debateu o plano de atividades e o orçamento do Conselho Municipal da cidade de Nampula referente ao primeiro trimestre de 2026. Otávio Fonseca, Nampula.
3: O Conselho Municipal de Nampula vai usar recursos próprios para abrir furos de água ao longo dos bairros da urbe. Na capital do país, Maputo, cidadãos e agentes econômicos denunciam supostas cobranças ilícitas por parte de funcionários municipais para atribuição do título de uso e aproveitamento da terra doada e o licenciamento do exercício da atividade comercial. Jornalista Jeremias Monjano.
6: O edil de Maputo convida os agentes económicos a denunciarem práticas ilícitas no distrito de Camavota. Razak Banheca sublinhou durante o encontro com o empresariado local que toda a cobrança deve ser documentada. Recolha de lixo, acessibilidade e melhoria das rodovias, drenagens e valetas constituem, entre outras, preocupações dos agentes económicos.
7: De vez em quando suscita alguma dúvida. Por exemplo, eu vou lá, começam a dizer o processo ainda está no 24 de julho. Mas esse processo está aqui há 1 ano. E outra coisa, quando é para fazer, você já pagou taxa de visita ao campo? Já pagou tudo, imposto, taxa de visita?

0: E para seguir a visita, a visitar o terreno para começar com a tramitação do processo, é outra ginástica. Você precisa de namorar o técnico. Eu falo isso honestamente. Precisa de namorar o técnico.
1: O presidente do município de Maputo, Razak Manica, sublinhou a necessidade da realização de fiscalizações constantes, dado que se torna importante o equilíbrio entre o exercício económico e os hábitos estabelecidos nas comunidades. A gestão dos espaços comuns, mormente o lixo e a poluição sonora, incluindo a prostituição, constituem preocupação do IDIL.
2: E quando temos razão, como cidadão, como agente econômico, diga ao senhor... Invoque os seus argumentos aí nessa nota, mas deixe-me aqui a nota, deixe-me aqui a multa e siga para a contestação. Eu direito tenho, quando se sentir lesado. Nós também temos de ter senso. Cometi infração. O senhor agente não vai sair daqui com um questão que seja meu do bolso para o seu bolso. Só assim é que se vai edificar a cidade que nós queremos. Emita uma multa, eu vou pagar.
1: O presidente do município de Maputo, Razak Manica, ainda manteve encontro com as diferentes associações dos agricultores da Baixa de Camavata.
3: Notas do estrangeiro. Os Estados Unidos aumentaram hoje para mais de 300 milhões de dólares a ajuda de emergência destinada a fazer face aos efeitos do sismo no Mali. Estão a cometer graves violações dos direitos, causaram pelo menos 1.450 mortos e 3.150 feridos, segundo o mais recente balanço oficial. Segundo a ONU, mais de 50 mil pessoas estão desaparecidas. A Human Rights Watch denuncia que as partes em conflito no Mali estão a cometer graves violações dos direitos humanos. Em relatório divulgado hoje, a organização não-governamental refere que as forças do Mali e mercenários estrangeiros têm estado a protagonizar abusos contra civis desde que os conflitos se intensificaram em abril. A Human Rights Watch destaca no documento que a impunidade continua a alimentar o ciclo de abusos contra civis e apela às Nações Unidas e à União Africana a apoiarem as investigações independentes sobre os crimes. Subiu para 360 o número de mortos devido ao vírus do Ébola na República Democrática do Congo. De acordo com o boletim divulgado pelo Instituto Nacional de Saúde Pública daquele país, a taxa de letalidade situa-se atualmente em 28,3%. Neste momento, 178 pessoas conseguiram recuperar-se da doença e mais de 500 doentes estão hospitalizados na República Democrática do Congo devido ao vírus da Ébola. Está a acompanhar o Jornal da Noite da Rádio Moçambique. Vamos olhar as temperaturas máximas previstas para amanhã, terça-feira. A cidade de Tete poderá registrar 33 graus centígrados de temperatura máxima, seguida por Beira com 31 graus. Quilimane, Nampula e Pemba 29, Inhambane e Vilanculo 28, Maputo e Xai-Xai 27, por fim Chimoio e Lixinga 25 graus centígrados de temperatura máxima. Os títulos que corporizaram esta edição do jornal arrancam as audições públicas na segunda-feira, um dia que também demos conta da atividade do Presidente da República na província de Cabo de uma nova Constituição da República. No estrangeiro, os Estados Unidos sobe para mais de 300 milhões de dólares a ajuda de emergência à Venezuela, abalada por três sismos violentos. Tópicos do jornal desta segunda-feira, um dia que também demos conta da atividade do Presidente da República na província de Cabo Delgado, onde efetua uma visita de trabalho. As notícias estão permanentemente em atualização aqui na Rádio Moçambique, de hora em hora, igualmente no site www.rm.co.mz. Pontualmente às 21 horas, um novo bloco informativo aqui no seu canal. Para já, recebo os cumprimentos de Nelson Muanto, que apresentou esta edição, e Michel Horácio, que esteve na sonorização. Boa noite.

0: barcos turísticos e de pesca. Flutuam nas águas de uma zona que carrega uma vasta tradição turística. Ameno, característico dos meados do ano, estamos na zona da Macanete, província de Maputo. Neste ambiente converge o sol, dunas e as ondas de um mar azul que parece não ter fim. Barcos turísticos e de pesca flutuam nas águas de uma zona que carrega uma vasta tradição turística e pesqueira. Nesta reportagem vamos viajar pelo dia a dia da Macanete, situada a escassos quilômetros da vila de Marraquene, na província de Maputo. A produção é de Rigoberto Chissano, com a sonorização de Afonso Magule.
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0: O rio Nkomati, que atravessa o distrito de Marraquene, marca o limite entre a sede distrital e a Macanete. A travessia, outrora feita de barco, é agora feita através de ponte sobre o Nkomati. A partir desta infraestrutura, já é possível contemplar a rústica paisagem de uma zona que cresce a cada dia. Construções turísticas que enchem o olho de qualquer visitante, praias limpas e gente alegre e acolhedora marcam o dia a dia de uma localidade habitada por cerca de 11 mil pessoas. Uma população que se dedica, sobretudo, ao turismo e à pesca, principais atividades de rendimento. Uma loucura turística que anualmente acolhe milhares de cidadãos nacionais e estrangeiros, atraídos pela beleza da Macanete. Para Sheila Nguenha, gestora turística em Macanete, esta zona é um autêntico canto de sossego. Um sossego embalado por uma mistura de sons. O das ondas do mar, que se cruza com o crocitar dos corvos, enquanto o vento, de forma suave, sopra abanando o conjunto de plantas nativas e exóticas que fazem da Macanete uma zona verde.
2: Quero estar em casa, quero estar num ambiente calmo. Então, daí que surge o Caia, sim, para dar aconchego a todos.
3: Mas como é que tem sido o turismo aqui? As pessoas vêm? De onde é que vêm? São nacionais, internacionais? Que tipo de pessoas vocês já têm recebido?
2: Nós temos recebido pessoas de várias nacionalidades. Nós, moçambicanos, viemos muito para cá. Nossos vizinhos também sul-africanos vêm para cá. Temos também visitantes de Brasil e um pouco de... onde é que é? Tanzânia, sim.
3: E quando chegam aqui, o que é que mais procuram?
2: Hospedagem e estar nesse ambiente. Nossa casa é meio rústica, então ele tem muito de vegetação. Então, só quando vem para cá, quer sair daquele ambiente de cidade, prédios, quer vir aqui, estar num ambiente natural, temos alguns macacos aqui, então... só quer desligar.
3: Uhum.
2: É isso que procuram. Acomodações sempre organizadas. Temos welcome drink para todo cliente que vai para a acomodação. Chega com álcool ou sem, dependendo daquilo que a pessoa...
0: A gastronomia é marcadamente feita de mariscos, mas também frango preparado à moçambicana.
2: A comida é variada. Mas temos muito marisco. Quando a pessoa vai à praia, quer marisco. Então temos que ter... Fazemos muito um combo de mariscos, que tem camarão, lulas, peixe, lagosta. É um prato assinatura da casa.
3: Okay.
2: Quando chegar numa caneta cá, quero aquele combo. Sim. Então, é assinatura esse combo de mariscos, sai com legumes. Nosso frango também. Frango é algo moçambicano, acredito. Sim.
3: É típico.
2: Sim. Mas temos um frango excepcional, que a pessoa come e diz, não, eu tenho que voltar para o Caia por causa disso.
3: Comer o frango.
2: Sim.
0: Com 32 instâncias, o turismo posiciona-se como motor dinamizador da economia em Macanete. O chefe do posto administrativo municipal, Rafael Matsui, caracteriza Macanete como uma zona tipicamente turística e pesqueira. São duas áreas que constituem bandeira, mas há mais.
4: Macanete, para o nosso município, é um centro turístico, é a porta para o turismo no nosso município, bem como no nosso distrito.
0: Qual é a bandeira da Macaneta? Falou do turismo, mas outras áreas que complementam a bandeira da Macaneta?
4: Bem, para complementar a bandeira da Macaneta, temos a agricultura, temos a pecuária, temos também a pesca artesanal. Isso são atividades que complementam a nossa bandeira aqui no posto municipal da Macaneta.
0: Este movimento tem estado a contribuir para a empregabilidade juvenil. Ainda assim, segundo o chefe da localidade, prevalecem desafios, sobretudo associados à capacidade técnica para responder às exigências do setor de turismo.
4: É Macaneta, quanto a esse ponto, temos maior número de empregabilidade. Só que ainda estamos num pequeno déficit em que a maior parte da nossa camada juvenil ainda reclama de emprego cá. Eles vêm estâncias, mas dizem que não têm emprego, isso. Mas já estamos mesmo a tentar reverter esta situação, não é? Para que todos consigam trabalhar, mas também porque a maior parte das instâncias que vêm se instalar aqui, eles é que fazem os seus recursos humanos, eles é que definem o que é que querem, o que não querem, eles é que definem que tipo de cidadão vai trabalhar na instância deles. Então, fomos detectar que a maior parte dos...
0: Sensibilização junto dos operadores turísticos visando incrementar...
4: Muitos são do distrito de Maracuém, mas só não são residentes e nativos daqui da Macaneta, não é? Mas o nível de empregabilidade está meio sustentável.
0: As autoridades estão neste momento em campanhas de sensibilização junto dos operadores turísticos, visando incrementar o volume de arrecadação. É que o município de Maracuém é ainda novo e alguns serviços funcionam sem alicerces. Este facto constitui ainda desafio na cobrança de impostos e taxas municipais.
4: Olhando para a percentagem no lado municipal, de 100% das instâncias que estão cá a trabalhar, menos de 30% é que ainda estão na dificuldade de pagamento das receitas. Por que que digo isso? As receitas municipais são diferentes com as receitas que o governo vinha cobrando. O nível é diferente. Então, nessas instâncias ainda estamos naquela maior sensibilização dos nossos agentes econômicos para perceberem que a vida é diferente. Temos todos pagar as receitas. Então, para dizer, por aí 90%, melhor dizer assim, 90% das instâncias, eles pagam as receitas. Mas por que é que digo ainda não? Por causa de um caso muito, muito importante. Porque nós cá no posto, porque o município ainda é muito bebê, ainda não descentralizamos todas as funcionalidades. Tudo que é cobrança de receitas é feito na sede do município. Então, nós apenas sensibilizamos os agentes econômicos para saírem daqui e irem à sede do município para efetuarem os seus pagamentos. Então, para dizer ou para apurar valores agora é prematuro.
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0: A localidade de Macaneta sofreu e continua se ressentindo dos efeitos das últimas cheias e inundações. Os campos agrícolas continuam alagados, o que dificulta a retoma desta atividade. Fernando Madjaya vive em Macaneta há 67 anos. Nasceu em 1959 e desde lá assiste vários fenômenos que a zona atravessa. Agora, secretário do bairro Mbua, Madjaya conta que na sequência das últimas cheias, Macaneta atravessa uma situação dramática.
5: Rapaz, o que tiver em casa, tirou-me. Para tirar antes de tudo. Então, não posso dizer que não perderam muita coisa nas casas deles. Só o prejuízo foi muito na machamba. Mas a pessoa que tiver em casa, tirou mesmo. Mas, de outra parte, das pessoas, só acompanhei que há outros que não conseguiram tirar, às vezes, os seus arrumar, pensando que não vai ser nada, mas quando volta amanhã, já a água estava dentro, e para tirar já foi difícil. A louça estava mesmo nos seus armários, estavam ali. Então, pronto, são essas pessoas. Mas também, nem todos, são alguns. Segundo como falamos, que tivemos mesmo a informação, outras pessoas começaram a tirar antes de chegar a água.
0: Segundo o secretário do bairro, a pesca apresenta-se neste momento como a única base de sustento.
5: A fome para quem que não dedica na machamba ou na pesca, porque aqui temos pesca, temos a machamba, apesar que também a pesca agora não está a render como antes, já há mudança. Nessa altura ainda apanhava peixe, mas agora não se apanha peixe.
0: Terminada a conversa com o secretário do bairro Mbuva, continuamos de lês a lês, palmilhando Macaneta. É manhã. Alguns pescadores se fazem ao mar, enquanto outros se concentram na arrumação das redes e preparação dos seus barcos. Neste grupo encontramos Alexandre Nhaka, pescador que já conta com várias águas. Nhaka é presidente da Associação dos Pescadores em Macaneta. É uma zona de onde diariamente saem consideráveis quantidades de pescado. É muito peixe, muito que acaba não sendo absorvido pelo mercado devido à falta de condições de conservação. Alexandre Nhaka lamenta o facto enquanto caminha sobre as limpas areias da praia da Macaneta.
6: Esses outros, várias espécies, às vezes sai a abundância e nós conseguimos capturarmos, mas às vezes o nosso mercado, o mercado é Maracuene. Então, aí naquele mercado que está ali em Maracuene, não vende esse nosso peixe daqui de Maracuene, praia de Macaneta. Vende aquele peixe vermelho, aquele de qualidade da primeira classe, para os turísticos, para os restaurantes. Então, esses nossos que nós capturamos aí, senão, tem que dependermos das pessoas de Costa do Sol, Esquelene, que vende outros bairros. Então, É por a razão que nós não usamos aquele mercado. Preferimos subir para lá em cima, em Maracuene. Porque lá é que, às vezes, encontramos as pessoas que querem comprar carilho e essas coisinhas todas. Então, é aí que nós conseguimos ver alguma coisa. E nós não temos sido para, talvez, guardar aquele nosso pescado como frigorífico para tirarmos pouco para revender. Mas devemos te levar logo ao mesmo tempo, nós todos, mesmo ser 70 barcos, conseguiu apanhar camarão. Nós todos vamos estar no mesmo sítio. E os compradores não são suficientes para levar toda aquela produção. Então, se o governo já ajudava, temos um câmara frigorífico, então nós ia fazer a nossa gestão de guardar outro produto e tiramos aqueles que sabemos que o preço vai manter. Mas isso não acontece, por causa do nosso mercado não tem essas condições de armazenar o nosso pescado.
0: com a agricultura e a pesca limitadas, um fenômeno emerge e assombra a dinâmica localidade da vida das comunidades locais: a insegurança alimentar. A situação está estampada no rosto das famílias nas humildes zonas residenciais à volta do paraíso, que quase cobre Macaneta. Pelas residências de pequenas construções quase comuns, procuramos ouvir as crianças. Para encontrar as crianças, fomos até a escola básica de Macaneta. Danças típicas do ambiente infantil e escolar marcam os momentos de intervalo. Na escola, onde há garantia de pelo menos uma refeição no quadro do programa de alimentação escolar, o que de certa forma contribui para a permanência dos alunos.
7: João Fernando Nseco.
0: Ter comida aqui na escola é bom?
7: Sim, é muito bom.
0: O que te ajuda?
7: Ajuda quando nós temos fome, quando saímos da sala, vimos comer.
0: E assim você já não foge da escola?
7: Sim.
0: Antes de ter comida, as crianças fugiam?
7: Sim.
0: Fugiam?
7: Sim.
0: Nem você fugia também?
7: Não.
8: Vasco Eduardo Nhaca, na escola básica de Macaneta.
0: Sim, mas é bom ter comida aqui na escola?
8: Sim.
0: Por quê?
8: Porque as crianças gostam de fugir na escola quando não ter comida.
0: Então, assim, com comida, vocês não fogem?
8: Sim.
0: Você já fugiu uma vez?
8: Sim.
0: E agora que tem comida, você não foge?
8: Sim.
9: Feliz Miner, nesse Marangol.
0: É bom ter comida aqui na escola?
9: Sim.
0: Por quê?
9: Porque ajuda a escola para outros que não comem em casa dele, outros que não têm condições.
0: Uhum. Pelo menos chegou aqui com fome, mas come alguma coisa aqui na escola?
9: Sim.
0: Teu nome é para a menina?
10: Naomi.
0: Naomi quem?
10: Mário.
0: Ter comida na escola é bom?
10: É bom, sim.
0: Por quê?
10: Para o desenvolvimento das crianças.
0: Desenvolvimento como o quê mesmo?
10: De tipo, como a vitamina C, porque tem esses que não têm aquelas condições e não têm a oportunidade de ter uma refeição por dia. E devido a essa alimentação que tem na escola, podem ter a oportunidade de ter uma refeição pelo menos por dia.
0: E ajuda também a mentalidade, a pensar bem?
10: Sim, no desenvolvimento mental.
0: E também a nutrição?
10: Sim.
0: As refeições são preparadas por um grupo de mães selecionadas na comunidade. Maria da Luz, nesta atividade, está há 2 anos, explica que o grupo é movido pela necessidade de contribuição para a educação, sobretudo na primeira infância. O resultado é notório no aproveitamento escolar das crianças.
11: Maria da Luz, Macaneta 2, escola primária completa de Macaneta.
0: O que que fazes aqui?
11: Estou aqui para ajudar as crianças. Cozinho durante esse projeto que temos aqui, para ajudar as crianças só apenas.
0: Cozinha o que mesmo?
11: Depende. Às vezes verdura, feijão, chima, arroz, papaparama.
0: Mas dizem que esse projeto é para o que mesmo aqui na escola?
11: Esse projeto quase é para ajudar as crianças, incentivar as crianças a virem à escola.
0: Estás há quanto tempo a trabalhar aqui?
11: Eu estou aqui 2 anos.
0: Qual tem sido o dia a dia com as crianças?
11: Não é difícil, sim, mas como assim trocamos em grupos da segunda à sexta-feira. Então, andamos assim mesmo.
0: Segunda, sexta-feira é um grupo?
11: Sim, outro grupo. É assim, segunda, outro grupo, terça, outro grupo, sucessivamente até sexta-feira. Eu também tive essa paixão de poder vir cozinhar aqui para as crianças, porque sei de tu ajudar para que as crianças tenham um coisa, um bom aproveitamento na escola também. Não ganhamos quase nada, estamos já a trabalhar, ajudar só apenas. Sim, sou dessa comunidade.
0: Cozinha uma refeição de quantas crianças?
11: O número exatamente não sei bem.
0: Esta iniciativa, você como mãe, ajuda?
11: Ajuda, sim, ajuda, porque estamos a ter um bom aproveitamento dos alunos.
12: Aqui fala com Laura Fernando Novella, sou daqui de Macaneta, Macaneta 2.
0: Mãe, você já quanto tempo a trabalhar aqui?
12: 1 ano. Sim.
0: O que te comoveu, o que te levou a ver se juntar com outras mães para ajudar esse projeto de confissão de alimentos para as crianças?
12: aqui me comoveu porque eu ajudo outras mamanas, como eu sou mamana também, as crianças, cozinhamos para a criança comer aqui na escola. Sim. Não é fácil, mas como sou mamana também, conseguimos impor em prática e em fila as crianças para poder ter um pouco de alimentos. Sim. Não, que continua, porque ajuda muitas crianças, porque há criança que sai de casa sem comer nada, mas quando chega aqui na escola, apanha alguma coisa para ele comer. Sim, já ajuda, como o governo também nos ajuda muito, porque tem muita criança que não consegue ter qualquer coisa lá em casa, lá. Mas quando chega aqui na escola, consigo ter alguma coisa para comer, sim.
0: Ainda na Escola Básica da Macaneta, conversamos com o diretor adjunto neste estabelecimento de ensino.
13: Eu sou São São Paulo. Um dos objetivos é reter a criança na escola. Dentro desta questão de reter a criança, então aí vamos ver que frutos, em termos pedagógicos, emergem face a isto aqui. A gestão é conciliadora, porque, na final de contas, não só a instituição como tal, que é professor, aluno, ou a direção da escola, gere. Envolvemos a estrutura do poder local, assim como o conselho da escola.
0: E o lanche escolar nesta escola está a beneficiar quantas crianças?
13: Muito obrigado. O lanche beneficia 997 crianças, distribuídas de primeira à nona classe.
0: O aspecto de fome é presente de tal maneira que algumas crianças contam apenas com o lanche escolar como refeição do dia. É um cenário que encontramos na conversa com alguns alunos da escola primária de Mboa.
14: Eu chamo-me Yasmin Leonel Dengo. Estou na quinta classe, tenho 10 anos de idade, na escola primária de Mboa. Eu, quando com minha mãe não está, não tem dinheiro para comprar comida, às vezes eu venho comer na escola.
0: Também o teu nome?
15: Eu chamo-me Catarina Marinha Pai, quinta classe.
0: E com lanche escolar na escola, o que vocês estão a ganhar?
15: Ganhamos força.
0: Primeiro também o teu nome?
16: Meu nome é Clésio Stelliston, sou aluno da quinta classe.
0: Você come como aqui na escola?
16: Sim, como.
0: O que isso te ajuda?
16: Isso me ajuda a ter força depois de chegar em casa, posso não comer nada quando não tem comida.
0: E gostaria que isso continuasse de comida aqui na escola?
16: Sim, gostaria muito para me ajudar quando eu chegar em casa não encontrar nada.
0: Igualmente, ouvimos o diretor adjunto daquele estabelecimento de ensino que descreve os ganhos do lanche escolar.
17: Álvaro Chirinza, diretor pedagógico da Escola Primária de Mboa. O projeto PRONAI tem melhorado, principalmente, primeiro, a retenção da rapariga na escola. Então, ela tem melhorado bastante mesmo para a leitura e a escrita das crianças, porque elas têm tempo. Praticamente em casa, as crianças chegam, não fazem nada, porque já têm um lanche garantido na escola. Elas almoçam aqui, após o almoço ficam, ainda fazem os TPCs aqui na escola. Com a ajuda, em alguns casos, dos professores, em outros casos, sozinhas, em grupos. Sim.
0: E aqui na escola de Mboa, está a beneficiar a quantas crianças?
17: Neste exato momento, para este ano, temos 216 crianças no total.
0: Essa é uma escola EPC?
17: EP1, é a escola primária. Escola primária.
0: Tem quantas classes?
17: De primeira, leciona de primeira a sexta classe. Sim.
0: São 200?
17: 216 alunos, crianças, sim.
0: Temos curso noturno?
17: Não, não temos curso noturno. Os graduados da sexta classe aqui é que vão para a escola básica de Macaneta, sim. Porque nós só lecionamos de primeira a sexta, sim.
0: E como é que, qual é a colaboração dos pais?
17: No processo do PRONAI? Eles participam, porque eles é que participam, eles é que confeccionam os alimentos. Os pais é que preparam as refeições. O que acontece é que não são os mesmos que preparam de segunda a sexta. Há uma escala que os encarregados elaboraram, tem um grupo que vem na segunda, na terça, assim sucessivamente. Então eles vão se trocando durante as semanas. Sim, a maior participação.
0: O secretário do bairro, Mboa, Fernando Madjaya, disse que com a situação da falta de comida na zona, o lanche escolar está a ajudar de que maneira as crianças?
5: Estão a ajudar muito. Estão a ajudar muito as crianças, porque há crianças que às vezes pode sair mesmo de casa, não chegar à escola. Mas agora que já sabe que epa, lá há lanche, há que... Então, estão a dedicar mesmo e estão sendo ajudados, estão a nos ajudar.
0: Ao nível do distrito de Marraquene, 5 mil alunos beneficiam neste momento de projetos de lanche escolar. E Jorge Massinga, diretor interino nos Serviços Distritais de Educação, Juventude e Tecnologia de Marraquene, explica que a iniciativa está a contribuir para a retenção da criança na escola e no melhoramento do aproveitamento pedagógico.
18: No que diz respeito à alimentação escolar, o distrito faz parte dos distritos que têm este projeto e contamos com 12 escolas que se beneficiam de alimentação escolar. Dessas 12 escolas, tem um universo de 5.641 alunos. E acreditamos que temos resultados positivos, porque com a alimentação escolar garantimos também a retenção das próprias crianças nas escolas. E isso é um resultado muito positivo, é um dado muito positivo, porque criamos condições sempre de garantir que, ou cria-se condições sempre de garantir que as crianças estejam na escola, lancha alguns que entram de tarde, lancham depois de entrar em sala de aulas, os outros que entram de manhã, estudam depois, lancham, ou almoçam. E de todos os dias garante-se a presença dos alunos na escola.
0: Quais são as dificuldades que as escolas que beneficiam desse projeto estão a enfrentar? Também falar de lenha, carvão?
18: Bem, a grande parte dessas escolas estão na zona não municipalizada. Estamos a falar de algumas escolas que estão na zona de Macanza. Então lá é uma zona que tem lenha em abundância. Mas também temos outras escolas na zona de Indite, Pazimana. É uma zona que, apesar de estar mais ou menos cá, no posto sede, ainda oferece condições mínimas para garantirmos a lenha. E em termos de alimentação, de garantia, os encarregados em si também colaboram muito. Faz-se escala em algum momento para garantir que as confissões ou a alimentação seja confeccionada a tempo e hora. E não temos relatos de situação da falta de alimentação por causa da situação de lenha. Sempre a garantia de existência de lenha. E os encarregados também estão lá para apoiar, no sentido de garantirmos que no período que se deve dar almoço, as crianças tenham almoço.
0: Estamos no fim desta reportagem. Durante cerca de 30 minutos, visitamos a localidade turística da Macaneta, no distrito de Marraquene, província de Maputo. Das paradisíacas praias de Macaneta, despede-se Rigoberto Chissano na produção desta reportagem e Afonso Magule na sonorização. Saudações.
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como a lembra da banda Maçucos. 15 minutos nos faltam para as 21 horas, o momento em que poderá acompanhar as notícias. 21 horas e 10 minutos, o programa Último Tempo, espaço dos estudantes. Vamos à suavidade de Mavunja, Sungukate.

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3: ntea da shpuro Vitor Rufino Vitor, boa noite.
4: Boa noite, Sérgio Guissamulo. Boa noite, ouvinte. O presidente da República apela aos jovens filiados às fileiras dos terroristas a abandonarem as matas e se entregarem às autoridades. Daniel Chapo lançou apelo esta segunda-feira num comício realizado na cidade de Montepois, no prosseguimento da sua visita a Cabo Delgado.
5: Aqueles nossos irmãos que estão nas matas junto aos terroristas para matar o seu irmão, para que parem de fazer isto, eles próprios não estão a viver em paz. As nossas forças armadas, as forças amigas, continuam a combater o terrorismo em defesa do nosso povo.
4: Esta terça-feira, no prosseguimento da sua visita a Cabo Delgado, o chefe do Estado cumpre uma agenda de trabalho no distrito de Meluco, na região centro da província. Prossegue na sexta-feira, na cidade de Maputo, a audição pública no âmbito do Diálogo Nacional Inclusivo. O processo, que vai decorrer até meados de agosto, pretende colher a opinião do público sobre os três cenários propostos para a reforma do Estado. Os três cenários apontam para a reforma profunda do Estado, que implicaria a adoção de um novo sistema político, mudança moderada, que consiste na mudança funcional do modelo atual, e, finalmente, a continuação do modelo vigente, com alterações pontuais. Estes dados foram apresentados esta segunda-feira em Maputo pelo presidente da Comissão Técnica para o Diálogo Nacional Inclusivo, Edson Makwakwa, durante o lançamento das audições públicas deste processo na capital do país.
6: O conteúdo que neste momento consubstancia cada um dos três cenários não é uma elaboração da autoria da Comissão Técnica. É resultante das contribuições das ideias apresentadas pelos cidadãos durante as auscultações públicas. Significa que o conteúdo dos cenários também pode ser alterado, pode ser melhorado.
4: Edson Makwakwa anotou que as audições públicas vão decorrer em torno das três propostas e no final do processo será encontrada a consensual, que será submetida às entidades governamentais para os passos subsequentes. 150 pequenas e médias empresas moçambicanas vão beneficiar de formação especializada para reforçar a sua capacidade de fornecer bens e serviços à indústria de petróleo e gás. A iniciativa foi lançada esta segunda-feira em Maputo pela Empresa Nacional de Hidrocarbonetos no âmbito do programa ENH Linkar. Falando na cerimónia de lançamento do programa, o presidente do Conselho de Administração da Empresa Nacional de Hidrocarbonetos, Rudêncio Moraes, disse que a iniciativa visa preparar as empresas nacionais para responder às exigências da indústria de petróleo e gás.
7: Preparar estas 150 empresas para o sucesso no dinâmico setor de energia de petróleo e gás moçambicano anima as vontades não só da ENH, mas das empresas que hoje participam no setor de petróleo e gás. Estas 150 empresas foram selecionadas através de um processo transparente e competitivo. Representam empresas de três províncias, Cabo Delgado, Inhambane e Maputo.
4: As empresas selecionadas desenvolvem atividades nos setores da construção civil, engenharia, transportes, logística, hotelaria e segurança. Três pessoas morreram nos últimos cinco meses no distrito de Maua, no Niassa, devido ao conflito homem-fauna bravia naquela região da província. As mortes foram registradas nos povoados de Invite, Napasso e Espada, no posto administrativo de Maiaca, que dista a 85 quilômetros da sede do distrito de Maua. Os cidadãos foram atacados nos seus campos de produção por manadas de elefantes quando tentavam repelir a presença destes paquidermes nestas regiões habitacionais. O secretário de Estado no Niassa, Silva Livone, disse que decorre junto do governo central um trabalho de mobilização de recursos para a vedação definitiva da extensão da reserva especial do Niassa.
8: O calcanhar daquilo é a vedação total da reserva especial do Niassa. E isso nós vamos trabalhar no sentido de, se nós conseguirmos vedar a reserva especial do Niassa, vedar as machambas dos produtores, vedar as aldeias das comunidades locais, então vamos colocar alguma segurança, porque todos os métodos de afugentamento, os elefantes, os búfalos, os hipopótamos, os crocodilos já não têm medo.
4: Três pessoas morreram nos últimos cinco meses no distrito de Maua, no Niassa, devido ao conflito homem-fauna bravia naquela região da província. Na atualidade internacional,

0: nacional, perto de 300 pacientes infectados pelo vírus do ébola na República Democrática do Congo estão desaparecidos, gerando preocupações às autoridades sanitárias africanas. O chefe do Centro de Controle de Doenças da África diz que o desaparecimento destes pacientes vai gerar falhas no rastreamento e propiciar a disseminação descontrolada do vírus mortal. A República Democrática do Congo confirmou mais de 1.100 casos de ébola desde que o surto foi anunciado em meados de maio, com casos com pelo menos 291 óbitos. Fechamos com a previsão do tempo. A cidade de Tete poderá registrar esta terça-feira 33 graus Celsius de temperatura máxima, seguida por Beira com 31 graus. Quilimane, Nampula e Pemba, 29. Inhambane, Vilanculo, 28. Maputo e Xai-Xai, 27. Por fim, Chimoio e Lixinga com 25 graus Celsius de temperatura máxima. Apresentamos as notícias a esta hora, as próximas às 22 horas.
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0: A sua atenção às notícias a esta hora, apresentadas por Vítor Rufino. Boa noite.
1: Boa noite, Olga da Glória. Boa noite, ouvinte. O presidente da República apela aos jovens filiados às fileiras dos terroristas a abandonarem as matas e se entregarem às autoridades. Daniel Chapo lançou apelo esta segunda-feira num comício realizado na cidade de Montepois, no prosseguimento da sua visita a Cabo Delgado.
2: Aqueles nossos irmãos que estão nas matas, junto aos terroristas,
3: Não.
2: para matar o seu irmão, para que parem de fazer isto, eles próprios não estão a viver em paz. As nossas forças armadas, as forças amigas, continuam a combater o terrorismo em defesa do nosso povo.
1: Esta terça-feira, no prosseguimento da sua visita a Cabo Delgado, o chefe do Estado cumpre uma agenda de trabalho no distrito de Meluco, na região centro da província. Prossegue na sexta-feira, na cidade de Maputo, a audição pública no âmbito do Diálogo Nacional Inclusivo. O processo, que vai decorrer até meados de agosto, pretende colher a opinião do público sobre os três cenários propostos para a reforma do Estado. Os três cenários apontam para a reforma profunda do Estado, que implicaria a adoção de um novo sistema político, mudança moderada, que consiste na mudança funcional do modelo atual, e, finalmente, a continuação do modelo vigente, com alterações pontuais. Estes dados foram apresentados esta segunda-feira em Maputo pelo presidente da Comissão Técnica para o Diálogo Nacional Inclusivo, Edson Macuacua, durante o lançamento das audições públicas deste processo na capital do país.
4: O conteúdo que neste momento consubstancia cada um dos três cenários não é uma elaboração da autoria da Comissão Técnica. É resultante das contribuições, das ideias apresentadas pelos cidadãos durante as auscultações públicas. Significa que o conteúdo dos cenários também pode ser alterado, pode ser melhorado.
1: Edson Macuaco anotou que as audições públicas vão decorrer em torno das três propostas e no final do processo será encontrada a consensual que será submetida às entidades governamentais para os passos subsequentes. 150 pequenas e médias empresas moçambicanas vão beneficiar de formação especializada para reforçar a sua capacidade de fornecer bens e serviços à indústria de petróleo e gás. A iniciativa foi lançada esta segunda-feira em Maputo pela Empresa Nacional de Hidrocarbonetos no âmbito do programa ENH Linkar. Falando na cerimónia de lançamento do programa, o presidente do Conselho de Administração da Empresa Nacional de Hidrocarbonetos, Rudêncio Moraes, disse que a iniciativa visa preparar as empresas nacionais para responder às exigências da indústria de petróleo e gás.
5: Preparar estas 150 empresas para o sucesso no dinâmico setor de energia de petróleo e gás moçambicano anima as vontades não só da ENH, mas das empresas que hoje participam no setor de petróleo e gás. Estas 150 empresas foram selecionadas através de um processo transparente e competitivo. Representam empresas de três províncias, Cabo Delgado, Inhambane e Maputo.
1: As empresas selecionadas desenvolvem atividades nos setores da construção civil, engenharia, transportes, logística, hotelaria e segurança. Três pessoas morreram nos últimos 5 meses no distrito de Maua, no Niassa, devido ao conflito homem-fauna bravia naquela região da província. As mortes foram registradas nos povoados de Invite, Napasso e Espada, no posto administrativo de Maiaca, que dista a 85 quilômetros da sede do distrito de Maua. Os cidadãos foram atacados nos seus campos de produção por manadas de elefantes quando tentavam repelir a presença destes paquidermes nestas regiões habitacionais. O secretário de Estado no Niassa, Silva Livone, disse que decorre junto do governo central um trabalho de mobilização de recursos para a vedação definitiva da extensão da reserva especial do Niassa.
6: O calcanhar daquilo é a vedação total da reserva especial do Niassa. E isso nós vamos trabalhar no sentido de, se nós conseguirmos vedar a reserva especial do Niassa, vedar as machambas dos produtores, vedar as aldeias das comunidades locais, então vamos colocar alguma segurança, porque todos os métodos de afugentamento, os elefantes, os búfalos, os hipopótamos, os crocodilos, já não têm medo.
1: Três pessoas morreram nos últimos 5 meses no distrito de Maua, no Niassa, devido ao conflito homem-fauna bravia naquela região da província. Na atualidade internacional, Perto de 300 pacientes infectados pelo vírus do ébola na República Democrática do Congo estão desaparecidos, gerando preocupações às autoridades sanitárias africanas. O chefe do Centro de Controle de Doenças da África diz que o desaparecimento destes pacientes vai gerar falhas no rastreamento e propiciar a disseminação descontrolada do vírus mortal. A República Democrática do Congo confirmou mais de 1.100 casos de ébola desde que o surto foi anunciado em meados de maio, com casos com pelo menos 291 óbitos. Fechamos com a previsão do tempo. A cidade de Tete poderá registrar esta terça-feira 33 graus Celsius de temperatura máxima, seguida por Beira com 31 graus. Quilimane, Nampula e Pemba, 29. Inhambane e Vilanculo, 28. Maputo e Xai-Xai, 27. Por fim, Chimoio e Lixinga com 25 graus Celsius de temperatura máxima. Apresentamos as notícias a esta hora, as próximas, às 23 horas e 30 minutos, no último jornal.
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1: 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Obrigado a Maputo, sim, da Rádio Moçambique. 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
1: 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Boa noite.

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1: Boa noite, é o princípio do último jornal. Presidente da República reitera em Cabo Delgado que as Forças Armadas de Defesa e Segurança continuam empenhadas no combate ao terrorismo. Daniel Chapo interagia hoje com a população no arranque da visita àquela província. Instituto Nacional dos Transportes Rodoviários é chamado a eliminar a burocracia no atendimento público usando procedimentos mais simples, céleres e eficazes, capazes de dinamizar o setor. No estrangeiro, países europeus e membros permanentes do Conselho de Segurança das Nações Unidas, entre eles a França e o Reino Unido, apelaram hoje a Israel para que ponha fim à expansão dos seus colonatos na Cisjordânia. Destaques do último jornal, referente à segunda-feira, 29 de junho de 2026. Na sua companhia, Michel Horácio na sonorização e Mohamed Gianni na edição e apresentação. Boa audição.

0: último jornal, presidente da República Daniel Chapo iniciou hoje uma visita de trabalho à província de Cabo Delgado. Em Cabo Delgado, Daniel Chapo interagiu com a população em comício, tendo reiterado os esforços das forças de defesa e segurança na luta contra o terrorismo. Florêncio Mussá.
1: O chefe de Estado, Daniel Chapo, renova o apelo aos terroristas para abandonarem as matas e se juntarem a outros moçambicanos nas ações em curso, visando ao desenvolvimento do país. Apelo neste sentido foi lançado num comício realizado na cidade de Montepuez, na província de Cabo Delgado, no âmbito da visita que o presidente da República efetua desde esta segunda-feira a esta província nortenha do país. Daniel Chapo chamou a razão aos terroristas para que entendam que a paz é crucial para o alcance da vontade coletiva dos moçambicanos, que é desenvolver o país.
2: Aqueles nossos irmãos que estão nas matas, junto aos terroristas, para matar o seu irmão, para que parem de fazer isto, eles próprios não estão a viver em paz. As nossas forças armadas, as forças amigas, continuam a combater o terrorismo em defesa do nosso país.
1: Presidente da República referiu, por outro lado, que os moçambicanos estão abertos ao diálogo com qualquer que seja, incluindo com os terroristas, para o alcance da paz.
2: Povo. Então, para que haja paz, é preciso sentar. Nós dissemos, estamos a promover o diálogo nacional inclusivo. Se há uma preocupação, diálogo nacional inclusivo é para todo o povo moçambicano. Mesmo aqueles que se encontram junto aos terroristas. Mesmo os próprios terroristas. É por isso que nós queremos mais uma vez apelar para poderem parar. E se há necessidade e uma preocupação, o povo moçambicano está aberto a continuar a dialogar.
1: Daniel Chapo falando num comício na cidade de Montepuez, no arranque da sua visita de trabalho de 4 dias à província de Cabo Delgado.
0: Ainda em Cabo Delgado, foi apresentado ao presidente da República o balanço das exportações do gás natural liquefeito e outros hidrocarbonetos em 2025. De volta ao jornalista Florêncio Mussá.
1: 64 carregamentos que resultaram na exportação de mais de 8 milhões de toneladas de gás natural liquefeito e condensado foram efetuados o ano passado no âmbito da exploração desse recurso na bacia do Rovuma, na província de Cabo Delgado. Esta informação, que consta do relatório sobre a extração mineira e de hidrocarbonetos, apresentado esta segunda-feira na sessão extraordinária dos órgãos de descentralização provincial, cuja realização estava inserida na agenda da visita de trabalho do presidente da República à província de Cabo Delgado. O documento apresentado pelo governador de Cabo Delgado, Aligi Tawabo, refere também à realização de leilões que contribuíram para o encaixe de receitas para os cofres do Estado.
3: Foram realizados 5 leilões na Tailândia, Singapura, Nova York e Índia, tendo resultado numa arrecadação de 265,10 milhões de meticais.
1: O documento que foi debatido no encontro que estava largado aos administradores digitais e presidentes dos conselhos municipais da província de Cabo Delgado espelha também algumas ações realizadas no ano passado no âmbito de relançamento da indústria que foi largamente afetada pelo terrorismo.
3: Licenciadas 86 unidades industriais, das 90 unidades planificadas, o que representa uma realização de 95% e um decréscimo de 28% quando comparado com as 120 unidades fabris de 2024.
1: Informe apresentado ao chefe do Estado, Daniel Chapo, no início desta segunda-feira, de uma visita de trabalho à província de Cabo Delgado. Ainda esta manhã, na cidade de Montepuez, o ponto de partida da visita do chefe do Estado a esta província, Daniel Chapo orientou um comício onde repetiu o apelo aos moçambicanos nas fileiras do terrorismo a abandonarem as matas e a se juntarem a outros concidadãos nas ações de desenvolvimento do país. O chefe do Estado pernoita hoje aqui na cidade de Montepuez para amanhã dar o prosseguimento da sua visita, fazendo escala o distrito de Meluco. A partir de Montepuez, para a Rádio Moçambique, Florêncio Mussá.
0: 150 pequenas e médias empresas moçambicanas vão beneficiar de formação especializada para reforçar a sua capacidade de fornecer bens e serviços à indústria de petróleo e gás. Reporta Adérito Magaia.
4: A iniciativa foi lançada esta segunda-feira em Maputo pela Empresa Nacional de Hidrocarbonetos no âmbito do programa NH Linkar. Falando na cerimônia de lançamento do programa, o presidente do Conselho de Administração da Empresa Nacional de Hidrocarbonetos, Rudêncio Moraes, disse que a iniciativa visa preparar as empresas nacionais para responder às exigências da indústria de petróleo e gás.
5: Único e primordial objetivo: preparar estas 150 empresas para o sucesso no dinâmico setor de energia de petróleo e gás moçambicano, anima as vontades não só da NH, mas das empresas que hoje participam no setor de petróleo e gás. Estas 150 empresas foram selecionadas através de um processo transparente e competitivo. Representam empresas de três províncias: Cabo Delgado, Inhambane e Maputo.
4: As empresas selecionadas desenvolvem atividades nos setores da construção civil, engenharia, transportes, logística, hotelaria e segurança. Durante o programa, receberão formação em literacia financeira, acesso ao crédito, processos de contratação, tecnologias de formação e inglês para negócios, além de acompanhamento técnico individual. A iniciativa é financiada pelo Banco Africano de Desenvolvimento e pretende aumentar a capacidade das pequenas e médias empresas moçambicanas para responder às oportunidades criadas pela nova lei do conteúdo local, reforçando a sua participação na cadeia de valor da indústria de petróleo e gás.
0: 150 pequenas e médias empresas moçambicanas vão beneficiar de formação especializada para reforçar a sua capacidade de fornecer bens e serviços à indústria de petróleo e gás. Um trabalho de Adérito Magaia, da nossa redação central. E na província de Gaza, mais de 4.300 jovens de 5 distritos concorreram bolsas para a formação profissional no âmbito do programa governamental Acredita Emprega. Tildomiro Nhantumbo.
6: No total, o governo disponibilizou 4.500 bolsas para a formação profissional aos jovens dos distritos de Xai-Xai, Mabalane, Mapai, Xigubo e Xikualakuala, visando capacitar a juventude em matérias de empreendedorismo em diferentes áreas do saber-fazer. O chefe do Departamento da Juventude no Serviço Provincial da Justiça e Trabalho em Gaza, Esmeraldo Band, diz que a inscrição feita online na página do Ministério da Juventude e Desportos pode ter concorrido para não se alcançar a meta devido à limitação de alguns jovens destes distritos no acesso à internet.
7: Estamos à espera dos resultados para podermos saber em cada distrito quantos foram apurados por cada especialidade de formação, mas também saber quais são as empresas apuradas para dar estas formações para os distritos. O objetivo mesmo é para melhorar os rendimentos econômicos, porque temos aquelas mulheres jovens que fazem alguma coisa, mas que se calhar pode não ser suficiente. Então, com este impulso aqui, ela pode talvez desenhar um projeto sustentável para poder minimizar aquilo que é o custo deste estilo de vida atual que levamos.
6: Chefe do Departamento da Juventude no Serviço Provincial da Justiça e Trabalho em Gaza, Esmeraldo Band, e a situação do programa Acredita Emprega, refere-se que depois da capacitação, apenas as raparigas irão submeter projetos de geração de rendimentos, onde serão selecionados 1.000 para beneficiarem de um financiamento de 100.000 meticais cada. Tio do Mirguentum, em Xai-Xai.
0: No ar, o último jornal arranca esta semana a segunda fase de audições públicas inseridas no Diálogo Nacional Inclusivo. Para esta fase está prevista a auscultação sobre as reformas do sistema político e do Estado. Leopoldo Agapito.
8: Prossegue na sexta-feira na cidade de Maputo a audição pública no âmbito do Diálogo Nacional Inclusivo. O processo, que vai decorrer até meados de agosto, pretende colher a opinião do público sobre os três cenários propostos para a reforma do Estado. Os três cenários apontam para a reforma profunda do Estado, que implicaria a adoção de um novo sistema político, mudança moderada, que consiste na mudança funcional do modelo atual e, finalmente, a continuação do modelo vigente com alterações pontuais. Estes dados foram partilhados nesta segunda-feira em Maputo pelo presidente da Comissão Técnica para o Diálogo Nacional Inclusivo durante o lançamento das audições públicas deste processo na capital do país. Edson Macuacua anotou que as audições públicas vão decorrer em torno das três propostas e no final do processo será encontrada a consensual, que será submetida às entidades governamentais para os passos subsequentes.
9: O conteúdo que neste momento consubstancia cada um dos três cenários não é uma elaboração da autoria da Comissão Técnica. É resultante das contribuições, das ideias apresentadas pelos cidadãos durante as auscultações públicas. Significa que o conteúdo dos cenários também pode ser alterado, pode ser melhorado. Posso trazer alguns elementos do cenário 1 para 2, do cenário 3 para 1, em função daquilo que é o ponto de vista dos diferentes cidadãos. Se prevalecer o cenário de reforma radical, de uma reforma profunda, então aí sim temos que entrar num exercício de produção praticamente de uma nova Constituição. Até pode-se equacionar a possibilidade de convocação ou de uma Assembleia Constituinte. Não para rever a Constituição, mas para elaborar uma nova Constituição. Isto é, criar uma nova República.
8: Presidente da Comissão Técnica para o Diálogo Nacional Inclusivo, Edson Macuacua, falando esta segunda-feira em Maputo, durante o lançamento das audições públicas deste processo na capital do país.
0: Arranca esta semana a segunda fase de audições públicas inseridas no Diálogo Nacional Inclusivo. Para esta fase está prevista a auscultação sobre as reformas do sistema político e do Estado. E o secretário de Estado, Nuno Iaça, defende reformas profundas da Constituição da República com conteúdos enraizados na realidade política e social que marcam as diferentes gerações de moçambicanos. Pinto Catawa, em Lixinga.
10: Segundo Silva Lifone, a Constituição da República é instrumento que deve refletir e definir um projeto com visão de Estado a médio e longo prazos através de uma agenda nacional. Falando no lançamento da audição pública sobre o Diálogo Nacional Inclusivo na cidade de Lixinga, Silva Lifone afirmou que este processo é uma oportunidade para os moçambicanos rever as fragilidades da atual Lei MAE e construir um Estado forte.
11: O Diálogo Nacional Inclusivo constitui como uma ferramenta de commitment de todos os moçambicanos na agenda nacional a longo prazo para o alcance da nossa almejada independência económica. Porque nós já temos a independência física e territorial, a soberania, e se continuarmos a contar sobre isso, o nosso passado, não vamos ter foco. Então esse diálogo nacional, inclusive, deve ser induzido para este horizonte que é o alcance da independência económica do nosso país.
10: Na ocasião, a governadora do Niassa, Judite Massengela, enfatizou que o diálogo deve ser um espaço de criação de consensos entre os moçambicanos para a construção de um futuro risonho.
12: Estas audições constituem um espaço para que os cidadãos contribuam com as suas ideias, propostas, para a construção de consensos sobre o futuro do nosso país.
10: A coordenadora da Comissão Técnica do Diálogo Nacional Inclusivo para a Uniassa, Fátima Sufo, pede maior empenho de todos para o sucesso do processo.
13: Com todas as vozes, jovens, mulheres, líderes comunitários, acadêmicos, organizações da sociedade civil, setor privado, confissões religiosas, associações e ordens profissionais e de cada cidadão comprometido com o futuro de Moçambique.
10: Entretanto, João Jace, um dos representantes dos partidos signatários do diálogo, encoraja a participação massiva de todos os cidadãos.
14: Igualmente, ao uso de plataformas digitais e outros meios de participação. Nenhuma contribuição é pequena e nenhuma voz é irrelevante.
10: Participam nas audições públicas do Diálogo Nacional Inclusivo diferentes segmentos da sociedade, com destaque para líderes comunitários, religiosos, setor público, privado, político e sociedade civil, dentre outros. Delxinga, Pinto Catawa.
0: E na província de Gaza, a população é chamada a participar ativamente na segunda fase de audições sobre o Diálogo Nacional Inclusivo. Francisco Simbina, em Xaxai.
15: Signatários para audição pública no âmbito de Diálogo Nacional Inclusivo em Gaza apelam à população para ser participativa nos debates desta fase de sistematização dos assuntos levantados previamente. O coordenador da Comissão Técnica para o Diálogo Nacional Inclusivo, afeto a Gaza, Alberto Macia, chama a atenção às comunidades que serão ouvidas durante as audições, que ideias diferentes devem convergir no interesse nacional para o desenvolvimento do país. Alberto Maci falava esta segunda-feira na cidade de Xai-Xai, no lançamento da fase de audição pública de assuntos já sistematizados e levantados durante as anteriores etapas do Diálogo Nacional Inclusivo.
16: Este exercício de validação decorrerá durante os próximos 30 dias, permitindo que um número alargado de cidadãos participe nesta importante etapa de aperfeiçoamento e construção de consensos.
15: E a sociedade civil em Gaza, em mensagem apresentada por Felipe Mahanjani, apelou para uma discussão harmoniosa e consensual dos assuntos elencados para a manutenção da paz no país.
17: Assumamos a responsabilidade neste diálogo de pôr na nossa agenda o interesse nacional, aquilo que nos une, de modo a vencer os desafios da luta contra a pobreza, da luta para a conquista da independência econômica do nosso país.
15: Participaram no lançamento da fase de audições públicas sobre o Diálogo Nacional Inclusivo em Gaza, os órgãos de governação descentralizada provincial, a Ordem dos Advogados Políticos e membros da Associação de Estudantes Universitários. De Xai-Xai, Francisco Simbini.
0: Dos estúdios centrais em Maputo, transmitimos o último jornal. O Procurador-Geral da República diz-se preocupado com a superlotação registrada no estabelecimento penitenciário provincial de Tete, uma situação que considera atentatória à dignidade humana. Américo Letela visitou hoje aquele estabelecimento penitenciário. Pormenores por Ignacio Gamay.
18: Concebida para albergar apenas 90 reclusos, a penitenciária acolhe atualmente mais de 800 pessoas privadas de liberdade, um número que representa quase 9 vezes acima da sua capacidade instalada. Durante a visita às instalações, o Procurador-Geral da República classificou como deploráveis as condições em que vivem os reclusos, sublinhando que o cenário encontrado levanta sérias preocupações em relação ao respeito pelos direitos humanos. Segundo Américo Letela, a superlotação compromete não apenas a dignidade dos reclusos, mas também dificulta o processo de reabilitação e reinserção social, missão fundamental do sistema penitenciário. Letela defende a necessidade de soluções urgentes para reduzir a pressão sobre a cadeia provincial, de modo a assegurar condições mais humanas e compatíveis com os princípios consagrados na Constituição da República.
19: Nós vamos reunir com a Comissão de Reforço da Legalidade, onde são os juízes, procuradores e outras entidades responsáveis pela vossa permanência aqui. Naturalmente, vamos apresentar a nossa preocupação de ver tudo o que é possível fazer dentro da lei para ver se podemos mitigar a situação. Mas não gostaríamos que as outras pessoas que saírem voltassem para aqui. Isso vamos pedir à direção para registrar, para caso as pessoas vão e voltem, aí vamos ter que agravar as medidas. A única coisa que eu quero me garantir é que os fatos fiquem muito sensibilizados e um pouco chocados com as condições que vocês se encontram. Eu saio de fato aqui com o compromisso de que alguma coisa nós temos que fazer.
18: Américo Letela, Procurador-Geral da República, quando esta segunda-feira visitava as condições dos reclusos no estabelecimento penitenciário da província de Tete. A visita enquadra-se nas ações de fiscalização e acompanhamento das instituições de administração da justiça que o Procurador-Geral da República está a realizar no quadro da sua visita à província de Tete. De onde falou Ignacio Gamay.
0: O Tribunal Administrativo está a intensificar ações para garantir a celeridade processual e melhorar a boa gestão dos recursos públicos em Moçambique. É neste contexto que a presidente do Tribunal Administrativo empossou hoje 16 novos dirigentes do órgão a vários níveis. Érica Mungwambi.
20: Ana Maria Gimo disse na ocasião que as nomeações integram uma estratégia de reorganização destinada a tornar a instituição mais dinâmica, eficiente e preparada para responder aos desafios atuais e futuros.
2: Queremos imprimir maior celeridade, refrescar a máquina, reduzir a pendência.

0: do Departamento dos Recursos Humanos, destacou que a sua visão é contribuir para o fortalecimento contínuo do Tribunal Administrativo.
1: Bom, para a minha carreira tem um significado muito grande, é um desafio muito grande para mim. Eu terei que trabalhar além daquilo que eu já vinha fazendo, é um passo a mais, espero trabalhar e poder alcançar os objetivos da instituição principalmente.
0: Entre os empossados esta segunda-feira estão membros do Conselho Superior da Magistratura Judicial Administrativa, responsáveis das áreas de planificação, cooperação, aquisições, administração de pessoal, obras e consultorias.
2: Nota de destaque, o Instituto Nacional dos Transportes Rodoviários é chamado a eliminar a burocracia no atendimento público, usando procedimentos mais simples, céleres e eficazes, capazes de dinamizar o setor. É uma reportagem de Santos Nunes, na Beira.
3: O Instituto Nacional de Transportes Rodoviários, INATRO, aposta na adoção de soluções digitais para tornar os serviços mais eficientes, céleres e acessíveis aos cidadãos, contribuindo para o reforço da segurança nas estradas. Segundo o presidente do Conselho de Administração do INATRO, Nelson Nunes, a inovação tecnológica é a via através da qual se pode responder aos desafios atuais. O responsável falava esta segunda-feira na cidade da Beira, em Sofala, na abertura do 6º Conselho Consultivo da instituição, que vai, entre outros aspectos, definir estratégias para a promoção da segurança rodoviária e modernização institucional.
4: Somos todos chamados a consolidar reformas reestruturantes orientadas para o fortalecimento da capacidade técnica, operacional e organizacional da instituição. Das perspectivas para o próximo ciclo de gestão, destacamos transformação digital e modernização dos serviços de viação, informatização do subsistema de mobilidade e segurança rodoviária, assente na competência, na integridade, na inovação e na excelência do serviço público.
3: O secretário de Estado dos Transportes, Xinguani Mabote, recomendou ao INATRO a eliminar a burocracia no atendimento ao público usando procedimentos mais simples, celeres e eficazes, capazes de dinamizar o setor dos transportes rodoviários.
5: Impõe-se acelerar a modernização dos serviços prestados aos cidadãos. Persistem desafios relacionados com tempo de espera, simplificação de procedimentos, uniformização do atendimento e melhoria da qualidade dos serviços, eliminando burocracias, simplificando procedimentos, integrando plataformas, promovendo interoperabilidade entre instituições e colocando o cidadão no centro da prestação dos serviços.
3: O 6º Conselho Consultivo do INATRO tem a duração de 4 dias e decorre sob o lema apostar na competência, integridade, capital humano para melhor servir ao cidadão. A partir da Beira, Santos Nunes.
2: Instituto Nacional dos Transportes Rodoviários é chamado a eliminar a burocracia no atendimento público, usando procedimentos mais simples, céleres e eficazes, capazes de dinamizar o setor. E na capital do país, o Edil de Maputo convida os agentes econômicos a denunciarem práticas ilícitas no distrito de Camavota. Jeremias Mundiani.
6: O Covid surge em resposta a denúncias de supostos esquemas de cobranças de valores exorbitantes para atribuição do título de uso e aproveitamento de terra do ATE e o licenciamento do exercício de atividades económicas. Razak Banhek sublinhou durante o encontro com o empresariado local que toda a cobrança deve ser documentada. Recolha de lixo, acessibilidade e melhoria das rodovias, drenagens e valetas constituem, entre outras preocupações, dos agentes económicos.
7: De vez em quando suscita alguma dúvida. Por exemplo, eu vou lá e começam a dizer o processo ainda está no 24 de julho. Mas esse processo está aqui há um ano. E outra coisa, quando é para fazer, você já pagou taxa de visita ao campo? Já pagou tudo, imposto, taxa de visita, e para seguir a visita, a visitar o terreno para começar com a tramitação do processo, é outra ginástica, você precisa de namorar o técnico, eu falo isso honestamente, precisa de namorar o técnico.
6: O presidente do município de Maputo, Razak Banhek, sublinhou a necessidade da realização de fiscalizações constantes, dado que se torna importante o equilíbrio entre o exercício económico e os hábitos estabelecidos nas comunidades. A gestão dos espaços comuns, mormente o lixo e a poluição sonora, incluindo a prostituição, constituem preocupação do IDEL. Razak Banhek ainda manteve encontro com as diferentes associações dos agricultores.

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1: Jeremias Mondlani, da nossa redação central. Seguimos a passos largos para o fim deste jornal. Vamos à atualidade internacional. Países europeus e membros permanentes do Conselho de Segurança das Nações Unidas, entre eles a França e o Reino Unido, apelaram hoje a Israel para que ponha fim à expansão dos seus colonatos na Cisjordânia. O embaixador francês na ONU, Jérôme Bonafont, leu uma declaração conjunta em nome de seu país, do Reino Unido, Grécia, Dinamarca e Letónia, minutos antes do início de uma sessão do Conselho de Segurança sobre a situação nos territórios palestinianos ocupados. Apelamos ao governo israelita para que cesse a expansão dos colonatos e dos poderes administrativos, assegure a responsabilização pela violência dos colonos e investigue as denúncias contra as forças israelitas, lê-se na declaração conjunta. Os Estados Unidos aumentaram hoje para mais de 300 milhões de dólares de ajuda de emergência destinada a fazer face aos efeitos do duplo sismo registrado na semana passada na Venezuela. O departamento liderado pelo secretário de Estado, Marco Rubio, decidiu duplicar a ajuda destinada à Venezuela após ter anunciado na quinta-feira passada uma ajuda no valor de 150 milhões de dólares. Pelo menos 1.450 pessoas morreram e 3.150 ficaram feridas, de acordo com o último balanço das autoridades venezuelanas. Mesmo a fechar o último jornal, conheça as temperaturas máximas previstas para amanhã nas principais capitais provinciais. A cidade de Tete pode chegar aos 33 graus centígrados de temperatura máxima, seguida por Beira, com 31 graus. Quilimane, Nampula e Pemba, 29. Inhambane e Vilanculo, 28. Maputo e Xaxai, 27. Por fim, Chimoio e Lixinga, 25 graus centígrados de temperatura máxima. É o fim do último jornal. Recebo os cumprimentos de Michel Horácio na sonorização e Mohamed Gianni na edição e apresentação. Boa noite e bom descanso.
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de Jimmy Mendes, um dos fundadores da banda Eu Puro, ouvimos o seu On Hippity. Para trás ouvimos ainda Amor e Fogo dos Goruan, interpretado por Muzila Malemba. São momentos iniciais deste nosso encontro de terça-feira do ano 2026. Seguimos com a música desta feita. O convite vai para Cisa Kel e Pauleta Mulov, que interpretam Ana, de Zé Pires.

Esta é a voz de uma das grandes senhoras da nossa música. Ela chama-se Elvira Viegas, da qual ouvimos o tema Cupepa. Ficou ainda para trás a banda Eu Puro no seu O Pentaná. Vamos sair também das nossas fronteiras, desta feita para irmos até São Tomé e Príncipe para ouvirmos dos irmãos Calema este grande sucesso, A Nossa Vez, e logo a seguir também Roberto Carlos com Esse Cara Sou Eu.

0: Este é um dos temas de sucesso deste músico português. Chama-se Rui Veloso, no seu Anel de Rubi, já no fecho da primeira hora deste nosso encontro aqui na Antena Nacional.
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1: Boa noite. Bem-vindo às notícias apresentadas por Vítor Rufino. O Presidente da República reitera o apelo à paz, à unidade, à vigilância e ao trabalho, fatores considerados importantes para impulsionar o desenvolvimento do país. Daniel Chapo afirma que a convivência harmoniosa constitui um dos principais alicerces para a vitória entre o povo moçambicano.
2: Nós, neste momento, temos dito ao povo, temos dito àqueles nossos irmãos que estão no mato, que ninguém vai desenvolver Moçambique com guerra. Ninguém vai desenvolver Moçambique com terrorismo. Ninguém vai desenvolver Moçambique com violência. Ninguém vai desenvolver Moçambique com ódio. Vamos desenvolver Moçambique com paz. Vamos desenvolver Moçambique com segurança. Vamos desenvolver Moçambique com uma convivência harmoniosa entre o povo moçambicano. Para juntos podermos trabalhar a terra em paz.
1: O chefe do Estado falava esta segunda-feira no distrito de Montepuez, onde orientou um comício no âmbito da visita que efetua à província de Cabo Delgado. 64 carregamentos que resultaram na exportação de mais 8 milhões de toneladas de gás natural liquefeito e condensado foram efetuados no ano passado na província de Cabo Delgado. A informação consta de um relatório sobre a extração mineira e de hidrocarbonetos apresentado esta segunda-feira pelo governador de Cabo Delgado, Valigita Wabu, na sessão extraordinária dos órgãos de descentralização provincial, orientada pelo presidente da República, Daniel Chapo. O documento espelha igualmente algumas ações realizadas no ano passado.
3: Licenciadas 86 unidades industriais das 90 unidades planificadas, o que representa uma realização de 95% e um decréscimo de 28% quando comparado com as 120 unidades fabris de 2024. A produção industrial atingiu a 1.273 milhões de meticais dos 1.156 milhões de meticais planificados, o que corresponde a uma realização de 110% e um crescimento de 5% quando comparado com os 1.124 milhões de meticais de 2024.
1: Governador de Cabo Delgado, Valigita Wabu, e o informe apresentado esta segunda-feira ao Presidente da República, Daniel Chapo, no âmbito da sua visita de trabalho àquela província. O Conselho Municipal de Nampula garante que vai minimizar, nos próximos 2 meses, o problema de escassez de água que afeta a cidade, através da aquisição de maquinaria de perfuração e abertura de furos. É uma garantia dada esta segunda-feira pelo respectivo edil, Luiz Jiquira, durante trabalhos da sessão ordinária da Assembleia Municipal de Nampula. Luiz Jiquira reconhece a legitimidade da preocupação da escassez de água nos bairros da cidade, uma situação que se agrava no verão, acreditando que com a maquinaria de perfuração serão abertos muitos furos de água. Jiquira realçou que, com a aquisição do equipamento, vai igualmente reduzir os custos de terciarização da abertura de furos de água. O secretário-geral da Frelimo exorta a sociedade moçambicana a dar as suas contribuições de forma aberta e honesta relativamente aos pontos a serem colocados à Comissão Técnica do Diálogo Nacional Inclusivo. Segundo Shaquille Abubakar, todas as contribuições devem ter em conta o bem-estar dos moçambicanos.
4: É importante que exista honestidade e sinceridade. Temos que mudar para atingir algum objetivo. Assegurar que a paz, estabilidade e segurança dos moçambicanos seja um bem legítimo e adquirido por todos nós. O diálogo é a responsabilidade de todos nós, porque no final, o país que vamos ter é aquele que todos nós sonhamos.
1: Secretário-Geral da Frelimo, falando esta segunda-feira na Amatola, durante o lançamento da segunda fase do Diálogo Nacional Inclusivo. No estrangeiro, os Estados Unidos da América aumentaram esta segunda-feira para mais de 300 milhões de dólares a ajuda de emergência destinada a fazer face aos efeitos do duplo sismo registrado na semana passada na Venezuela. Os fenômenos naturais causaram pelo menos 1.450 mortos e 3.150 feridos, segundo o mais recente balanço oficial. Segundo a ONU, mais de 50 mil pessoas continuam desaparecidas. Fechamos com a previsão do tempo. A cidade de Tete poderá registrar hoje 33 graus centígrados de temperatura máxima, seguida por Beira com 31 graus. Quelimane, Nampula e Pemba 29, Inhambane e Vilanculo 28, Maputo e Xai-Xai 27, por fim Chimoio e Lixinga com 25 graus centígrados de temperatura máxima. Apresentamos as notícias a esta hora, as próximas às 2 horas.

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1: Presidente da República, Daniel Chapo.

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1: 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Cordiais saudações. Estes são os acordes iniciais do Edesporto. Como tem sido nosso apanágio, este espaço é para analisar ao detalhe o que aconteceu ao longo do fim de semana e o que naturalmente vem marcando a atualidade. E a atualidade, o dossiê eleições nas federações de atletismo e de futebol. No atletismo, sabe-se que o governo decidiu suspender eleições sine die. No futebol, também há um processo que tem que ver com o terceiro mandato. Vamos então discutir estes pontos no dossiê eleitoral. Costa do Sol derrotado em Lixinga, Ferro Verde da Beira empata ao apagar das luzes no Caldeirão e Black Bull travado na Maxixe. Este vai ser o outro ponto em relação ao Moçambola. Mundial de Futebol, a África entrou com 9, mas neste momento está com 8. África do Sul já caiu. Adalma Timbi está na moderação, Leonalda Matimel nos cuidados técnicos e Miguel Vaz faz-se acompanhar por Vitor Magaia para os comentários a estas incidências, estas e outras notas aqui do Edesporto. Comecemos pelo dossiê eleições nas federações de atletismo e de futebol. Tal como se sabe, o ministro da Juventude e Desportos, Caio Fadino Manasse, mandou suspender na sexta-feira o processo eleitoral da Federação Moçambicana de Atletismo, alegando que não existem condições organizacionais para a realização do escrutínio, exigindo a legalização de todas as exceções provinciais da modalidade. A decisão foi tomada momentos antes da eleição do novo presidente da Federação, disputada por Kamal Badru, Gilberto Gomes e Paulo Sunia. Neste encontro, que decorreu no Ministério da Juventude e Desportos, participaram os três candidatos representados, representantes das 11 associações provinciais com direito de voto, atletas e membros da Ordem dos Advogados. A suspensão ocorreu após ser levantada a questão da alegada ilegalidade de três associações provinciais, fato que levou o ministro a impedir o arranque da Assembleia Geral Eleitoral e a recomendar a regularização das associações antes da marcação de uma nova data para as eleições. Miguel Vaz, comecemos por si, procede esta decisão que vem do ministro?
2: Olha, começar por cumprimentá-lo, Adão, a Leonalda e aqui ao Vítor, relativamente à questão que me pões. Se me permitires, irei começar primeiro por aplaudir com uma salva de palmas ao ministro. Finalmente, finalmente, alguém que faz, em última instância, é um inspetor destes processos das nossas instituições esportivas, neste caso concreto, da Federação Moçambicana de Atletismo. Logicamente que, não havendo, se houvesse uma irregularidade que fosse, já era motivo, mas são três associações que não reúnem presentemente as condições em termos estatutários, em termos daquilo que são os requisitos e os quesitos para se apresentarem às eleições. Então, eu só tenho que reiterar este meu aplauso ao Ministro da Juventude e Desportos.
1: Vítor, também aplaude a decisão do Ministro?
3: Eu tenho, primeiro, aquilo a que chamamos uma... Mas antes, veja, eu um pouco mal educado. Olha, eu beber a má educação. Antes, saudar Adão, saudar ao Miguel Vaz, a Leonalda Matimel, e uma saudação especial aos ouvintes. Eu não aplaudo nem repudio. Estou naquela situação que disse ficar em cima do muro. Que não é bem. Não,
2: é
3: não, já me explico. Já me explico. Dito assim, fica mal.
2: Eu prefiro decidir mal do que estar em cima.
3: Não, deixe-me
2: coisar aqui. Chama-se em português oportunismo.
3: Posso concluir para depois perceber o que é mal ou não? Então, dizer assim, estou numa sensação agridoce, né? Primeiro, pelo timing em que as coisas acontecem. Eu percebo e tenho noção que o Ministério da Juventude e Desportos é o guardião da legalidade. é um inspetor da legalidade, principalmente a nível desportivo, e existindo irregularidades, de facto ela deve agir. Agora, o que deixa-me pasmo, o que deixa-me atônico é esta questão do timing em que, depois de marcada, depois de todo o processo eleitoral quase que preparado pela comissão de gestão, né? E uma eleição que teria a ordem dos advogados também por detrás, com tudo isso, só mesmo diria em cima do lance, né? Só mesmo em cima do lance, na linha do golo, é que o Ministério da Juventude se manifestou com relação a esse aspecto. Agora, quando há este tipo de situações que, vamos lá, acontecem, Sandy, como bem dizias, Sandy, abre aqui questões: que será que se está... É lógico que tem aqui que lhes protela, que é a questão das três associações que não constroem legalidade, mas sempre cria aqui algum desconforto na análise de perceber se será que estão a ser movidos mesmo pela legalidade que prezam ou por outros motivos, né? É apenas isso, é por aqui onde eu estava a dizer, que o Miguel Vaz talvez não tenha percebido, que eu dizia que ficava nesta sensação agridoce, porque acredito que o Ministério da Juventude e de Esportes não soube naquele momento, não soube naquele dia da questão da irregularidade ou ilegalidade, seja o que for, por parte dessas três associações. O que eu quero dizer com isso? Poderia-se ter se escusado a que se levasse ou que se chegasse ao ponto em que se chegou? Vamos lá, estamos a falar de gastos, do ponto de vista financeiro. Estamos a falar de outras questões logísticas, organizacionais, que devem ser previstas, que poderiam ser evitadas, e um documento era capaz de resolver uma situação destas. Mas pronto, é o Ministério, está dentro das suas competências, não podemos negar-nos
1: a isso. Então, o Vitor acha que, havendo algum tipo de irregularidades, o processo devia ter sido travado antes e não na sala...
3: Não exatamente. Não na sala das eleições ou da sessão da Assembleia Geral, como acabou acontecendo. Sem ser jurista, digo isso, se calhar tenho outro tipo de explicação para me dar, e quando a tiver, eu tenho humildade suficiente para aceitar quando estou errado, como já o fiz várias vezes aqui nesta rama. Mas acho que é esse o ponto, mas não podemos negar a competência que o Ministério da Juventude tem para tal, havendo irregularidade. Espero que esta seja a primeira de muitas intervenções, aqui, se calhar, onde o Miguel Vaz bateu palmas, seja essa de muitas intervenções, onde no futuro não haja questões, vamos lá, de legalidade a passar, ou não se... Como é que a gente diz? Ou não se tapa à vista algumas ilegalidades e se faça cumprir a outras. Deve-se ser justo com todos, e se for esse o caminho da legalidade, pronto, eu aprovo e digo que está bem decidido, quando as coisas estiverem a correr de feição, que corram. Ainda que haja quem houvesse, mas aí acho que fala só da questão da legalidade da própria Federação Moçambicana de Atletismo, que traz outro tipo de debate quando se diz que a Federação Moçambicana de Atletismo não está legalizada. Desde então, nunca esteve, mas é uma federação que esteve sempre em funcionamento desde a independência nacional. É uma federação que produziu campeões, campeão olímpico e campeão mundial, só a falar da Lourdes Mutola. A pergunta que não quer calar é como é que esse tempo todo foi funcionando desta maneira. E há quem diga...
1: O Vitor está aqui a colocar em causa o trabalho da inspeção. Temos inspetores do desporto.
3: Não estou a colocar em causa este trabalho atual.
1: Devia ter feito o trabalho antes,
3: pronto,
1: para não chegássemos aí. Constatarmos que não há condições para aquela...
3: Exatamente. E quando falo já da legalidade ou não da própria Federação Moçambicana de Atletismo, aí torna-se mais grave, porque estamos a falar, não está-se a falar de uma situação pontual. Está-se a falar dela não estar, vamos lá, institucionalmente legalizada, com falta de alguma coisa, desde a sua criação. Então, estes anos todos, estamos a falar 51 anos de independência, onde ela esteve, e agora está impedida também de exercer qualquer atividade, ainda que houvesse entendidos na matéria da própria Ordem dos Advogados, quando fala que poderia-se avançar, poderia-se eleger uma direção executiva e se cuidasse da legalidade da própria federação, que não havia impedimento absolutamente nenhum. Mas depois aparece essa questão: como é que as eleições irão decorrer tendo as três associações em situação irregular? É isso, não, que está aqui em causa.
2: Portanto, eu só podia assinar e carimbar dizendo que antes tarde do que nunca.
1: Já dá razão, poderia... Vitor, quando diz que estava supostamente...
2: Não, faça o que o Vitor, o comentário que o Vitor fez, eu posso pura e simplesmente fazer aqui a moldura. Antes tarde do que nunca.
1: Bom, aqui tivemos algumas associações a contestarem, e quem deu voz à contestação foi o presidente da Associação de Atletismo da cidade de Maputo, Phineas Kutane, e os dirigentes das outras associações manifestaram desacordo com os fundamentos apresentados pelo ministro.
2: Não posso discutir pormenores, porque não estive, que não tenho os documentos. De facto, só tenho ouvir e depois...
1: Fazer o juízo em função dos materiais que têm à sua disposição. Quem também esteve na sala foi a antiga campeã olímpica e Lourdes Mutola, que defendeu a nomeação de um presidente interino para a federação, argumentando que a atual comissão de gestão tem falhado na condução deste processo.
3: É facto que tem falhado. Isso não precisa estar por dentro, não precisa ter estado na sala. É só perceber o que de lá a esta parte, de lá a esta parte, desde a nomeação desta comissão de gestão por parte do Ministério da Juventude e Desportos, o que é que não tem acontecido? Porque era fácil dizer o que tem acontecido, mas aqui é mesmo o que não tem acontecido. Temos atletas que perderam provas internacionais, esse é o ponto de vista de competições internas também, para alcance dos mínimos, para depois participarem nas provas internacionais. Não existe, quer dizer, não existe absolutamente nada, só do ponto de vista competitivo.
2: Na gestão daquilo que é a razão deles lá estarem.
3: A razão deles lá estarem. Eles estão para quê? Para movimentar a modalidade, para organizarem as provas e por aí fora. E elas não têm acontecido. Razão pela qual, e digo isto assim por baixo, o que a Lourdes diz, não havendo condições para as eleições, conforme estavam previstas, por irregularidade por parte das três associações, devia-se arranjar outra alternativa que não a recondução de uma comissão de gestão que tem mostrado incompetência.
2: Claro.
3: Que tem mostrado incompetência. Isso sim deveria arranjar-se, porque não faz sentido a esta altura o atletismo. Está. Como é? Qual é a linguagem que podemos usar?
2: Está num processo de hibernação.
3: De hibernação, é justamente isso. Está a hibernar a esta altura, nada acontece, não há sinais, porque há momentos em que as coisas não acontecem, mas tu vislumbras sinais.
2: Né?
3: Aí há esperança. Agora, quando nem vislumbras sinais, quando não há nenhum indicador de que algo de positivo possa acontecer, isto é muito, mas muito grave. Daí que a Maria de Lourdes Mutola tem razão, é uma opinião válida, dentre outras que possam surgir, a eleição de um presidente, de uma eleição de forma interina, desde que não fosse esta comissão, que vamos lá, nestes moldes
2: esta,
3: em que a comissão
2: pôs a prova sua incompetência.
3: Sim, claramente, Adão. Primeiro, olhando ainda no contexto interno, é que temos a esta altura uma comissão de gestão que já está a funcionar fora do prazo estabelecido para que ela uma das coisas previstas é que ela, de facto, conseguisse organizar as eleições, essa Assembleia Geral Eleitoral, para que já tivéssemos uma direção, um presidente, uma direção eleita. Não acontecendo, e muito bem, o Miguel Vaz diz bem, há normas, do ponto de vista internacional, há datas, há prazos para que as instituições possam ficar sem uma direção, e é dado o aviso à Federação Moçambicana de Atletismo para que reveja isso. Agora, o importante é perceber, será possível, dentro dos prazos limites ou limitantes dados pelo órgão internacional, esta questão da irregularidade? Porque tudo passa por aqui. Não basta só queremos ter uma direção eleita. É preciso, primeiro passo, por essa legalização e regularização da questão das três associações. O que é que não está... Não está regularizado. Eis a questão. É algo de resolução fácil? É algo que se resolva tão rápido assim até o ponto de, a breve trecho, termos eleições e não incorrermos a estas sanções? Estas são as perguntas que ficam no ar, mas incorremos ao risco também de, tal e qual o basquetebol, por não ter participado de algumas mudanças, estamos a pagar o preço disso, do ponto de vista de masculinos, e estamos aí suspensos de participar em competições internacionais. É mau, é péssimo, é um aviso péssimo. Sim,
2: eu posso, Vitor, especular recorrendo ao seguinte, que se fosse uma questão de documentação, uma coisa simples, seria resolvido. Eu tenho a impressão que tem a ver com estatutos. Tenho esta sensação que algo tem a ver com os estatutos dessas associações. Porque esse problema dos estatutos das instituições esportivas, clubes, por aí fora, continua a ser um grande calcanhar daquilo aqui ao nível do nosso desporto, a nível da legalização e regularização das nossas instituições e clubes esportivos.
1: Falando em dossiê eleições, também temos, Vítor, esta pretensão do terceiro mandato na Federação de Futebol.
3: Sim, tudo indica
1: caiu
3: que...
1: Caiu por terra, ou vai cair por terra.
3: Sim, os indicadores são de tender a cair por terra. Ainda que a Federação Moçambicana de Futebol, a Assembleia Geral, com os seus associados, tenha procurado harmonizar os seus estatutos, até aquilo, dentro daquilo que a própria lei do desporto, o seu regulamento, previram, que podem as federações harmonizar o número de mandatos às instituições-mãe. Quando falamos de instituições-mãe, estamos a falar da FIFA, estamos a falar da FIBA, estamos a falar de outras mais. E que, harmonizando os regulamentos a tal processo, poderiam também passar de 2 a 3 mandatos. Porém, há esta questão, há este sinal, tudo indica que este processo da Federação Moçambicana de Futebol vai bater na trave, né? Numa linguagem mais futebolística ou desportiva, com tendência ao futebol. Vai bater na trave e também parece que não acolhe consenso, não acolhe aprovação por parte do Ministério da Juventude e Desportos. Um representante do Ministério da Juventude e Desportos, ao abordar, a falar sobre esta situação, chegou a falar de uma auditoria, né? De uma auditoria que decorre.
2: Que está a decorrer. Não é que decorre.
3: Está a decorrer, né? Está a decorrer. Mas aí é que fico confuso, porque se está a decorrer, como é que a Federação já foi notificada? Né? Porque ele depois disse que a própria Federação já foi notificada por conta disso. Agora, a auditoria e questões de... Vamos lá, a auditoria e questões de é o que é isto? Estatutos. Uhum. Não, eu pessoalmente não consigo encontrar um casamento, mas a questão que ele disse ser impeditiva é por causa dos resultados de uma auditoria que decorreu, salvo o erro, Miguel Vaz, de qual a Federação foi notificada. Mas tudo indica que, pelas notícias que correm, o próprio Ministério da Justiça, através da resposta do Ministério da Juventude e Desportos, não acatar, não aprovar muito esta pretensão do terceiro mandato. Se calhar precisaremos de uma explicação mais exaustiva, uma explicação mais clara, uma explicação mais detalhada por parte do próprio Ministério da Juventude e Desportos, porque parece
4: contrariar o que ainda a Secretaria de Estado de Desporto, é verdade, foi aprovada através da lei do desporto e do próprio regulamento, né? Parece haver aqui um contrassenso, talvez uma explicação mais exaustiva, detalhada, possa nos tirar desta zona de penumbra, possa também retirar muitas mentes que estão com esta questão da desconfiança, de animosidade existente entre a Federação Moçambicana de Futebol e o próprio Ministério da Juventude e Esporte, por causa de muitos dossiers que não vamos aqui esconder, a questão da nomeação do selecionador nacional, a questão dos sub-17, depois da qualificação. Há muita coisa aqui que faz com que as pessoas também aventem outro tipo de possibilidades para que esta questão não seja aqui aprovada.
1: Miguel Vaz, é legal ou não a questão, a pretensão de se ter mais um mandato na Federação de Futebol?
2: Em termos de questões formais legais, pode não ser. Em termos de legalidade, circunscrevendo-nos só e só aquilo que é o regulamento da FIFA e aquilo que a lei do desporto e o seu regulamento preconizam, é legal. Agora, poderá haver aspectos formais,
4: técnicos,
2: formais legais, que não estejam a ser respeitados.
4: Dentro desta proposta que a própria Federação Moçambicana de Futebol possa ter apresentado. É por isso que disse.
1: E qual seria a saída?
2: A saída, de facto, é por enquanto... esperar, ou seja, rebater esta decisão.
4: Sim.
2: O mais certo.
1: Ou seja, a auditoria pode pedir que a federação corrija o que não está bem.
2: Corrija, sim, para
1: que ela esteja em conformidade com os estatutos, com a lei.
2: Para entrarmos nas questões formais, né?
4: Sim.
2: Porque essa Assembleia Geral que decidiu isso revestiu-se de alguma informalidade.
1: Pode ser que o processo esteja inquinado desde a partida,
2: sim,
1: desde a nascença.
2: Sim.
1: Bom, vamos então mudar de assunto. Moçambola está na ordem do dia, tanto que hoje vamos ter um jogo que fecha a oitava jornada do Campeonato Nacional de Futebol entre as formações...
4: Liga Desportiva, né?
1: Liga Desportiva de Sofala e também do Ferroviário de Nacala. Comecemos pelo jogo que ainda vai acontecer.
2: Este Liga Desportiva de Sofala Ferroviário de Nacala. Eu teria dito no último programa que esta Liga Desportiva de Sofala já não é aquela Liga Desportiva de Sofala que fez as primeiras 5 jornadas, suponho. 4 a 5 jornadas. Porque ela teve agora nesta janela de inscrições, teve realmente aqueles que eram os seus jogadores mais preponderantes, mudaram de ares. E o próprio treinador reconhece isso e diz que vão tentar lutar face aos objetivos que foram traçados. Contudo, esta é uma situação que vai pesar naquilo que vinha sendo o rendimento desta equipa jogando no seu meio, portanto, jogando em Sofala. Daqui, realmente, isto conjugado com o facto do Ferroviário de Nacala estar num bom momento e estar a ser, também sofreu naquele que penso era o seu melhor jogador, que agora está na União Desportiva de São, também algumas alterações qualitativas no seu plantel, mas eu tenho alguma inclinação que o Ferroviário de Nacala mantenha esta sua qualidade e esta sua performance nesta jornada e neste jogo em particular.
1: Vítor, é uma oitava jornada marcada essencialmente por empates. Tivemos 4 empates. A única equipa que venceu foi o Ferroviário de Lixinga na recessão ao Costa do Sol. É um Costa do Sol que sempre que sai do seu ninho não consegue ganhar jogos. A segunda saída, a segunda derrota. Portanto, o Costa do Sol está nesta tendência de não conseguir ganhar jogos fora. Mas a questão é, quem é o principal vencedor desta jornada?
4: O principal vencedor desta jornada, vamos lá, continua a ser o Ferroviário da Beira, por não ter perdido pontos, por não ter perdido, apesar do empate a 2, a liderança,
3: isto porque os seus adversários, adversários mais diretos também empataram.
2: Victor,
3: e o outro perdeu, que é o Costa do Sol.
2: Acho que o Farvada beira sensivelmente a partir da sexta ou quinta, da quinta ou sexta jornada que vem comandando o pelotão.
3: Sim.
2: Isto sim. É obra neste calendário, né? Sim. Calendário com este formato.
3: Com este formato, sim.
1: Então, pergunta, quem ganha com quem ganhou, quem sai a ganhar nesta oitava jornada?
2: Eu penso que há uma nesta conjugação de jogos agora da oitava jornada, acho que se há uma equipa que sai a ganhar, acho que é a União Desportiva de Sondo.
1: Também empatou.
3: Empatou também.
2: Sim, sim, mas é mais se aproximou do comandante.
3: Não, Miguel. Não aproximou-se, também empatou.
2: Então, por isso, desculpa, eu queria referir-me sim, queria referir-me a Black Bulls. Foi ela.
1: Portanto, mas também empatou.
3: Empatou também.
2: Também, mas eu estou-me a referir a aproximações que fazem ao comandante.
1: Nesta jornada.
3: Mas não houve aproximação, Miguel. Porque ambos empataram.
1: Constante.
3: Só se a Black Bull tivesse também vencido.
1: Se calhar o Costa de Sol que terá se atrasado.
3: É o Costa de Sol que se atrasou.
2: Sim, a diferença
3: mantém.
2: A diferença continua a ser de 2 pontos.
3: Sim. Então, por isso que eu digo: o maior beneficiário, apesar de ter empatado em casa, é o próprio Ferroviário da Beira. Isto porque os seus adversários não conseguiram tirar partido desta, vamos lá, destes 2 pontos que eles não conseguiram ganhar em casa, então, e até estiveram a perder.
1: Mas eu estou a olhar para o fator casa. O Ferroviário da Beira jogou em casa, a Black Bull jogou fora, o Costa do Sol jogou fora. Então,
2: Adão, neste
1: pontos perdidos em casa,
2: dentro do cenário que apresentas, as equipas que jogaram fora ganharam alguma coisa nesta jornada.
3: Se olharmos para esta perspectiva de jogar fora, jogar em casa, mas convenhamos,
2: não perder,
3: mas convenhamos, quando estamos a falar de um Costa do Sol, quando estamos a falar de uma Black Bulls, estamos a falar de equipes que se espera que se consigam impor, seja em que campo estejam. Eu estou a entender a sua questão, e de facto, colocado como coloca a questão, a resposta é a mesma que o Miguel vai dar. Levam vantagem aos que jogaram fora, porque conquistaram algum ponto fora. Mas, pelo estatuto, por aquilo que ambicionam, por aquilo que são, por aquilo que também já nos habituaram, a ABB, apesar de ser um adversário difícil, sabemos que jogar com a ADV era um adversário difícil também para o Costa do Sol, e distinga tanto que acabou perdendo. Mas são clubes que joguem onde joguem, a ideia passa por ganhar os jogos, passa por conquistar os 3 pontos. E olhando para essa sua perspectiva, quem mais perdeu, dos que mais perderam, é verdade que o Costa do Sol perde, mas dos que empataram, mas foram muitos, muito perdedores na jornada, é o DS. E conjugado isto a vários fatores, ao adversário, não a dimensão do adversário, mas aquilo que o adversário tem feito esta época. Estamos a falar de um Bahia que estava só com 2 pontos na tabela classificativa. A UDS, pelas ambições que tem, vamos lá, é o campeão nacional, vai nos representar nas competições internacionais. Ter empatado fora, isto sim demonstra, de facto, alguma coisa que não esteja bem nesta equipe da UDS. Contrário para Bahia, que há 2, 3 jogos não perde, é verdade que ainda não venceu, fora o jogo da taça, mas há 3 jogos não perde, sinais de algum crescimento, e que diz para que contem com ela no Moçambola.
1: Vamos fazer só um minutinho para os nossos compromissos comerciais, já voltamos.
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1: Voltando para analisar a situação aqui da União Desportiva do Songo, um Songo que empata com o Bahia de Pemba. Vamos lá dizer que o Bahia de Pemba é quem mais ganha com a paragem, e o inverso acontece com o Songo. Miguel.
2: Olha, Adão, eu vou te ser muito sincero. Vamos fazer avaliações avaliações que não têm uma sustentação. Logo, vai levar-nos a inferirmos em análise de acordo com a dimensão do clube. Só isso. E para este caso concreto, para este calendário, pela forma como ele está a ser disputado, mesmo isso também não vale para dar alguma garantia. Porque não vais encontrar nenhuma equipa em determinado período da época esteja no seu melhor ou no seu pico médio.
3: É uma
2: médio.
3: Oscilação sim, constante.
2: Constante. O facto de parares um fim de semana ou de parares dois seguidos, tudo isto não está...
3: Depois de vier jogar domingo, jogas quarto.
2: Sim, tudo isto não está perspectivado em nenhum, naquilo que é a programação de nenhum dos clubes. Porque não sabem as duas semanas seguintes quando é que vão jogar. Quando tu não sabes, pelo menos nas duas semanas seguintes, quando é que vais jogar, isso só por si traz problemas de preparação de uma equipa.
1: Daí que o Miguel não encontra nenhum elemento para fazer a avaliação do desempenho da
2: equipa. Sim, sim, é difícil. Um dos primeiros parâmetros é a regularidade, não é? É a regularidade com que decorre uma prova. O primeiro grande parâmetro é esse. Sem isso, as nossas opiniões também vão oscilar de semana para semana.
1: É verdade que todos foram sujeitos à mesma paragem e estamos a olhar para aquilo que elas deram logo depois.
2: Não, há aqueles que trabalham muito e aqueles que trabalham bem. Para aqueles que trabalham bem, vão correr esse risco de se confundirem com aqueles que trabalham muito. Isto é, não há treinador que seja capaz de planificar a sua época de forma a que a sua equipe esteja no pico de forma, numa determinada fase do campeonato e possa realmente de forma gradual e de forma programada fazer a equipa baixar para um nível para depois voltá-la a fazer subir. Isto é difícil com este calendário, muito difícil, ou diria quase impossível.
1: Vitor, perguntava quem ganha e quem perde em relação a estas duas equipas. Todas elas estiveram paradas,
3: sim,
1: mas queríamos olhar para o desempenho quer da União Desportiva do Songo, que empatou em contra casa, todas as previsões em casa, sim, diante do Bahia de Pemba, que não ganhava, mas que começa a mostrar um gráfico ascendente.
3: Não, eu que havia respondido antes, Adão. Está claro que a União Desportiva de Songo é dos maiores perdedores desta jornada no que concerne a luta pelo título. Quando falo da luta pelo título, nem estou a dizer que ela se moveu sob o ponto de vista classificativo. Não é isso. Porque os outros, o Ferroviário da Beira, que é o líder, a Black Bull, que está por ali perto, empataram também. E ainda temos um Costa do Sol que até perdeu. Mas aqui estamos a falar de que perdeu pontos naquele quesito de quem é candidato ao título deve tentar capitalizar o máximo possível os jogos que tem em casa. Ademais, estava a jogar com o Bahia de Pemba, que até então, ok, que deu sinais de alguma melhoria com dois últimos empates, mas até então só tinha dois pontos. Então, era expectável que, sendo candidato, sendo campeão, estando a representar nas competições internacionais, recebendo o Bahia de Pemba na posição em que está na tabela classificativa, que a ODS de facto conquistasse pontos. Em contraponto, é o que diz bem, um Bahia que começa a dar sinais de quem deve se contar com ele. Outro grande perdedor, sem sombra de dúvidas, verdade seja dita, que jogava fora, jogava num terreno muito difícil, diante do Ferroviário de Lixinga, é um campo.
1: Iremos
3: para aí.
1: O que é que se passa na União Desportiva de Songo? Pelo menos a nível discursivo, desta vez, nem foi o treinador principal, nem o adjunto, mas sim o diretor desportivo a falar sobre o jogo.
3: É complicado. Deixa a sensação de estar a passar-se algo. Agora, para responder taxativamente o que é que se passa, poderão ser os próprios treinadores, o próprio diretor desportivo ou agentes ligadas à própria União Desportiva. Mas para nós, a sensação que nos passa é que, sob o ponto de vista de ambiente dentro do próprio clube, as coisas não andam bem. Desde logo, há alguns sinais que parecem não ser sinais, mas dizem muito. Um Domingues que havia-se retirado, não sabemos se por opção ou por indicação de alguém, mas de repente, a meio da época, é resgatado para fazer parte novamente da equipe. Então, parece que não há uma consonância, uma dissonância entre algumas, vamos lá, pode ser equipa técnica, dirigentes, não sabemos bem o que é, mas há coisas que não estão a correr de forma paralela, não só do ponto de vista do objetivo, porque acredito que todos queiram ganhar o campeonato, acredito que todos queiram chegar longe nas competições internacionais, mas só do ponto de vista de algumas decisões, e aqui parece que não se sabe quem decide o quê, parece que a luta no poleiro, são dois galos, ou três, ou quatro, não sei quantos são, a tentar lutar no poleiro na questão de decisão de diferentes aspectos estruturais, estruturantes, se calhar até do próprio jogo na UDS. E isso vai se refletindo nos resultados, mais do que nos resultados, vai se refletindo nas exibições, e se formos a recuar mais, é olhar para uma ODS que dispensou aqueles que foram as melhores unidades, as unidades mais preponderantes para a conquista do título, o recorde batido de número de vitórias na época passada. Estou a falar do Chester, estou a falar do Mbulo, que volta ao Costa do Sol, estou a falar de outros mais que saíram de uma forma inexplicável. E parece que este assunto, dispensas, contratações, pode ser esse que seja um dos picos nesta questão de instabilidade que se vive na UDS.
1: Miguel Vaz, pela sua experiência, muito vivido no futebol, quando estas situações já acontecem num plantel, algo não corre bem. O que é que estará a acontecer?
2: Principalmente, quem decide o quê? Quem decide o quê? E aqui há a vertente administrativa, desportiva, e há a vertente meramente desportiva. Portanto, não sabemos... Esta decisão relativamente ao Domingues é realmente é um sinal claro de que naquele clube ainda não se definiu bem quem decide o quê. Porque alguém deve ter decidido...
3: Que já não contava.
2: Que já não contava. Se calhar o atleta achava que ainda contava.
3: Ainda contava.
2: Se calhar o atleta...
3: Ainda quisesse continuar.
2: Ainda quisesse continuar, que ainda contava. E arranjaram lá um cargo, não sei de quantos, para o ir mantendo lá. Vamos supor aqui... que, de facto, uns decidiram de uma forma e há outros que decidiram de forma diferente. Logo, só por aí é fácil nós concluirmos e concluirmos mesmo que há algo que não está a funcionar entre decisões administrativas desportivas e as decisões meramente desportivas.
3: Miguel, queres um sinal maior de que as coisas não andam bem quando no final de um jogo não é nenhum elemento da equipa técnica a falar para a imprensa e ao diretor desportivo? Existe sinal maior do que este? Na minha concepção, não, porque não vejo isso em parte alguma. Normalmente, desde que lhe diga, normalmente, quando acontece sinal do género, termina um jogo, não é nenhum elemento da equipa técnica a falar, é um dirigente, normalmente, não é o caso, mas normalmente é porque a equipa técnica já não faz parte do grupo de trabalho. Quando se procede dessa maneira? Quando se protege? Porque... Não foi isso, mas quando se procede dessa maneira, normalmente porque as coisas não estão bem e há uma posição com relação à equipa técnica.
2: É porque há discordância entre a decisão do lado administrativo desportivo e do lado meramente desportivo. Sim, é esta a conclusão.
1: Quem fala sobre o jogo, aspectos próprios do jogo, são os treinadores,
2: fala
1: o diretor desportivo.
3: Não, claro, não, não mesmo.
2: Se tivesse havido situações de flagrante prejuízo com base na organização do jogo, aí talvez pudesse aparecer o diretor desportivo.
1: Bom, neste caso, Paulito...
3: Mas mesmo assim, não, nunca para falar
2: nunca do falar jogo. Do jogo.
1: Estamos
2: nunca
1: a falar de falar do usurpação jogo. De competências.
2: Sim. Uh-huh. Sim.
3: É mesmo isso.
1: Bom, voltamos para o Costa do Sol. Costa do Sol, já dizíamos que a segunda voltou a perder.
3: A segunda saída.
1: A segunda saída.
3: É um Costa do Sol que... Vamos lá.
1: E no fim, sim. O treinador foi muito corrosivo em relação à atuação da equipa de arbitragem. Aliás,
3: não é, não, Gonçalves, não é a primeira vez.
1: O Costa
3: é.
1: Do Sol não perdeu o jogo.
3: Sim, e não é a primeira vez a falar da arbitragem. Contra... Pronto, devem estar a ter situações muito anómalas, né, no seu jogo. Não posso questioná-lo, nem posso dizer se tem razão ou não tem, porque não estive lá. Não vi, poderia estar a ser bastante invasivo, ainda que eu, e digo isto, principalmente na condição de instrutor, quando estão ministrando os cursos, aconselho sempre aos treinadores a abordarem questões técnico-táticas do jogo e evitarem, muitas das vezes, essa conversa da arbitragem. Até porque serve de desculpa, não vai mudar nada. Sim, serve de desculpa, com razão ou sem razão, não vai te mudar o jogo. Depois a imagem fica arriscada. Mas é um Costa do Sol que está intermitente, é um Costa do Sol irregular. Se calhar também pelas questões que o Miguel Vaz faz, que não podemos deixar de parte o campeonato, o tipo de campeonato, as viagens ao meio, como se viaja, como não. Mas o Costa do Sol é um dos clubes que mais se reforçou. Ainda há 2 semanas penso ter ouvido o Mr. Gonçalves a dizer que tínhamos novidades, né?
1: Que era
3: era só o Evangá.
1: O Evangá
3: era um deles, pelo menos. Que tínhamos mais novidades sobre os jogadores que ainda vinham. Quando nós já achávamos que era um plantel bem composto, um plantel robusto, um plantel para varrer em casa e fora, né? Dentro de casa e no quintal, né? Mas está com muitas dificuldades de o conseguir. Empatou em casa, por exemplo, com a ODS. É um resultado aceitável, ainda que volte aquela senda de quem quer ser campeão em casa tem que procurar sempre vencer. Perde 3 pontos importantes. Não vou descurar, já havia iniciado isso, que jogava num campo difícil, com o Lixinga. O Lixinga, que a época passada fez um brilhante campeonato, tenta aqui resgatar, vamos lá, um pouco a senda dos resultados que foi fazendo na época passada, mas na verdade, colocando, indo à tua questão, é um Costa do Sol que ainda não conseguiu, vamos lá, não sei se vai eu conseguir, segundo até a explicação de Miguel Vaz sobre o campeonato, atingir ou conseguir um antídoto para que, mesmo estando num campeonato irregular, conseguir manter a sua equipe com alguma regularidade, sob o ponto de vista de resultados. Agora, essa de que diz que o Mr. Horácio, para ele, o Costa do Sol não perdeu, faz-me lembrar um pouco o Zé Mourinho, né? No Sport Lisboa e Benfica, ano passado, que conquistava muitos pontos que não havia ganho. Mas na conferência de imprensa, ele dizia também coisa igual. Para mim, o Benfica ganhou por 2-1. Porque...
1: Vamos fazer mais um intervalo. Voltamos daqui a pouco.
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0: fala que o fator casa, que o fator de casa tem um peso determinante, não é decisivo, determinante naquilo que são as suas atuações e consequentemente os seus resultados, é vamos dizer delas. Que a mim não me surpreende.
1: Sim, é uma delas, sim. É uma das equipes que...
2: Bom, neste ping-pong do Moçambola, já houve...
0: Ah, e dizer, em relação ao Costa do Sol, eu teria comentado num jogo em que eu conhecia o Costa do Sol mal perdedor, que não o conhecia mal ganhador. Porque uma das escaramuças que eu
1: tinha vencido o jogo.
0: Tinha vencido o jogo. E foi o fulcro de uma escaramuça terrível.
1: Não foi jogo da taça?
0: Foi jogo da taça, sim. Foi jogo da taça. Ganho nos penaltis.
1: Nos penaltis, sim.
0: Eu dizia que eu conhecia o mal perder de Costa do Sol, não conhecia o mal ganhar de Costa do Sol. Relativamente ao mal perder, não me surpreende.
2: Bom, dizia eu que neste ping-pong, jogos da oitava jornada, nona jornada, a oitava jornada fecha hoje, mas a nona jornada começou ontem, domingo.
1: É o entrelançar de jornadas.
2: Começou com este empate entre a Associação Desportiva de Vilanculo e a Black Bull, e depois vamos ter jogos, aliás, hoje mesmo temos Ferro Verde de Lixinga Machacane, amanhã Liga
1: Ferro Verde de Lixinga Machacane.
2: Ferro Verde de Lixinga Machacane, hoje. Amanhã temos Liga Desportiva de Sofala Ferroviário de Nampula. Quarta-feira, três jogos. Ferro Verde da Beira, Ferroviário de Nacala. União Desportiva de Songo, Associação Desportiva de Pemba. E Xingal de Tete, Bahia de Pemba.
0: Faço verdade a dizer, é impossível ter aqui uma opinião sistematizada e com alguma lógica. Dar uma opinião analítica a esta situação do nosso campeonato, à prestação das diferentes equipas. Corremos esse risco de não podendo fazer raciocínios sistematizados que estejam apoiados em alguma lógica. É muito difícil estarmos aqui a fazer algo que não esteja muito perto da especulação.
2: Falávamos de Lixinga hoje, é com Machacan.
1: Okay.
0: Falar de Lixinga. Esteja a deixar esse berbicacho para mim, mas dizer que Machacan, na minha opinião, ainda não tem estrutura enquanto equipa para realmente fazer melhor do que vem fazendo. Pode acontecer circunstancialmente jogar para um empate em Lixinga, que já seria bom, na minha opinião.
1: Não, é uma chagana que vai encontrar um adversário difícil, um adversário motivado, um adversário que sabe capitalizar, e Miguel Vaz falava sobre isso, o fator casa, e a resposta disso é no último resultado diante do Costa do Sol. Sob o ponto de vista de índices competitivos, índices motivacionais, vai encontrar uma equipa dessa. Agora, sob o ponto de vista de índices competitivos, pode também encontrar uma equipa ligeiramente desgastada. O Machacane, durante o final de semana, salvo erro, não jogou, esteve fora, do ponto de vista competitivo.
0: Na tua opinião, como treinador, isto é bom para criar alguma rotina competitiva uma equipe?
1: Não, ainda é a desenvolver. O Machacane não jogou durante o fim de semana, mas atenção, jogou durante o meio de semana. Até nesta perspectiva, diremos que teve um microciclo completo para preparar este jogo, especialmente enquanto o Ferro Verde de Lixinga está a ter jogos um por cima do outro, como se fosse dizer-se na gira, nessa perspectiva. Então, daí que digo que o Machacan, sob o ponto de vista de índices físicos competitivos, pode procurar tirar vantagem, isso em relação a Lixinga, que, sob o ponto de vista mental e psicológico, está motivado, está confiante.
0: Mas isto é um jogo de futebol, não estamos numa pista de corridas que tem.
1: Quais são os fatores de rendimento de uma equipe?
0: O físico é não é decisivo, mas é determinante. Não é decisivo.
1: Pode ser, depende das circunstâncias,
0: não,
1: Miguel.
0: Não.
1: Quais são os fatores?

0: rendimento, Miguel Vaz? Vamos lá, falar.
1: Futebol,
0: sim, quais
1: não
0: são
1: é
0: os fatores?
1: A componente física que é.
0: Por isso,
1: que
0: estou a perguntar: quais são os fatores de rendimento?
2: É o ponto final a esta edição do Edesporto. Um forte abraço de Adão Matimbi, Leonardo Matimel, Miguel Vaz e também Vitor Magaia.
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0: Para trás o É Desporto, este programa que é transmitido nas noites de segunda e sexta-feira aqui na Antena Nacional da Rádio Moçambique, a partir das 22 horas. Já a seguir, vamos atualizar para si, uma vez mais, o essencial da informação. 2 horas em Moçambique.
1: Boa noite. Bem-vindo às notícias apresentadas por Vítor Rufino. O Presidente da República reitera o apelo à paz, à unidade, à vigilância e ao trabalho, fatores considerados importantes para impulsionar o desenvolvimento do país. Daniel Chapo afirma que a convivência harmoniosa constitui um dos principais alicerces para a vitória entre o povo moçambicano.
2: Nós, neste momento, temos dito ao povo, temos dito àqueles nossos irmãos que estão no mato, que ninguém vai desenvolver Moçambique com guerra. Ninguém vai desenvolver Moçambique com terrorismo. Ninguém vai desenvolver Moçambique com violência. Ninguém vai desenvolver Moçambique com ódio. Vamos desenvolver Moçambique com paz. Vamos desenvolver Moçambique com segurança. Vamos desenvolver Moçambique com uma convivência harmoniosa entre o povo moçambicano. Para juntos podermos trabalhar a terra em paz.
1: O chefe do Estado falava esta segunda-feira no distrito de Montepuez, onde orientou um comício no âmbito da visita que efetua à província de Cabo Delgado. 64 carregamentos que resultaram na exportação de mais 8 milhões de toneladas de gás natural liquefeito e condensado foram efetuados no ano passado na província de Cabo Delgado. A informação consta de um relatório sobre a extração mineira e de hidrocarbonetos apresentado esta segunda-feira pelo governador de Cabo Delgado, Valigita Wabu, na sessão extraordinária dos órgãos de descentralização provincial, orientada pelo presidente da República, Daniel Chapo. O documento espelha igualmente algumas ações realizadas no ano passado.
3: Licenciadas 86 unidades industriais das 90 unidades planificadas, o que representa uma realização de 95% e um decréscimo de 28% quando comparado com as 120 unidades fabris de 2024. A produção industrial atingiu a 1.273 milhões de meticais, dos 1.156 milhões de meticais planificados, o que corresponde a uma realização de 110% e um crescimento de 5% quando comparado com os 1.124 milhões de meticais de 2024.
1: Governador de Cabo Delgado, Valigita Wabu, e o informe apresentado esta segunda-feira ao Presidente da República, Daniel Chapo, no âmbito da sua visita de trabalho àquela província. O Conselho Municipal de Nampula garante que vai minimizar nos próximos 2 meses o problema de escassez de água que afeta a cidade através da aquisição de maquinaria de perfuração e abertura de furos. É uma garantia dada esta segunda-feira pelo respectivo edil, Luiz Jiquira, durante trabalhos da sessão ordinária da Assembleia Municipal de Nampula. Luiz Jiquira reconhece a legitimidade da preocupação da escassez de água nos bairros da cidade, uma situação que se agrava no verão, acreditando que com a maquinaria de perfuração serão abertos muitos furos de água. Jiquira